0: federal que movimentaram o país no dia de hoje.
1: Olá, boa noite.
0: Boa noite para você que nos acompanha em todo o país.
1: Terça-feira, 21 de julho de 2026.
0: Vamos aos destaques na Voz do Brasil.
1: Brasil continua fora do mapa da fome, segundo o relatório divulgado hoje pelas Nações Unidas.
0: O documento aponta ainda que o país reduziu a insegurança alimentar severa. Márcia Fernandes, a proporção da população brasileira que não tem renda suficiente para consumir a quantidade mínima de calorias para uma vida saudável se manteve abaixo de 2,5%. O indicador é utilizado para apontar se o país está no mapa da fome.
1: Portaria regulamenta o trabalho no comércio durante os feriados.
0: Norma estabelece que o funcionamento nesses dias vai depender de negociação coletiva. Gabriela Noronha.
2: Na prática, o acordo impede que as empresas escalem funcionários nos feriados por decisão unilateral.
1: E vamos falar também do Julho Amarelo, mês de conscientização sobre hepatites virais.
0: Saiba mais sobre a doença, a importância do diagnóstico precoce e o tratamento oferecido pelo SUS. Graziele Bezerra.
3: Todos os anos, mais de 1.300.000 pessoas morrem por complicações causadas por algum tipo de hepatite.
1: Hoje, na apresentação da Voz do Brasil, Luciana Vasconcelos e Nazi Brum.
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1: Relatório da Organização das Nações Unidas para a Alimentação e Agricultura, divulgado hoje, estima uma queda da fome no mundo.
0: Em 2025, eram 645 milhões de pessoas, quase 14 milhões a menos quando comparado ao triênio encerrado em 2024.
1: E de acordo com o documento, o Brasil registrou redução da insegurança alimentar severa e continua fora do mapa da fome.
0: Isso significa que o país manteve abaixo de 2,5% a proporção de quem não tem renda suficiente para consumir a quantidade mínima de calorias para uma vida saudável.
4: Segundo o relatório O Estado da Segurança Alimentar e Nutrição no Mundo 2026, o Brasil segue fora do mapa da fome. O documento, elaborado em conjunto pela Organização das Nações Unidas para a Alimentação e Agricultura, Organização Mundial de Saúde, Fundo das Nações Unidas para a Infância e outros órgãos ligados às Nações Unidas, foi divulgado nesta terça-feira. A proporção da população brasileira que não tem renda suficiente para consumir a quantidade mínima de calorias para uma vida saudável se manteve abaixo de 2,5%. Esse indicador, chamado de prevalência de subnutrição, é utilizado para apontar se o país está ou não no mapa da fome. O relatório também apontou a diminuição da insegurança alimentar severa, que chegou a 0,6%. O ministro do Desenvolvimento e Assistência Social, Família e Combate à Fome, Wellington Dias, explicou esse percentual.
5: O Brasil continua fora do mapa da fome. Dentro do Brasil, tivemos redução na insegurança alimentar severa de 1,2% para 0,6%. Isso significa que aproximadamente 1 milhão e 200 mil pessoas que estavam naquela situação mais grave, aquela que coloca em risco a vida, ficaram agora fora do mapa da fome.
4: Os dados divulgados são relativos ao período entre 2023 e 2025. De acordo com o relatório, o custo da dieta saudável no Brasil foi de US$ 4,89, em paridade do poder de compra por pessoa ao dia. Isso equivale a cerca de R$ 12,13 em poder de compra local. O relatório estima que 7,8% da população mundial enfrentou a fome, o que representa 645 milhões de pessoas, uma redução de quase 14 milhões de pessoas em todo o planeta em comparação com o triênio encerrado em 2024. Para chegar aos números do relatório sobre segurança alimentar e nutrição, foram utilizados indicadores como tamanho da população, perfil de renda e custo médio de uma cesta de alimentos saudável. Reportagem Márcia Fernandes.
1: O funcionamento do comércio em feriados, de forma geral, vai depender de negociação coletiva.
0: É o que estabelece uma norma regulamentada por meio de portaria do Ministério do Trabalho e Emprego.
1: O texto também define exceções, como postos de combustíveis, hotéis, restaurantes, entre outros serviços.
2: O acordo assinado nesta terça-feira, que formaliza regras sobre o funcionamento do comércio em feriados é resultado da negociação entre representantes de trabalhadores e de empregadores. O documento condiciona a abertura de determinados tipos de atividades à autorização prévia a ser definida por convenção coletiva de trabalho, entre elas supermercados, lojas e comércio varejista em geral. De acordo com Luiz Marinho, ministro do Trabalho e Emprego, a medida é um instrumento de equilíbrio entre as partes.
6: O diálogo permanente é a ferramenta mais eficiente para evitar conflitos. O que a gente espera é que tenha maturidade das lideranças sindicais, trabalhadores, empregadores, pra, em torno de uma mesa, um café, um chá, né, vocês possam encontrar soluções de problemas que parece que não tinha solução. Né? E quanto mais se conversa, pode-se ir aproximando essa possibilidade.
2: Na prática, o acordo impede que as empresas escalem funcionários nos feriados por decisão unilateral. Questões como o pagamento adicional, folgas e compensação de jornada também deverão ser definidas em negociação coletiva. Para Ivo Dall'Acqua, diretor da Confederação Nacional do Comércio de Bens, Serviços e Turismo, o debate deve continuar.
7: A coisa não para por aqui, nós temos absoluta consciência disso, mesmo porque novas formas, novos mecanismos, novas ferramentas vêm sendo incorporadas ao mundo do trabalho. Então eu creio que hoje nós estamos celebrando um acordo muito bem discutido, foi consensuado, mas o nosso diálogo tem que ser permanente.
2: As novas regras não se aplicam, no entanto, às atividades que já possuem autorização permanente para funcionar em feriados, como hospitais, hotéis, postos de combustíveis e outros serviços considerados essenciais. As empresas que descumprirem o acordo ficam sujeitas à fiscalização e à aplicação de multas administrativas. Reportagem Gabriela Noronha.
4: A regra se aplica exclusivamente aos feriados. O funcionamento do comércio aos domingos permanece regulamentado por lei.
1: Julho é o mês de conscientização sobre as hepatites virais.
4: A campanha Julho Amarelo chama atenção para a prevenção, o diagnóstico precoce e o tratamento da doença, que muitas vezes evolui de forma silenciosa.
1: Confira na reportagem quais são os sinais de alerta e como o SUS atua no combate às hepatites.
8: A manicure Tabata Nepomuceno contraiu hepatite D quando criança e a tipo B depois de adulta. A doença provocou uma cirrose hepática e há 11 anos ela passou por um transplante de fígado. Hoje, ela se dedica a alertar sobre os perigos da doença.
9: Hoje, os maiores índices de transplante hepático no Brasil são por conta do vírus da hepatite B, hepatite C e hepatite D. O tratamento precoce evita a evolução da doença.
8: Os principais sintomas da hepatite são cansaço intenso, febre, náuseas e vômitos, dor abdominal, pele e olhos amarelados, urina escura e fezes claras. Mas isso já na fase inflamatória do fígado. O hepatologista Henrique Carvalho Rocha, do Hospital Universitário de Brasília, explica que na fase inicial da doença, os sintomas são silenciosos. Por isso, é preciso estar atento.
10: A grande maioria das pessoas não vão ter nenhum sinal e sintoma de que está infectado com algum vírus de hepatite. O ideal é aquela pessoa ou aquele paciente que tem alguns riscos, que tem essa preocupação e procure. E quem que são esses pacientes, né? Então, profissionais de saúde, sempre é importante ter essa avaliação, porque tem um risco aumentado, principalmente de infecção pela hepatite B, né? É um modo de transmissão. Pessoas que têm relação sexual desprotegida, usuários de drogas. Então, esses pacientes que tenham um risco maior, esses realmente têm que ficar vigiando.
8: Segundo a Organização Mundial da Saúde, as hepatites virais matam mais que o vírus da AIDS. Todos os anos, mais de 1.300.000 pessoas morrem por complicações causadas por algum tipo de hepatite. A campanha Julho Amarelo reforça a importância do diagnóstico precoce e o tratamento dessas doenças, como explica Tieme Arakawa, coordenadora geral de vigilância das hepatites virais do Ministério da Saúde.
11: É durante esse mês que a gente tem uma série de atividades sendo realizadas para mobilização em relação à testagem, em relação à vacinação, em relação à educação em saúde, para que a gente realmente possa dar visibilidade a essas doenças que ainda são um grave problema de saúde pública.
8: Ainda de acordo com Arakawa, o SUS oferece diagnóstico e tratamento gratuitos.
11: Então, vacina de hepatite A e vacina de hepatite B estão disponíveis no SUS. A queda dos casos de hepatite A se deu muito por causa da vacinação. Em relação ao diagnóstico, a gente tem testes rápidos de hepatite B e hepatite C. São testes que são realizados dentro da unidade básica de saúde ou em qualquer outro tipo de serviço e tem um resultado em até 30 minutos.
8: Existem 5 tipos de hepatites virais. No Brasil, as mais comuns são causadas pelos vírus A, B e C. O tipo D é mais comum na região norte do país e a hepatite E, menos frequente em solo brasileiro, ocorre com maior facilidade na África e na Ásia. As hepatites A e E são transmitidas por ingestão de água ou alimentos contaminados, falta de saneamento básico e higiene inadequada. Já as hepatites B, C e D são transmitidas por contato com sangue contaminado, relações sexuais desprotegidas, compartilhamento de agulhas, seringas ou objetos pérfuro-cortantes e da mãe para o bebê, a chamada transmissão vertical. Reportagem Graziele Bezerra.
4: Agricultoras rurais podem participar da chamada pública voltada ao fortalecimento da autonomia e da geração de renda das mulheres no campo.
1: Serão destinados cerca de 49 milhões de reais a 67 projetos.
12: A chamada pública vai contemplar mulheres em todas as regiões do país. É destinada, por exemplo, a agricultoras familiares, assentadas da reforma agrária, quilombolas, indígenas e extrativistas. Os projetos selecionados vão contar com profissionais na assistência técnica para apoiar as produtoras rurais na organização da produção, no acesso às políticas públicas, na adoção de práticas agroecológicas, na comercialização e no fortalecimento das organizações coletivas. Quem explica é a presidente da Agência Nacional de Assistência Técnica e Extensão Rural, ANATER, Loroana Coutinho de Santana.
13: Eles estarão realizando um acompanhamento desde a produção, passando pelo processamento, pela gestão das organizações, né? Sejam elas individuais ou coletivas, até a comercialização dos produtos. Então, esse profissional é justamente a espinha dorsal para o fortalecimento dessas mulheres, né? Para que elas possam, a exemplo, vislumbrar ações no âmbito da sua produção, para que elas possam gerar renda, possam ter organização na sua unidade.
12: A agricultora familiar Ilneia Barros participou de um curso de assistência técnica e extensão rural e conta como foi o acompanhamento.
14: Fiz extensão rural para que eu pudesse beneficiar os meus produtos. E através de as nutricionistas, o pessoal, deram todo suporte para que eu viesse a ter um desempenho legal no campo e poder vender a minha mercadoria.
12: Os projetos deverão atender no mínimo 50% de mulheres negras, 30% de mulheres jovens e 30% de mulheres de povos e comunidades tradicionais, com prioridade para quilombolas e indígenas. Também terão preferência propostas voltadas a mulheres em situação de maior vulnerabilidade social, como vítimas de violência e responsáveis pelo cuidado de pessoas com deficiência. As entidades credenciadas na ANATER poderão apresentar propostas entre os dias 16 e 31 de julho de 2026 por meio do portal anater.org/chamada-pública. Reportagem Thaís de Araújo.
4: A garantia de que insumos essenciais cheguem a regiões remotas cortadas por rios depende das condições de navegabilidade.
1: Para evitar desabastecimento, especialmente no norte do país, o Departamento Nacional de Infraestrutura de Transportes, o DENIT, reforçou o monitoramento hidroviário.
4: O levantamento feito em tempo real permite o planejamento da navegação em tempos de cheias ou seca dos rios.
15: As condições de navegabilidade dos rios brasileiros são monitoradas de forma contínua. Elas servem para orientar o transporte hidroviário, o deslocamento de pessoas e o abastecimento de cidades com combustíveis, alimentos, medicamentos e outros insumos essenciais, especialmente na região norte. Para isso, o Departamento Nacional de Infraestrutura de Transportes, o DENIT, desenvolveu o Plano de Monitoramento Hidroviário. O levantamento considera informações como nível das águas, vazão dos rios, profundidade dos canais e outros parâmetros hidrológicos. Os dados são usados para identificar trechos com possível restrição à passagem de embarcações e para orientar o planejamento das ações de manutenção. Na região norte, o sistema acompanha essas informações em tempo real e também considera os efeitos de fenômenos climáticos, como o El Niño, que podem alterar o regime dos rios. Segundo o Ministério dos Portos e Aeroportos, as condições dos rios variam ao longo do ano por causa das chuvas e da dinâmica natural das águas. Na estiagem, o nível dos rios pode limitar a navegação em alguns trechos. Já no período de cheia, o aumento da correnteza e as mudanças no leito dos rios também podem interferir na circulação de embarcações. Com base nos dados, é possível planejar a segurança da navegação, a continuidade do transporte de passageiros e cargas e a maior confiabilidade das hidrovias brasileiras. Reportagem Edinaldo Júnior.
1: Há 36 anos, o Estatuto da Criança e do Adolescente, o ECA, transformou a proteção da infância e da juventude em uma rede integrada de ações.
16: E garantiu a implantação do Sistema de Garantia dos Direitos da Criança e do Adolescente.
1: O sistema reúne conselhos tutelares, delegacias, Ministério Público, Poder Judiciário.
16: E integra diversas áreas, como assistência social, saúde, educação, cultura e lazer, além dos canais de denúncia e fiscalização.
1: Vamos saber como funciona com o repórter Pablo Mundim.
17: O Estatuto da Criança e do Adolescente mudou a forma como o Brasil protege a infância. Com o marco legal criado em 1990, crianças e adolescentes deixaram de ser vistos apenas como pessoas que precisavam de assistência e passaram a ser reconhecidos como sujeitos de direitos. Ao longo desses 36 anos de atuação, o Estatuto estruturou uma rede de proteção composta por diferentes instituições, como explica a socióloga Enide Rocha.
18: Antes do ECA, as crianças e adolescentes não eram vistos como sujeitos de direitos. A gente naturalizava o envolvimento de crianças no trabalho doméstico. Hoje, com o ECA, eles passaram a ser vistos como pessoa em desenvolvimento. E a Constituição é muito clara, no artigo 227, quando ela coloca prioridade absoluta e diz assim que o Estado, a família e a sociedade têm o dever de proteger crianças e adolescentes.
17: A proteção integral que prevê o Estatuto é feita pelo Sistema de Garantia dos Direitos da Criança e do Adolescente, que reúne conselhos tutelares, delegacias especializadas, Ministério Público, Judiciário, Assistência Social, Saúde, Educação e canais de denúncia. Fábio Meirelles, diretor de proteção da criança e do adolescente, destaca que cada órgão tem uma função específica, mas todos trabalham de forma integrada para proteger vítimas e interromper ciclos de violência.
19: A rede de proteção é um conjunto de instituições, serviços, que atuam de forma integrada para garantir os direitos de crianças e adolescentes e protegê-los de qualquer forma de violência, negligência, exploração ou violação de direitos. Então, nenhuma instituição atua sozinha. A proteção, ela vai depender da articulação entre diferentes políticas públicas.
17: Em muitos casos, o primeiro atendimento é feito pelo Conselho Tutelar. É ele quem recebe denúncias, aplica medidas de proteção e aciona os demais serviços sempre que há ameaça ou violação de direitos. O presidente do Colegiado dos Conselheiros Tutelares de Goiânia, Rondinelli Ná Barbosa, explica qual é o papel do conselho.
20: Quando essas denúncias chegam até o Conselho Tutelar, a nossa primeira preocupação é em acolher, para que nós possamos fazer o encaminhamento correto, tratar essa criança ou adolescente de forma adequada e enquadrar eles no programa ou no serviço que melhor vai assistir a demanda que ele necessita.
17: Quando há indícios de crime, entram em ação as delegacias de proteção à criança e ao adolescente. As investigações comandadas pelas unidades especializadas buscam responsabilizar os autores e garantir que as vítimas sejam acolhidas, evitando a revitimização durante o processo. Como defende a delegada Valéria Martirena.
3: A gente trabalha com os casos de violência contra essa criança adolescente, que geralmente são os crimes sexuais e crimes de maus tratos. Tem muitos policiais capacitados nas unidades circunscricionais também que podem ouvir essa criança, esse adolescente vítima de violência em depoimento especial.
17: O Estatuto da Criança e do Adolescente é um marco legal que criou uma rede de proteção com atuação integrada. Uma responsabilidade compartilhada entre o poder público e toda a sociedade para garantir que cada criança e cada adolescente cresçam com segurança, dignidade e seus direitos respeitados. E qualquer pessoa pode ajudar ao presenciar ou suspeitar de violência física, psicológica, sexual, casos de negligência, abandono ou exploração de crianças e adolescentes, a orientação é denunciar. O Disque 100 funciona gratuitamente todos os dias e atende casos de violação de direitos humanos. Os conselhos tutelares, delegacias especializadas e da Polícia Militar também podem ser acionadas em situações de emergência. Reportagem Pablo Mundim.
16: Atenção, estudantes e pesquisadores. Já está aberto o prazo de inscrição para uma das principais premiações científicas do país.
1: O Prêmio Jovem Cientista, neste ano, busca incentivar projetos de inovação tecnológica voltados para o desenvolvimento social e sustentável.
16: Saiba mais com Cláudio Mário Carvalho.
21: As inscrições para o Prêmio Jovem Cientista 2026 seguem abertas até 14 de agosto. O tema deste ano é o uso da inteligência artificial para reduzir desigualdades e promover o desenvolvimento sustentável. A premiação contempla 5 categorias: mestre e doutor, estudante do ensino superior, estudante do ensino médio e mérito institucional, que reconhece uma universidade e uma escola pelo destaque na participação. Podem concorrer estudantes e pesquisadores que atendam aos critérios de idade e formação previstos no regulamento. Os vencedores vão receber laptops e bolsas de pesquisa do Conselho Nacional de Desenvolvimento Científico e Tecnológico, com valores entre R$5.000 e R$40.000. As inscrições podem ser feitas pelo site jovemcientista.cnpq.br. Claudimário Carvalho, para a Voz do Brasil.
1: O Ministério da Educação informou que a plataforma MEC Livros já registrou mais de 618 mil empréstimos virtuais.
16: Saiba quais as obras mais procuradas e como acessar com Raquel Mariano.
22: Segundo o Ministério da Educação, a plataforma MEC Livros reúne mais de 1 milhão de usuários e acumula 384 mil horas de leitura. São Paulo lidera o número de cadastros, seguido por Rio de Janeiro, Minas Gerais, Bahia e Ceará. O catálogo reúne cerca de 25 mil obras e permite leitura imediata pela internet. Nos últimos 30 dias, entre os 4 títulos mais emprestados, 2 são de brasileiros. O primeiro lugar foi Torto Arado, escrito pelo baiano Itamar Vieira Júnior. O romance narra a história de duas irmãs, Bibiana e Belonísia, que, marcadas por um acidente de infância, desenvolvem uma relação profunda de dependência. A obra ainda trata da escravidão contemporânea. E em quarto lugar está A Cabeça do Santo, de Socorro Acioli, publicado em 2014, que mistura realismo mágico e cultura nordestina. A história acompanha Samuel. Ele descobre que consegue ouvir as preces secretas das mulheres para Santo Antônio ao se abrigar dentro da cabeça oca e gigantesca de uma estátua inacabada do santo. Os outros livros mais emprestados estão em segundo lugar: Noites Brancas, do russo Dostoiévski, que explora a solidão, o amor não correspondido e a ilusão. Já em terceiro lugar está A Vegetariana, de Han Kang, escritora sul-coreana, vencedora do Prêmio Nobel da Literatura. O livro conta a história de uma mulher comum que, após ter um pesadelo violento, decide parar radicalmente de consumir e cozinhar carne. Os acessos ao Mac Livros são feitos pela versão para internet e por aplicativo para dispositivos móveis. A versão web concentra 52% do tempo de uso. Mais informações em maclivros.mec.gov.br. Raquel Mariano, para a Voz do Brasil.
1: Essas foram as notícias do governo federal.
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16: Fique agora com as notícias do Poder Judiciário do Congresso Nacional. Boa noite.
1: Boa noite para você e até amanhã.
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6: Em Angola, o presidente do STF e do CNJ defende independência do judiciário.
23: Painel Justiça em Números reúne.

0: que essa independência existe para proteger o cidadão. Isso porque o juiz tem que decidir com imparcialidade e sem ceder a pressões políticas, econômicas ou sociais.
1: A independência judicial não pertence ao juiz, pertence ao cidadão. Não existe para proteger magistradas e magistrados. Existe para proteger quem será julgado por eles.
0: O presidente do STF e do CNJ, Edson Fachin, também deixou claro que a democracia constitucional exige diálogo constante entre os poderes.
2: O relatório Justiça em Números 2026, principal publicação estatística do Poder Judiciário Brasileiro, é feito a partir do DataJud, que é a Base Nacional de Dados da Justiça.
3: Além do relatório anual, o painel Justiça em Números também é feito com dados do DataJud. Marcelo Della Libera.
4: O painel Justiça em Números é disponibilizado pelo Conselho Nacional de Justiça de forma online. Ele apresenta os indicadores do relatório Justiça em Números e é atualizado mensalmente. A ferramenta disponibiliza painéis de temas como direito à saúde, violência contra a mulher, crime organizado e sobre a gestão processual dos tribunais. A pesquisadora Isabelle Mota, do Departamento de Pesquisas Judiciárias, destaca um dado histórico sobre o trabalho do Poder Judiciário em 2025.
5: Mesmo recebendo o maior número de novos processos desde o início da série histórica em 2009, conseguimos reduzir o estoque do número de processos pendentes. E 2026 já aponta um novo recorde. Até o momento, nosso painel registra mais de 17 milhões de novos processos, acima dos 16 milhões registrados no mesmo período do ano passado.
4: Esse dado está disponível no painel e pode ser acessado em justiça-em-números.cnj.jus.br.
2: Partidos, coligações e federações já podem realizar as convenções partidárias.
3: As convenções vão até 5 de agosto. Estevão Furtado.
6: O período das convenções partidárias começou ontem, 20 de julho. A data também marcou o início do prazo para exercício do direito de resposta contra ofensas, com prazos de 24 a 72 horas, conforme o veículo de comunicação.
2: Estão abertas as inscrições para a 16ª semana da execução trabalhista.
3: Pessoas e empresas com processos em fase de execução podem inscrever ações na campanha. Larissa Batista.
7: Com o slogan Seu Direito por Inteiro, a iniciativa marcada para o período de 14 a 18 de setembro em todo o país é um esforço concentrado para localizar bens de devedores, incentivar acordos e dar mais celeridade ao pagamento dos créditos trabalhistas. Para outras informações sobre a 16ª Semana Nacional da Execução Trabalhista, acesse csjt.jus.br.
2: STJ suspende liminar que havia determinado paralisação da construção da ponte do Avial, no município amazonense de Tefé.
3: Com a decisão, foi autorizada a imediata retomada da obra. Fátima Uchoa.
8: Ao conceder liminar em ação popular para paralisar a construção, o TRF1 entendeu haver indícios de irregularidades na licitação para a contratação da empresa responsável pela obra. Contudo, ao atender pedido do município de Tefé, o vice-presidente do STJ, ministro Luiz Felipe Salomão, no exercício da presidência, destacou que a construção da ponte do Abial busca assegurar a prestação regular de serviços públicos essenciais aos mais de 15 mil moradores da região. E é evidente o risco na demora, porque a obra depende da estiagem dos rios amazônicos para a execução.
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2: Uma boa noite.
3: E até amanhã.
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1: Eu sou Humberto Pinheiro e estes são os destaques de hoje do Jornal do Senado, que começa agora. Plano de educação, licença paternidade e segurança marcam o semestre no Senado. Senado vai discutir tratamento para pacientes com doenças raras. Proposta que estabelece regras para profissionais da saúde estética será discutida no Senado. Música.

0: Boa noite. A Comissão de Segurança Pública aprovou neste primeiro semestre uma série de projetos de lei que aumenta as penas para vários tipos de crimes, como roubo de câmeras de vigilância, combustíveis e de celulares, e para o uso de menores de idade para a prática de delitos. A comissão também votou propostas que reduzem benefícios para condenados por crimes violentos e aumenta o tempo de internação de menores infratores. Repórter Bruno Lourenço.
1: A Comissão de Segurança Pública aprovou o aumento das penas para crimes de furto, roubo e receptação de câmeras de vigilância e sistemas de monitoramento eletrônico. Outro projeto votado no semestre tipifica e endurece as penas para os crimes de furto e roubo de petróleo, combustíveis e derivados. Numa tentativa de conter as perfurações clandestinas e o avanço de facções criminosas sobre o mercado de distribuição, o colegiado aprovou ainda a proposta que prevê punição maior para furto de celular para a prática de fraudes e outra que dobra a pena para o furto de aparelhos celulares e aumenta a penalidade para o roubo, que é a subtração do telefone com o emprego de violência. Dois projetos relacionados a menores de idade passaram pela CSP. Um deles acrescenta nova agravante genérica ao Código Penal para punir adultos que utilizam crianças ou adolescentes para cometer crimes. Outro admite até 10 anos de internação para adolescentes infratores, como defendeu o senador Fabiano Contarato, do PT do Espírito Santo.
2: Eu não acho razoável você explicar para uma mãe que teve a filha vítima de estupro, para um rapaz de 17 anos, que após estuprar, matou e ocultou o cadáver, ele vai ficar internado até 3 anos.
1: A Comissão de Segurança Pública também aprovou no semestre iniciativas que proíbem a concessão de liberdade provisória a réus acusados de crimes que resultem em morte dolosa, ou seja, cometidos com intenção, e de liberdade provisória ou medidas cautelares alternativas a presos em flagrante por crimes hediondos ou equiparados. O relator, senador Wilder Moraes, do PL de Goiás, diz que a impunidade e a soltura reiterada de criminosos perigosos alimentam os índices de violência.
3: Indivíduos que pratiquem delitos de tal natureza não devem ser agraciados com liberdade provisória. Criminosos que praticam crimes hediondos devem permanecer presos.
1: A Comissão de Segurança Pública ainda aprovou o projeto de lei que põe fim à soltura automática de presos caso a justiça atrase a revisão periódica da prisão preventiva.
0: O acesso a diagnóstico, medicamentos e tratamentos para pessoas com doenças raras estará em debate na Comissão de Direitos Humanos do Senado. A audiência pública vai reunir especialistas, representantes de pacientes e autoridades para discutir os desafios enfrentados por essa população. Um dos principais temas será a situação do Elevides, medicamento indicado para pacientes com distrofia muscular de Duchenne. A reportagem é de Patrícia Oliveira.
4: O debate sobre o acesso a terapias avançadas para doenças raras também vai tratar da situação regulatória do medicamento Elevides, usado no tratamento da distrofia muscular de Duchenne, uma doença que provoca a perda progressiva da força muscular. A comercialização do remédio foi suspensa temporariamente devido a efeitos colaterais graves. A audiência deve reunir representantes da Anvisa, do Ministério da Saúde, da indústria farmacêutica, especialistas e familiares de pacientes. Para o senador Hermes Klan, do PL de Santa Catarina, a rapidez no acesso ao tratamento é fundamental para quem convive com a doença.
5: E é muito grave, é doído, a gente sente muito. Então, é para ontem, essa gente não pode esperar.
4: Devem ser discutidas também as políticas públicas voltadas a pessoas com doenças raras. A data da audiência ainda será definida.
0: O Senado deve analisar um projeto que define quais profissionais estão habilitados a atuar na área da saúde estética. A proposta busca estabelecer regras mais claras para o setor e evitar insegurança jurídica. A intenção é dar mais segurança tanto aos profissionais que prestam esses serviços quanto aos consumidores que buscam procedimentos estéticos. As informações com o repórter Douglas Castilho.
6: O texto limita a atuação profissional no setor àqueles que detêm formação superior específica, como biólogos, biomédicos, enfermeiros, farmacêuticos, fonoaudiólogos ou fisioterapeutas. A medida, porém, não modifica as atividades que, por legislação específica, sejam reservadas aos formados em medicina ou odontologia. O autor do projeto, o senador Isalci Lucas, do PL do Distrito Federal, explicou o que muda caso a proposta seja aprovada.
7: O que é a competência de um médico, odontólogo, é só eles. Esses demais profissionais só podem fazer aquilo que é ligado à atividade deles. Então a gente garante, inclusive na lei, que haja fiscalização dos conselhos regionais, tenham realmente registro do conselho de todas as atividades, para poder ter legitimidade para atuar no mercado. Mas cada um dentro do seu quadradinho, vamos dizer.
6: Segundo a Sociedade Brasileira de Cirurgia Plástica, mais de 1.500.000 procedimentos estéticos são realizados por ano no Brasil. Na justificativa do projeto, o autor afirma que a segurança jurídica trazida pela proposta, que ainda aguarda distribuição para a comissão responsável, deve impulsionar ainda mais o crescimento do setor.
0: A senadora Damaris Alves, do Republicanos do Distrito Federal, apresentou um balanço das atividades da Comissão de Direitos Humanos no primeiro semestre de 2026. Como presidente da comissão, Damaris ressaltou que o colegiado manteve uma agenda voltada à análise de projetos de lei, ao recebimento de denúncias de violações de direitos humanos e à realização de audiências públicas. Segundo a parlamentar, os trabalhos resultaram na aprovação de propostas relacionadas à proteção das mulheres, da juventude e ao enfrentamento da violência.
8: A nossa comissão no Senado virou uma central de recebimento de denúncias de violações de direitos humanos. E toda denúncia, toda demanda que chega gera um processo interno dentro da comissão. Às vezes uma denúncia tem 6, 7 encaminhamentos. Então nós estamos dando resposta para o povo lá na ponta.
0: O plenário do Senado encerrou o primeiro semestre legislativo com a votação de propostas nas áreas de educação, direitos sociais e segurança pública. Entre os destaques estão o novo Plano Nacional de Educação, a ampliação da licença paternidade e o endurecimento de penas para diversos crimes. As matérias aprovadas buscam modernizar políticas públicas, ampliar direitos e reforçar o combate à criminalidade. Algumas propostas já seguiram para análise da Câmara dos Deputados, enquanto outras aguardam sanção presidencial. Os detalhes com o repórter Pedro Pincer.
9: O primeiro semestre de 2026 foi marcado por uma intensa agenda legislativa no Senado, com a aprovação de projetos importantes para o país. Na educação, o principal destaque foi o novo Plano Nacional de Educação, que define as diretrizes para as políticas públicas do setor até 2036. Entre as prioridades estão a ampliação do acesso à escola, a melhoria da qualidade do ensino e a redução das desigualdades. A senadora Tereza Leitão, do PT de Pernambuco, destacou o foco na qualidade.
10: Do ponto de vista dos objetivos gerais do PNE, é afirmativo em relação ao direito à educação, da educação básica à pós-graduação, estabelecendo a qualidade como foco, tal como demarcando desafios atinentes à redução de desigualdades, à erradicação do analfabetismo, à valorização profissional, com um modelo de financiamento que faça o plano vivo e não apenas uma carta de intenções.
9: Entrada no mercado de trabalho, conciliação entre família e emprego, autonomia econômica de mulheres e proteção de trabalhadores vulneráveis também foram temas discutidos no Senado no primeiro semestre deste ano. Parte dessas propostas já foi transformada em lei. Uma delas é a ampliação da licença paternidade, tema debatido há quase 20 anos no Congresso Nacional. Entre as contribuições do Senado na segurança pública no primeiro semestre de 2026, está uma ampla reformulação da lei penal brasileira com o objetivo de frear crimes patrimoniais e fraudes eletrônicas. Entre as principais mudanças, a pena máxima para furto simples passou de 4 para 6 anos. O furto de celular passou a ter tipificação qualificada. E a pena mínima para roubo com resultado de lesão corporal grave subiu para 10 anos.
0: Com trabalhos técnicos de João Lira, o Jornal do Senado fica por aqui. Acompanhe agora as notícias da Câmara dos Deputados. Boa noite e até amanhã.
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12: Câmara aprova que agressor pague pelo tratamento de saúde da vítima.
13: Deputados proíbem o uso da substância bisfenol A em produtos infantis.
12: Política de apoio ao transporte rodoviário profissional avança na casa.
14: Boa noite. A Câmara começou a analisar a proposta que cria a política de apoio ao transporte rodoviário profissional. O texto foi aprovado pela CCJ e agora será debatido por uma comissão especial. A reportagem é de Paula Bittar.
15: A Comissão de Constituição e Justiça da Câmara aprovou uma proposta de emenda à Constituição que cria a Política Nacional de Apoio à Atividade de Transporte Rodoviário Profissional. A política tem o objetivo de assegurar infraestrutura mínima para o cumprimento das normas de segurança viária e trabalhista aplicáveis aos motoristas do transporte de cargas e de passageiros. O texto considera infraestrutura mínima a existência em intervalos regulares de locais de repouso e descanso dotados de condições adequadas de segurança e higiene. A proposta prevê que a Política Nacional de Apoio à Atividade de Transporte Rodoviário Profissional seja criada pela União em articulação com estados, Distrito Federal, municípios e setor privado. O texto estabelece que o motorista em atividade de transporte rodoviário profissional não poderá ser penalizado por descumprir os intervalos de descansos se for reconhecida pelo poder público a falta de infraestrutura adequada no percurso. Além disso, enquanto não houver pontos de parada e descanso suficientes nas rodovias, os motoristas em viagens longas poderão fracionar o descanso diário. Hoje, a lei do caminhoneiro já prevê 11 horas de descanso por dia, das quais 8 seguidas. A PEC mantém essa regra e cria uma exceção. Em viagens longas, ou seja, com duração superior a 24 horas, o descanso poderá ser fracionado enquanto as rodovias não tiverem pontos de parada suficientes. No debate do tema na CCJ, o deputado Rodrigo de Castro, do União de Minas Gerais, destacou o benefício para os motoristas.
16: É uma medida que realmente beneficia aí motoristas profissionais do Brasil todo, que merecem melhores condições de trabalho, e o que essa Comissão de Constituição e Justiça, o que a Câmara dos Deputados proporciona a eles nesse momento é isso, a busca de melhores condições de trabalho, portanto também maior segurança, maior conforto para eles e maior segurança para todos os brasileiros.
15: A proposta que cria a Política Nacional de Apoio à Atividade de Transporte Rodoviário Profissional ainda precisa ser aprovada por uma comissão especial e pelo plenário da Câmara em 2 turnos de votação. Da Rádio Câmara de Brasília, Paula Bittar.
12: Transportes. Charles Fernandes, do PSD da Bahia, pede agilidade nas obras de pavimentação da BR-030 no trecho entre Cocos e Mambaí, município de Goiás. Na opinião do deputado, a obra é fundamental para reduzir os custos do frete e impulsionar o escoamento da produção agrícola regional.
17: São centenas e centenas de produtores que estão ali produzindo sem ter as condições ideais de levar os seus produtos para os portos ou para os grandes centros, devido à dificuldade do frete. O que nós queremos agora é que esse segundo trecho seja concluído o mais rápido possível, para que possamos ver naquela parte da Bahia nascer uma nova Matopiba.
14: Charles Fernandes acrescenta que a conclusão da BR-030 vai encurtar em quase 200 quilômetros o trajeto entre o centro do Brasil e o litoral baiano. Para ele, o novo corredor asfáltico vai gerar turismo, desenvolvimento e integração para os estados da Bahia e de Goiás.
12: Saúde. A proibição de BPA em produtos infantis foi aprovada na Comissão de Constituição e Justiça e já pode virar lei. Saiba mais sobre o assunto na reportagem de Sofia Peçanha.
18: A Comissão de Constituição e Justiça aprovou o projeto que proíbe a comercialização e a oferta gratuita de mamadeiras, bicos e chupetas que contenham a substância bisfenol A em sua composição. O texto já foi aprovado pelo Senado e altera a lei que trata da regulamentação de produtos destinados a lactantes e crianças de primeira infância. O bisfenol A, conhecido como BPA, é um composto químico utilizado na fabricação de plásticos resistentes, comuns em recipientes e utensílios do dia a dia. Em contato com alimentos e bebidas muito quentes, esses produtos podem liberar o BPA, que é cancerígeno, trazendo possíveis riscos à saúde, especialmente de bebês e crianças pequenas. O relator nas comissões de saúde e de Constituição e Justiça, o deputado Diego Garcia, do Paraná, destacou que o projeto adota uma medida preventiva de proteção à saúde infantil, especialmente diante da vulnerabilidade de bebês e crianças pequenas à exposição a substâncias químicas.
19: O objetivo desse projeto é proteger principalmente os bebês e as crianças pequenas de substâncias que possam representar riscos à saúde. Ela reforça uma postura preventiva, especialmente em produtos utilizados diretamente na alimentação e no desenvolvimento infantil. É uma medida de cuidado com a primeira infância e de segurança para as famílias brasileiras.
18: Durante a discussão, o relator também ressaltou que a proposta acompanha normas sanitárias já adotadas pela Agência Nacional de Vigilância Sanitária, Anvisa, e por órgãos reguladores em outros países, que vem estabelecendo limites ou restrições ao uso do bisfenol A em produtos infantis.
19: O projeto ajuda a fortalecer regras sanitárias e incentiva a indústria a investir em materiais cada vez mais seguros. Por isso, vários órgãos reguladores passaram a discutir limites e restrições para o uso dessa substância em produtos infantis. Então, esse projeto, ele fortalece essa proteção e dá mais segurança jurídica e sanitária para a população.
18: Durante a votação, as comissões rejeitaram outras 6 propostas analisadas em conjunto, que previam restrições mais amplas ao uso do BPA e de outras substâncias químicas. A avaliação foi de que regras mais detalhadas sobre fiscalização e regulamentação devem ser definidas pelo Poder Executivo, por meio de órgãos técnicos como a Anvisa. Dessa forma, como a Câmara aprovou o texto do Senado sem mudanças, a proposta poderá seguir diretamente para a sanção presidencial. Da Rádio Câmara de Brasília, Sofia Perseio.
14: Flávia Moraes, do MDB Goiano, alerta para o aumento dos casos de feminicídio no Brasil. Ela defende a aprovação de proposta que cria o Sistema Nacional de Enfrentamento da Violência contra Meninas e Mulheres, com destinação de até 5 bilhões de reais para políticas públicas.
20: Apesar de nós termos no Brasil uma das leis mais completas do mundo no enfrentamento à violência contra a mulher, inclusive com a tipificação do feminicídio, é assustador o quanto os números têm aumentado. Nesse ano de 2026, no primeiro semestre, é um número recorde de mulheres mortas no nosso país. É um fenômeno que nós precisamos entender. E aqui, enquanto parlamentar, acompanhando os trabalhos da coordenação das mulheres, da Procuradoria da Mulher, nós estamos aí trabalhando um pacto envolvendo vários poderes, um pacto de combate ao feminicídio e também apresentando leis, apresentação conjunta de uma norma que vai garantir mais 5 bilhões de investimentos no enfrentamento à violência contra a mulher e ao feminicídio.
21: Flávia Moraes ressalta que as procuradorias da mulher das casas legislativas fortalecem a rede de apoio, proteção e acolhimento às vítimas de ameaças e violência. Ela cita a criação dessa instância de atuação na Assembleia do Estado de Goiás como passo importante para o combate ao feminicídio.
11: Justiça.
14: A Câmara determinou que o agressor pague pelo tratamento de saúde da vítima e agora o projeto está sendo analisado pelos senadores. A repórter Maria Neves tem os detalhes de como a cobrança será feita.
22: A Comissão de Constituição e Justiça da Câmara dos Deputados aprovou o projeto que obriga o agressor a pagar os tratamentos de saúde, inclusive mental, da mulher vítima de violência doméstica. O pagamento de tratamentos de saúde se estende também aos filhos do casal. Pelo texto aprovado, o juiz poderá inserir os custos com médicos, psicólogos e assistentes sociais no valor da pensão alimentar notícia devida à vítima pelo agressor. A deputada Laura Carneiro, do PSD do Rio de Janeiro, autora do projeto, lembra que hoje normalmente as vítimas de violência são acolhidas pelo Sistema Único de Saúde e pelo Sistema de Assistência Social com recursos públicos, o que ela considera injusto.
23: Hoje, quando uma mulher sofre violência doméstica, o Estado oferece atendimento de saúde e suporte psicológico. Isso é um direito, claro. No entanto, meu projeto estabelece uma regra de justiça. Quem deve pagar por esse tratamento? É o agressor. O agressor passará a ter obrigação legal de ressarcir todos os custos do SUS e do Sistema de Assistência Social. Não é justo que a sociedade inteira pague a conta de uma violência cometida por um indivíduo.
22: A redação aprovada foi proposta pela relatora na Comissão de Defesa dos Direitos da Mulher, deputada Sâmia Bonfim, do PSOL de São Paulo. No texto original, Laura Carneiro sugere a criação de uma pensão mensal para pagamento dos custos médicos médicos da vítima de violência depois da conclusão do processo judicial. Essa obrigação não seria necessariamente considerada pensão alimentícia. O projeto inicial também prevê a prisão do agressor que não pagar a pensão devida para tratar as consequências da ofensa. Sâmia Bonfim, no entanto, lembra que a prisão por dívida é proibida no Brasil por meio da Convenção Americana de Direitos Humanos, incorporada à legislação brasileira com status constitucional. A única exceção a essa regra é a pensão alimentícia, que pode acarretar prisão do devedor inadimplente. Da Rádio Câmara de Brasília, Maria Neves.
1: Desenvolvimento Regional.
2: A Câmara aprovou o projeto de Ayrton Faleiro, do PT do Pará, que inclui como beneficiários de recursos de fundos constitucionais de incentivo regional os empreendimentos de economia criativa. Ele explica que o objetivo é estimular a produção sustentável e apoiar iniciativas ligadas à cultura e ao turismo.
3: Os fundos constitucionais, eles foram aprovados aqui no Congresso para corrigir primeiro as desigualdades regionais entre Norte, Nordeste, Centro-Oeste, com o resto do Brasil, mas também para corrigir as desigualdades sociais. E com essa aprovação virando lei, nós vamos ter então a oportunidade de famílias, associações e cooperativas buscar um financiamento e desenvolver essa sociobioeconomia que vai impulsionar o que nós podemos chamar dessa economia limpa e saudável.
14: Segundo Ayrton Faleiro, os fundos constitucionais têm como público prioritário as populações regionais, a exemplo das comunidades amazônicas. O deputado acredita que a nova legislação abre caminhos para conciliar o desenvolvimento econômico com a preservação ambiental.
1: Comissões.
2: A Comissão de Constituição e Justiça da Câmara concluiu no primeiro semestre uma série de votações, entre elas a redução da maioridade penal e o fim da escala 6-1.
14: A repórter Paula Bittar acompanhou o balanço das votações na comissão nesta primeira etapa do ano e tem os detalhes.
5: Fim da escala 6-1, redução da maioridade penal e mudança nas regras para a cobrança do IPVA estão entre as propostas aprovadas pela Comissão de Constituição e Justiça neste primeiro semestre de 2026. No último dia de votações no primeiro semestre, o presidente da comissão, deputado Leur Lomanto Júnior, do União da Bahia, apresentou um balanço dos trabalhos do colegiado. De acordo com os dados apresentados pelo presidente, a comissão aprovou neste semestre 1.089 proposições legislativas e ouviu em audiência pública 19 convidados entre especialistas, representantes de instituições públicas e da sociedade civil. O parlamentar ressaltou a aprovação de propostas de grande repercussão popular, como as propostas de emenda à Constituição que acabam com a escala de 6 dias de trabalho por 1 de descanso e a proposta que reduz a maioridade penal dos atuais 18 para 16 anos de idade. Leur Lomanto Júnior também citou a aprovação de medidas relacionadas à segurança pública, como a proposta que inclui as guardas ou polícias municipais e os agentes de trânsito entre os órgãos que compõem a segurança pública no país, e ao sistema tributário, como a que altera os critérios de cobrança do IPVA.
24: Chegamos ao encerramento deste primeiro semestre legislativo com a certeza de que a Comissão de Constituição e Justiça e de Cidadania cumpriu mais uma vez o seu papel como a principal instância de controle da constitucionalidade, da juridicidade e da técnica legislativa da Câmara dos Deputados.
5: Outras propostas aprovadas pela CCJ neste semestre e citadas por Leur Lomanto Júnior foram a que proíbe a discriminação contra pessoas com transtorno do espectro autista, a que regulamenta o exercício da profissão de conservador, restaurador de bens culturais e a que torna obrigatória a presença de um profissional de educação física em entidades formadoras de atletas e escolinhas de esportes. Da Rádio Câmara de Brasília, Paula Bittar.
1: Trabalho.
2: Reginaldo Lopes, do PT de Minas Gerais, autor da proposta que reduz a jornada de trabalho para 40 horas semanais, sem redução de salários, reforça a importância do fim da escala 6-1 e reitera que o Brasil já está preparado para esta nova realidade.
4: Nada justifica não terminar com essa escala. Ou seja, a economia brasileira, o país, estão preparados para o fim dessa escala. Nós queremos uma escala mais humanizada. Essa emenda constitucional é a maior reforma para 37,8 milhões de trabalhadores e trabalhadoras que vão ganhar mais um dia de descanso semanal remunerado, serão 2 dias de descanso semanal remunerados, além da redução da jornada de 44 horas para 40 horas. Uma grande entrega que eu tenho alegria de ser o autor dessa proposição legislativa para garantir qualidade de vida para os brasileiros e brasileiras.
14: Reginaldo Lopes explica que o texto prevê regras especiais para setores como saúde, segurança e transporte e medidas de apoio para microempresas manterem os níveis de emprego. Mas antes de mudar o texto constitucional, a proposta ainda precisa ser aprovada pelo Senado.
1: Meio ambiente.
21: Comissão aprova projeto que reforça a redução das emissões poluentes do programa Mover. A repórter Júlia Lopes nos conta qual o ponto da proposta.
6: A Comissão de Ciência, Tecnologia e Inovação da Câmara aprovou uma proposta que inclui entre as diretrizes do programa Mover a redução das emissões de gases poluentes em veículos automotores. O programa Mobilidade Verde e Inovação, conhecido como Mover, foi sancionado pelo presidente Lula em 2024 e é voltado para apoiar a descarbonização dos veículos brasileiros, o desenvolvimento tecnológico de baixo carbono e ampliar a competitividade da indústria brasileira. Para o relator do projeto, deputado Davi Soares, do Podemos de São Paulo, a medida contribui para a redução de gases poluentes e se alinha com outros projetos do governo, como o programa Melhor Ar, do Ministério dos Transportes.
7: Entendemos que a alteração pretendida pelo projeto número 157/2025 é relevante na medida que alinha as diretrizes do programa Mover às de outros programas do governo, colaborando de forma importante para a preservação e qualidade do ar, com inquestionáveis benefícios para a saúde da população, particularmente aquela que vive em centros urbanos.
6: Os autores do projeto, a deputada Adriana Ventura e o deputado Ricardo Salles, ambos do Novo de São Paulo, destacam que a transição para biocombustíveis já prevista no programa Mover não elimina totalmente os problemas relacionados às emissões. Eles lembram que os veículos movidos a etanol ou biodiesel continuam emitindo poluentes prejudiciais, como o monóxido de carbono. A proposta, que inclui a redução das emissões poluentes de veículos entre as diretrizes do programa Mover, deve seguir agora para análise na Comissão de Meio Ambiente. Da Rádio Câmara de Brasília, Júlia Lopes.
1: Consumidor.
14: Projeto em análise na Câmara estabelece que uma parte dos ingressos para jogos de futebol, shows e eventos culturais seja vendida em guichês físicos. Ao defender a proposta, Dr. Luiz Alvando, do PP de Mato Grosso do Sul, observa que a medida garante o acesso de pessoas que enfrentam dificuldades com plataformas digitais.
8: Normalmente, os ingressos, principalmente partidas de futebol, eles são disponibilizados na rede de internet. E de uma maneira geral, as pessoas que não são hábeis no manejo da tecnologia, elas têm dificuldade de ter acesso a esses ingressos. Então esse projeto, ele visa deixar em aberto uma certa quantidade, uma certa porcentagem de ingressos para que as pessoas possam se dirigir ao guichê e comprar esses ingressos. Mecanismo de combate à compra automatizada em larga escala é uma prática que prejudica o consumidor comum.
21: De acordo com o Dr. Luiz Ovando, a iniciativa está respaldada no Código de Defesa do Consumidor e visa combater a ação abusiva de cambistas no ambiente virtual. Ele reforça que a medida traz mais transparência ao mercado de entretenimento e inclusão social.
14: Termina agora o Jornal Câmara dos Deputados, produzido pela Rádio Câmara, com trabalhos técnicos de Everson Urani e apresentação de José Carlos Andrade e Luciana Vieira. Uma boa noite para você.
21: Uma ótima noite. A Voz do Brasil volta amanhã.

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0: certinho, tudo certo, combinamos então que até a meia-noite ninguém sai do lugar, né? Pode ficar aí, dando uma voltinha pra cá, pra lá, mas que o rádio vai ficar ligado, vai ficar, né? Porque tem muita música sertaneja, o Vila Sertaneja traz música, alegria, traz um romantismozinho também, porque ninguém é de ferro, não é mesmo? Mas tá começando agora então, o nosso Vila Sertaneja, eu sou Nilo Deitos, boa noite, vem comigo!
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0: muito bem, estamos aqui no Vila Sertaneja, só música boa, só música de qualidade, tem lançamentos, tem aquelas mais antigas, tem balada, tem romantismo, tem as country também rolando por aqui. O Vila Sertaneja é assim, uma miscelânea de coisa boa pra você curtir na melhor, na Rádio Menina, rádio de 1 milhão de amigos.
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0: Sertaneja. Estamos juntos aqui na rádio que tá o tempo todo com você. E você sabe disso, né? Aqui à noite, das 10 à meia-noite, o Vila Sertaneja, trazendo sempre música sertaneja de qualidade. Para você que curte, para você que gosta, que ouve no radinho, no celular, acompanha na televisão, na sua Alexa. A propósito, Alexa, volume 10. Para ouvir um Vila Sertaneja, tá bom? E também, claro, quem ouve em outras cidades, em outras regiões, muito obrigado pelo carinho. Vamos de música, que o Vila Sertaneja não para de jeito nenhum.
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2: O sucesso de Leonardo.
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2: Na voz de Marília Mendonça.
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0: especial da música sertaneja todas as noites, aqui no Vila Sertaneja da sua Rádio Menina, onde o sertanejo atravessou décadas sem perder a sua essência. É, mudaram arranjos, mudaram os palcos, mas a emoção continua a mesma. E essa emoção que toma conta do Vila Sertaneja todas as noites. Por isso, seja sempre bem-vindo e fica com a gente.
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0: meia-noite.
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0: 2:19.
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0: 2:39.
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0: 2:57.
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0: 3:18.
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0: 3:39.
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1: Eita, que nós estamos chegando com tudo hoje. Com tudo e um pouco mais, né? 4:03, pode cantar, galinho, pode cantar. Vamos acordar a nossa gente nesta manhã de quarta, dia 22 de julho de 2026. 4:03, 18 graus de temperatura e tá chovendo aqui na região do Vale Europeu, viu? Hoje é o dia 22, é o dia do cantor lírico e é o dia do trabalhador doméstico também. Tá começando o Acorda Brasil aqui na Menina. Muito obrigado pela sua audiência, obrigado pela sua companhia de todos os dias. Estamos chegando com o Acorda Brasil, que vai até às 6 horas da manhã. Por aqui o Titio Wilson Brugni, eu já tô na área, eu tô por aqui ao vivo. Eu sei que nos últimos dias a minha voz não colaborou muito, né? A voz tava ruim, a voz tava rouca, né? Mas hoje já tá um pouquinho melhor, né? Um pouquinho anasalada ainda, mas vamos pra frente, né? Vamos que vamos! 4:04. Bom dia pra você, minha amiga, que acorda cedo. Bom dia pra você, meu amigo trabalhador, que também acorda cedo. Estamos juntos com o Acorda Brasil. Hoje é quarta-feira, meio de semana. Tá chovendo, chove lá fora. Daqui a pouquinho a gente traz um resumão da previsão do tempo pra você que tá aí acompanhando o Acorda Brasil nesta manhã de quarta-feira. A partir de agora, claro, como sempre, muita música, informação e a sua participação também. No WhatsApp da Menina, você já pode mandar o seu bom dia, já pode mandar o seu recado. É o 21 02 65 15, é o WhatsApp da Rádio Menina para você interagir a partir de agora aqui, ó, na programação Menina. A boa música você ouve a partir de agora no Acorda Brasil, que começa com a Thaíde e Alexandre. As Avenidas, 4:05. Boa quarta-feira para todo mundo.

0: Alan Jackson, aqui no Acorda Brasil da Menina. Lebanon Love. Até as 6 da manhã tem Acorda Brasil. Este foi apenas o primeiro bloco do programa de hoje, que teve também Luan Santana com Zezé de Camargo e Luciano, Inquilina de Violeiro, Henrique e Juliano Recaídas, Marília Mendonça com a Joelma Cúmbia do Amor, Chovendo Estrelas, Guilherme Santiago e ainda Ataíde Alexandre, As Avenidas. Na verdade, não tá chovendo estrelas, não. Tá chovendo é água, né? Caindo água nesse momento lá fora. A chuva tá um pouquinho mais fraca, né? Por volta de 15 para as 3 horas da manhã, tava chovendo um pouquinho mais forte, né? Agora a chuva já deu uma certa acalmada, né? Mas continua chovendo aqui na região do Vale Europeu, tá? E eu posso adiantar que a chuva vai persistir, né, nesta quarta-feira, tá? Logo mais a gente atualiza a condição do tempo para hoje, quarta-feira, e para os demais dias da semana também. O Benedito da Silva, já tá por aqui sintonizado com o som da menina, um forte abraço. O Jatir Sútil, desde as 3 horas na lida, bora trabalhar, meu amigo, é isso aí, né? Nós que gostamos de trabalhar, gostamos de acordar cedo, já estamos na luta, já estamos na lida, né? É isso aí, tem muita gente que acorda cedo aqui na região do Vale Europeu, muita gente que acorda cedo no litoral também. Tem gente que acorda aí 3 horas da manhã, porque vai dormir muito cedo, ou porque perdeu o sono, enfim, mas a maioria é para trabalhar mesmo, né? Então, para você que tá aí trabalhando assim como nós, acompanhando o Acorda Brasil, muito obrigado pela audiência e pela companhia de sempre. O WhatsApp da Rádio Menina para você participar por aqui é o 2102-6515. 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

votar nas eleições presidenciais de outubro. A Justiça Eleitoral registrou crescimento de 2.291.452, 1,46% eleitores em relação ao pleito de 2022. O primeiro turno será realizado no dia 4 de outubro, quando serão eleitos deputados federais, estaduais, distritais, governadores, senadores e o presidente da República. Segundo turno está marcado para o dia 25 e pode ocorrer na disputa para os cargos de governador e presidente. Para mais informações, acompanhe o Jornal da Menina, primeira edição, logo mais, a partir das 6 horas da manhã. 4:32, Lauana Prado e Juan Marcos e Vinícius. Terminou com calma. Bom dia.

0: 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É. Rapadura com André e Adriano, você também ouviu? Teve uma clássica da dupla Christian e Ralph, Nova York. E no comecinho do bloco, Lauana Prado com Juan Marcos e Vinícius. Terminou com calma. Muito bem, muito bom dia. Ótima quarta-feira para todo mundo. Se liga no Acorda, Acorda Brasil.
1: Oi, aqui é a Paola de Vidal Ramos. Eu quero mandar um beijo. E a minha mãe vai falar o nome da música.
2: A música é Volte Amor, de Gustavo Lima. A gente quer oferecer pro Paulo Sérgio. Beijo.
1: Beijo.
0: Legal, meninas, obrigado pela participação. Deixa eu mandar um abraço especial para as minhas amigas, meus amigos vigilantes. Você que é vigilante, que está aí acompanhando o som da menina, um nosso abraço especial. Eu também quero ouvir você. Pode participar aqui no Acorda Brasil com seu recado, com seu bom dia. 21026515 é o WhatsApp da Rádio Menina para você também participar. Um abraço para os vigilantes, um abraço para os porteiros. Tem muita gente trabalhando nesse momento acompanhando o som da menina FM. Coisa boa, né? Que coisa boa. Para você que dormiu noite aí, a noite de... teve uma noite boa de sono, tá acordando agora. Bem-vindos ao Acorda Brasil. Você que tá indo pra cama agora, vai dormir daqui a pouquinho, né? Aquele abraço, bom descanso também, tá? Gente que trabalhou no terceiro turno das indústrias, das empresas e tá na sintonia do Acorda Brasil, o nosso carinho todo especial.
3: Bom dia, Titio Wilson.
0: Bom dia.
3: Uma abençoada quarta-feira para todos nós. Que Deus nos acompanhe nessa nova jornada.
0: Amém.
3: Toca a música Não Desliga o Rádio com Chitãozinho Chorar para nós escutar. Beijo.
0: Beijo, amada. Obrigado, Luciana Patrício, por aqui acompanhando o som da menina. Agora sim, a gente vai pro intervalo comercial. Hoje ainda eu trago o resumão da previsão do tempo, tá? Continua chovendo lá fora, continua chovendo. Temperatura neste momento, deixa eu atualizar aqui a temperatura: 18 graus. Tá bom, né? Tá de bom tamanho de temperatura. Intervalo rapidinho, tá? Logo, logo vamos tomar um cafezinho. Então tá bom, já estamos passando cafezinho aqui. Logo, logo a gente vai pro cafezinho. Agora é intervalo comercial.
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0: Menina 12 para as 5.
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0: 11 minutinhos faltando para as 5 da manhã. As eleições. Vamos falar um pouquinho mais de eleições 2026, né? Blumenau terá 268.254 eleitores aptos a votar nas eleições de 2026, conforme dados divulgados na última segunda-feira pelo Tribunal Superior Eleitoral, o TSE. O número representa um aumento de 5.154 eleitores em relação ao pleito de 2022, quando o município contabilizava 263.100 eleitores aptos a votar. O crescimento foi de 1,96 no período. Mais informações no Jornal da Menina, primeira edição, a partir das 6 horas da manhã. 10 minutinhos faltando para as 5. Vitor e Léo. Este alguém sou eu. Bom dia.

Grupo Sorriso Lindo, Além da Vida, aqui no Acorda Brasil da Menina. Boa, essa música é demais. Aliás, o Grupo Sorriso Lindo só canta sucessos, né? Tudo que gravam vira sucesso, impressionante, né? Grupo Sorriso Lindo, para fechar a primeira hora do Acorda Brasil desta manhã de quarta-feira, dia 22 de julho de 2026. A minha amiga Stella dando tripés. Caramba, né? Caramba. Ô, Astela, vou repassar aqui pra nossa equipe técnica, tá bom? Já vou repassar a informação aí pra nossa equipe técnica, tá legal? Pra gente resolver, né? De uma vez por todas, tá bom? Um abraço, minha querida. Obrigado pela audiência de todos os dias. O WhatsApp da Rádio Menina para você participar é o 21026515, Avante do bairro Escola Agrícola. Desejando aí para todo mundo um ótimo dia, né? Pessoal da empresa Iron. Quarta Love com essa chuvinha. Parece bom, né, Vandi? Parece bom, né? Então tá bom, minha querida. Um abraço, uma ótima quarta-feira. Que seja um dia especial pra você e pra todo mundo aí na Iron Confecções, acompanhando a nossa Menina FM. E o WhatsApp da Rádio Menina pra você interagir também por aqui é o 21026515. Já anotou aí? Já vai participar? Já mandou recado? Capricha no alô. Manda pra gente aqui, ó. Pode ser mensagem de texto, pode ser áudio, mensagem de voz, né? Aposto que a sua voz tá bem melhor do que a minha, né? Então, capricha no recado, manda pra cá. 21026515. Intervalo, né? Intervalo comercial, já eu atualizo a condição do tempo, eu trago um resumão da previsão do tempo aqui dentro do Acorda Brasil.

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5: Estamos de volta, 5:05. Acorda Brasil, é na Menina, o tempo todo com você. Por aqui, Wilson Brogni, pra você, titio Wilson Brogni. Nós já temos intimidade, né? Já podemos, né, nos tratar dessa maneira, não é verdade? É isso aí. Bom, temperatura nesse momento na marca dos 18 graus. Vamos falar um pouquinho do clima, do tempo no decorrer desta quarta-feira. O avanço de uma frente fria sobre Santa Catarina traz a ocorrência de pancadas de chuva com trovoadas e risco de chuva intensa em curto espaço de tempo. Mínimas entre 16 e 18 e as máximas entre 20 e 22 graus. Na quinta, a atuação da circulação marítima mantém o tempo instável, com céu encoberto e possibilidade de chuva fraca a qualquer momento do dia, com mínimas entre 14 e 16 e as máximas entre 17 e 19 graus. Na sexta-feira, a atuação da circulação marítima mantém o tempo instável, com céu encoberto e possibilidade de chuva fraca a qualquer momento do dia. Na sexta-feira, um pouquinho mais frio, tá? Temperaturas mínimas entre 13 e 15, as máximas entre 17 e 19. Já no sábado, a tendência é que o tempo volte a ficar firme sobre a região do Médio Vale do Itajaí. No domingo, o sol aparece em meia variação de nuvens ao longo do dia, mas entre tarde e noite, a presença de perturbações na atmosfera favorece a ocorrência de pancadas isoladas de chuva com trovoadas. A gente segue atualizando a condição do tempo para você que acompanha o Acorda Brasil. 5:07. Não desligue o rádio. Chitãozinho e Chororó no Acorda Brasil.

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0: sucesso de Zezé de Camargo e Luciano, melhor que antes, aqui no Acorda Brasil. A menina desta manhã de quarta-feira. Neste bloco você também ouviu Edson Hudson, porta-retrato, César Menotti, Fabiano Aís e Quebra, Daniel e Michel Teló, Cuida de Mim, e no comecinho do bloco, Não Desligue o Rádio, Chitãozinho e Chororó. E daqui a pouquinho você vai ouvir muito mais, né? A minha amiga Eliane tá por aqui. Que delícia ficar ouvindo a Rádio Menina debaixo do edredom. Deve ser gostoso mesmo, né? Eu ainda não tive esse prazer, essa alegria, esse privilégio, viu, Eliane? Um beijo pra você, aproveite aí, tá? Elmar em Benedito Novo, ligado no som da menina. Forte abraço, amigo, tudo de bom. Uma ótima quarta-feira também. Deixa eu mandar um abraço muito especial pros meus amigos, as minhas amigas do transporte coletivo aqui da cidade, cidades vizinhas também. Você que é motorista, você que é cobrador, você que trabalha aí, motoristas, cobradores, cobradoras, né? Tem muita gente boa trabalhando e acompanhando o som da menina nesta manhã de quarta. Muito obrigado, viu, gente? Muito obrigado de verdade, tá? O WhatsApp da Rádio Menina para você participar e interagir por aqui também com o Titio Wilson Progni, com a nossa audiência, é o 21 02 6515. Pode ficar à vontade para participar, tá bom? Pode ficar à vontade para mandar o seu recado, o seu bom dia. Já já tem informações e muita música boa também.
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0: Estamos de volta, 5:29.
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0: Deixa eu trazer informações para você, porque nesta quarta-feira, dia 22, os moradores de Blumenau poderão contar com um atendimento descentralizado no Procon Móvel, no bairro Itaupava Central. A unidade itinerante estará instalada no Supermercado Brasil Atacadista para receber denúncias, reclamações e prestar orientações relacionadas aos direitos do consumidor. A ação será realizada na rua Dr. Pedro Zimmermann, 2430, em dois períodos, das 10 às 12 e das 13 às 15 horas. Durante o atendimento, os consumidores poderão registrar reclamações e esclarecer dúvidas sobre relações de consumo. Para formalizar os pedidos, é necessário apresentar documentos pessoais, como RG, CPF, além de comprovante de residência. Documentos que possuam documentos, né, que possam auxiliar na comprovação da situação relatada. Mais informações você acompanha no Jornal da Menina, primeira edição, logo mais, a partir das 6 horas da manhã. 5 horas 31 minutos. Jaine Martins e Gabriel Salles.

0: Marino, sou Marino Coração de Pedra, aqui no Acorda Brasil, na Menina, o tempo todo com você. Nesse bloco você também ouviu, além do São Marino, Bruno e Marrone, Se Não Tivesse Ido, Jean Giovanni, O Amor Acabou, e Jaine Martins com Gabriel Salles, Romance Clichê no comecinho do bloco, tá? Bom, daqui a pouquinho tem mais. Ai, ai, ai. Ah, então tá bom. Ou prefere ficar na cama? Hein? Ah, deixa eu ver aqui. Tá bom, já. Eu tô conversando com a Nina aqui, é por isso, né? Então tá bom, vamos lá. Quem é que tá na sintonia do nosso programa? Bom dia! A Lourdes Maria, bom dia, meu querido quarto. Abençoado dia, bora lá trabalhar. Beijos pro maridão Denis. Valeu, minha querida, um abraço. Meu amigo Marcos Guerreiro, fotógrafo. Tá por aqui. É, amigo, né? É bem isso mesmo, né, parceiro? Forte abraço, valeu, amigo, tudo de bom, tá? O Capivara tá por aqui também, embalado pelo som da menina. O Adriano Azevedo tá ligado aqui com a 97,5. Valeu, meu parceiro, muito obrigado pelo carinho também, tá? Abraço pro meu amigo André da Velha, escreveu o Adriano Azevedo, obrigado pelo carinho aí e tudo de bom também, tá? O Celso mandou um podcast aqui pra gente, né, Celso? Um abraço, amigo, vou ouvir tua mensagem fora do ar, tá bom? Grande abraço, obrigado pelo carinho também. Intervalo comercial chegando daqui a pouquinho, as últimas do programa de hoje.
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4: Estamos de volta com o Acorda Brasil. Meu amigo Celso tá na sintonia do nosso programa. O Celcinho tá reclamando, fazendo uma queixa aqui, um desabafo em relação à BR-470, né? É, ali na região da Itobavazinha, aquela região ali. Pintura na faixa não existe mais, né, parceiro? Se já é complicado andar em dias normais sem chuva, né? Em dias com chuva, noites com chuva, então. Aí a situação piora bastante, né, Celso? Um abraço, meu querido. Saúde, paz e cuidado na estrada, tá bom? Gente, amanhã eu volto cedinho às 4 da manhã. Uma ótima quarta para todo mundo. Vem aí o Jornal da Menina, primeira edição. Informação cedinho aqui no seu rádio. Ótima quarta, bom dia para todo mundo. Leandro e Leonardo, no Acorda Brasil, um copo de vinho. Tchau, gente. Até amanhã.

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10: Muito bom dia pra você, 6:04 agora, estamos chegando, tá na hora do Jornal da Menina, muita informação pra você a partir de agora aqui nos 97.5 da sua Menina FM de Blumenau e também pela internet nas nossas plataformas digitais. Quarta-feira, 22 de julho de 2026, eu sou o Rodrigo Vieira, tô chegando por aqui com a nossa equipe de jornalismo. Chove em Blumenau, 17,9 graus é a temperatura no Parque Ramiro Hidger, 17,7 na estação do Água Verde, dados do Alerta Blue aqui da Prefeitura de Blumenau. Jefferson Fagundes, bom dia.
11: Bom dia, Rodrigo Vieira, bom dia para nossa audiência da Menina, que já tá no rádio, tá nas plataformas. Vamos juntos a partir de agora até as 8 horas da manhã com muitas informações. Hoje, dia 22 de julho, quarta-feira, metade da semana, já reta final, né, do mês de julho. Hoje a gente comemora o dia de Santa Maria Madalena, hoje é Dia Mundial do Cérebro, Dia do Cantor Lírico, Dia do Cientista Social e também Dia Internacional da Manga. Manga fruta também tem seu dia e é hoje, 22 de julho, são as datas comemorativas deste dia 22, quarta-feira.
10: Vamos às nossas manchetes.
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10: Como é que foi o setor policial, Jefferson?
11: Vários mandados de prisão foram cumpridos no dia de ontem, Rodrigo. Um dos que chamou atenção foi o mandado de prisão contra um condenado por tráfico de drogas. Ele foi preso ao tentar emitir um novo RG aqui em Blumenau. Daqui a pouquinho, os detalhes desta ação da Polícia Civil. A Polícia Militar também cumpriu mandados de prisão. Teve mandado sendo cumprido na Itopava Central. Um homem de 29 anos foi localizado. Teve ainda no bairro Água Verde um mandado de prisão sendo cumprido, né, pela Polícia Militar. Tá. Vamos falar ainda a respeito de furtos que aconteceram. Teve furto no Badenfurt, teve furto também de um homem que estava tentando levar uma garrafa de uísque. E vamos falar a respeito também, Rodrigo, dessa ação da polícia no município de Apiúna. Um adolescente foi apreendido por envolvimento na tentativa de homicídio do próprio pai. Daqui a pouquinho eu trago os detalhes de todas essas informações pro ouvinte menina.
10: Repórter agora, Gabriel Lângaro, traz destaques do trânsito. Unidade móvel já se movimentando nesta manhã chuvosa aí de quarta-feira. Apesar dessa chuva, né? Claro que o trânsito vai aumentar com a questão aí da chuva, só que tem férias escolares, o que está sendo ótimo aí para quem tá no trânsito, hein, Gabriel Lângaro? Bom dia.
12: É verdade, Rodrigo. Bom dia para você, bom dia para nossa equipe, pro ouvinte da Rádio Menina. Daqui a pouco eu trago as principais informações que envolvem o trânsito aqui na cidade, né? Claro, é ocorrências que precisaram do atendimento da guarda de trânsito. Teve acidente entre carros aqui em Blumenau que deixaram, inclusive, motorista, motociclista feridos. Um desses acidentes ocorreu na rua Engenheiro Dudek, né? Um registro, né, na Engenheiro Dudek, outro também que a gente traz daqui a pouco na rua 2 de setembro, a batida entre caminhão e moto deixou o piloto e passageiro feridos, né? Colisão também que envolve caminhão. Então daqui a pouco trago um resumo geral de como foram as principais movimentações de ocorrências no trânsito, operação da Polícia Militar também, né? Daquelas barreiras de trânsito que eles fazem. Daqui a pouquinho trago os balanços, junto com a nossa unidade móvel que vai entrar em circulação pelas ruas de Blumenau, trazendo informações da região da Itopavazinha. Rodrigo, presta atenção na situação. Tem uma praça lá, só que tá girando perturbação de sossego para os moradores, não tem a separação ali com grades, com muros, as pessoas que vão na praça acabam, né, entrando nas casas, uma confusão que só. Daqui a pouco trago informações direto da Itopavazinha, junto com as informações do trânsito aqui na Rádio Menina.
10: Muito bem, beleza, Gabriel? Daqui a pouco você volta então com mais informações, já já unidade móvel com o Gabriel Lângaro. Seguimos aqui com os destaques, 6:08. Chamar agora o repórter Cristiano Silva, que vai falar hoje sobre cartão de crédito. É isso, Cris? Bom dia.
13: Olá, bom dia, Rodrigo, Jefferson, Gabriel e você, ouvinte do Jornal da Menina, primeira edição. Levantamento mostra que cartão de crédito já faz parte do orçamento dos brasileiros. 2 em cada 3 consumidores usaram essa modalidade de pagamento nos últimos 12 meses. Daqui a pouco eu volto com mais informações.
10: Vamos entrevistar hoje o Dr. Luiz Felipe Tuboni, que é oftalmologista do Botelho Hospital da Visão. E vamos falar, o assunto aqui é sobre cirurgia refrativa. O que que é a cirurgia refrativa? Quais casos ela é indicada? Aquela situação, né, para você que usa óculos, é poder justamente fazer essa cirurgia aqui e não usar mais óculos, né? Realmente voltar a enxergar aí sem a utilização do óculos de grau. Já já falaremos aí da cirurgia refrativa. Essa cirurgia muito desejada aí por muitos. Doutor Luiz Felipe, lá no Hospital Botelho da Visão, estará conosco daqui a pouquinho. Pode mandar sua pergunta, inclusive tem alguma dúvida sobre saúde dos olhos, pode participar aqui do nosso WhatsApp. Jefferson, com outros destaques pra gente agora.
11: Rodrigo, daqui a pouquinho a gente vai trazer informações, né? Também diz respeito à segurança pública, um caso que acontece no município de Gaspar. Criminosos estão usando o nome da superintendência do meio ambiente lá de Gaspar para aplicar golpes pela internet, através de aplicativo, né? De mensagem. Daqui a pouquinho a gente traz essa informação, que também é um alerta para a população da região, especialmente os nossos ouvintes de Gaspar. Audiência muito grande no município de Gaspar, todos os dias o pessoal aqui acompanhando a programação da Rádio Menina. E Rodrigo, a gente vai trazer também a repercussão da Comissão de Transportes e Obras Públicas da Câmara aqui de Blumenau, que esteve reunida ontem, recebeu o secretário municipal de obras, o Dirk Reiter, né, para falar a respeito da situação das obras afetadas pela operação Ponto Final. O próprio secretário já esteve aqui, né, falando desse caso, desse imbróglio. Durante o encontro, o secretário informou que das 29 obras monitoradas pela pasta, 7 devem ter contratos rescindidos. Daqui a pouquinho a gente traz a fala do secretário e também dos integrantes dessa comissão que está acompanhando tudo isso, né? Que está se desenrolando aqui no município de Blumenau. Já já detalhes aqui para o ouvinte da menina.
10: Hoje é o Dia Estadual de Combate ao Feminicídio. Santa Catarina aí teve, infelizmente, aumento nas ocorrências esse ano. A gente vai trazer uma reportagem daqui a pouquinho com o Cadu Reis, que está chegando agora. Fala aí, Cadu.
14: O Dia Estadual de Combate ao Feminicídio é comemorado nesta quarta-feira, 22 de julho, como forma de estímulo à reflexão e conscientização da sociedade catarinense. Somente no primeiro semestre de 2026 foram registradas no estado 28 ocorrências do crime caracterizado pelo assassinato contra a mulher em contexto doméstico familiar ou por razões de gênero.
10: Já já você vai acompanhar essa reportagem aqui do Cadu Reis, então fique ligado e, claro, vai ter muito mais informação para você, inclusive a previsão do tempo, né? Saber se vai continuar chovendo aí por mais dias. Daqui a pouquinho o pessoal do Alerta Blue ao vivo aqui com a gente e tem o esporte, o Jefferson Fagundes traz os destaques agora, Jeff.
11: Rodrigo, daqui a pouquinho a gente vai falar da vitória, né? Do Santos. O Santos fez 4-1, né? Ontem no seu adversário da Venezuela, a equipe santista encaminhou, né? A sua classificação às oitavas de final da Copa Sul-Americana ao vencer a Universidade Central da Venezuela. Daqui a pouquinho detalhes dessa partida da Sul-Americana. Ontem teve também Campeonato Brasileiro, empate em 1-1 entre o Atlético Mineiro e o Bahia. Daqui a pouquinho a gente fala como foi esse confronto e a gente fala também de Série B. Tivemos ontem o começo da 19ª rodada, tudo isso a gente destaca daqui a pouquinho.
10: É, e tem a Série B do Catarinense, né? Além da Série B do Campeonato Brasileiro, hoje, né, tem jogos aí, Ercílio Luz pode inclusive ganhar a segundona ou não ganhar, né, o título, mas encaminhar a oficialmente e matematicamente a elite, a vaga elite do ano que vem do Campeonato Catarinense de Futebol. Tem, né, a situação do Metropolitano que ainda resta uma esperança, é muito difícil, depois a gente comenta mais aí no esporte a situação aí do Metrô na segundona, ainda há matematicamente possibilidade, mas o Ercílio Luz está a um empate em dois jogos aí que restam, né, para terminar a segundona do estadual de futebol aqui em Blumenau. Já já tem um esporte lá pertinho das 8 horas da manhã, então fique ligado, fique bem informado com a gente aqui na Menina, 6:13 agora.
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10: Vamos dar um pulinho aqui na internet. Tarifaço dos Estados Unidos entra em vigor e encarece produtos brasileiros do mercado americano. Lula lida com o impacto econômico do tarifaço e Flávio tenta se blindar. Saiba quais são os direitos dos consumidores após a elevação das tarifas. Não recebeu ainda a restituição do imposto de renda? Veja o que fazer. Quem era capitão da PM morta em Belo Horizonte, família lembra de Michele Leão como uma mulher alegre. Aqui também na internet, outros destaques desse momento. Tarifaço de Trump passa a valer desta quarta-feira. Repercussão, obviamente, desse assunto. Uma notícia importante envolvendo a economia nacional e também internacional. Rio Grande do Sul, o ônibus é arrastado por correnteza durante temporal. Enchentes históricas, ponte que conecta bairros de Santa Catarina é reformada e reaberta após estragos. Ministério Público processa a empresa que pagou até R$ 700 pela coleta de íris em São Paulo. Cena é flagrada por câmeras, carro capota e continua andando após acidente aqui em Santa Catarina. Inclusive tem imagens no portal Menina Blue a respeito desse acidente. Daqui a pouco a gente vai mostrar a imagem aqui no trânsito. Foi aquele acidente ontem de madrugada ali no Morro da Goiaba. Imagem impressionante. Nós falamos ontem dessa batida, até o ouvinte mandou ontem imagens pra gente aqui. E o carro, né, a câmera de monitoramento mostra aquilo que a gente falava ontem. Ele capotou e voltou para a posição original com as rodinhas para baixo. Tem a imagem, o Jeff já colocou a imagem para a gente colocar aqui, depois a gente comenta mais a respeito desse acidente, né? Realmente a imagem impressiona. Vale do Itajaí, filho de 17 anos é preso suspeito de tentar matar o próprio pai. Aqui no portal Menina Blue, caso Ragnar, morte violenta de cachorro em Blumenau gera revolta e pedido por justiça. Oktoberfest Blumenau confirma retorno da banda de Kirchdorfer com participação especial. Uma atração aí da nossa Oktober desse ano. Adolescente é apreendido por envolvimento em tentativa de homicídio contra o pai em Apiúna, tá aqui também como destaque do portal Menina Blue. Procon Móvel atende comunidade da Itopava Central nesta quarta-feira. acessa aí o nosso portal que tá recheado de informações para você. Não esquece, portalmeninablue.com.br. Agradecendo aqui a Elis Regina, que tá fazendo o nosso café nas férias da Cris, da Cristina. Cafezinho já saiu aqui, já trouxe aqui uma xícara de café bem quentinho. A nossa querida Elis, aqui a recepcionista da Rádio Menina. Obrigado, Elis Regina. 6:16. Lembrando o nosso WhatsApp, 21026519, para você interagir por aqui. E essa chuva vai continuar aí, Jefferson?
11: Pois é, Rodrigo, deve continuar essa chuvinha, né? Desde a madrugada, esta condição favorecendo essa chuva constante durante a madrugada. O avanço dessa frente fria trouxe a ocorrência de pancadas de chuva, momentos até de algumas trovoadas, e não é descartado para hoje, né? Quarta-feira, aquele risco de chuva intensa em curto espaço de tempo, mínima entre 16 e 18 graus. A gente está vivendo a mínima do dia e hoje não deve esquentar tanto quanto nos últimos dias, porque ontem, por exemplo, durante a tarde, o termômetro ali batendo os 30 graus. Hoje, a máxima, de acordo com a meteorologia, deve chegar aos 22 graus. Daqui a pouquinho, depois das 7 horas da manhã, a gente atualiza todas essas informações, sempre com a participação do time de meteorologistas do Alerta Blue.
10: 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Mandar um abraço, inclusive, pro Alexandre Haas, sempre escutando a menina. Alô, Alexandre Haas, um abraço aí na Vila Itopaba. Tá chovendo, Alexandre? Manda um alô aí, manda um alô. Aliás, um alô especial para todo mundo da Vila Itopava, que sempre acompanha a gente, pessoal do Fritz, que lá sempre ouvindo também. Enfim, meu pai lá na Itopava Rega, né? Um abraço, pessoal da Itopava Rega, abraço do Sul, todas as localidades aí, pessoal da Rua Saxônia, várias localidades aí da nossa Vila Itopava, todo mundo de rádio ligado na menina, nessa chuvinha que tá caindo em Blumenau nesta quarta, nesse meio de semana. 6:18, intervalo é rapidinho, a gente volta já já.
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8: 6:21. Vamos lá, estamos com você aí com muita informação, muita notícia, prestação de serviço. Inclusive, os ouvintes já estão mandando aí lugares, né, onde já começa a surgir um pouco mais de água em Blumenau com essa chuva. Para quem tá na estrada aí, muito cuidado, né? Acaba alagando alguns lugares aí já. Não alagando, mas ficando um pouco mais de água empoçada, né? Aquela boca de lobo que tá entupida, aquela situação onde já tem ali um ponto que tem um lugar mais baixo, já fica mais água acumulada. Então, fica aí o recado já para os nossos ouvintes, até participação aqui no WhatsApp, 21026519. Pode mandar aqui a sua participação, fique bem à vontade para interagir no nosso WhatsApp.
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9: Fala, Rodrigo, bom dia, tudo bem? Rodrigo, só para avisar o pessoal aí, ficar esperto na descida da Via Expressa, sentido bairro Fortaleza, Tribéis ali, centro, né? Quando desce para a Via Expressa, que vai pegar aquela rua assim que dá na frente do SIC, um pouquinho antes do túnel tem um alagamentozinho, e logo depois que passa o túnel, assim, quando pega o reto de novo, tem mais um alagamento. Então, tomar cuidado aí para não gerar nenhum tipo de acidente. Valeu, abraço a todos aí, bom dia.
10: Bom dia, Rodrigo, tudo bem? Aqui é o Tito da Itoupa Vazinha. Ô, Rodrigo, fica nossa indignação aqui na Itoupa Vazinha. Ontem era 9h na Frederico Enzo, não tinha ninguém trabalhando ali na obra ali. Agora eu fui levar meu filho ali no terminal do aterro ali, tá praticamente intransitável aquele trechinho que eles cortaram ali para colocar tubo. Por que que eles não pegam e não fazem uma capa de asfalto ali onde eles já colocaram o tubo? Aí a gente fica pagando o preço aí, ó.
8: Aí o Tito já reclamando da situação da Frederico Enzo. Eu acabei de comentar aqui com o Jefferson, com o Gabriel tava saindo para andar de mão, eu falei, ó, daqui a pouquinho já tem que ficar de olho na situação da Itoupa Vazinha, porque com essa chuva aí já vai ter buraco lá de novo, o pessoal vai reclamar, né? Não deu outro, ó, o Tito já mandou o WhatsApp aqui. Fica o recado aí pro pessoal da prefeitura, das obras, né? Já faz a tubulação, daqui a pouco já coloca o asfalto na sequência, não demora muito para colocar o asfalto. Ótimo que já estão asfaltando aquela região ali da 1º de janeiro, né? Aquela rotatória nova que estão fazendo ali essa semana aí passada, final de semana, o pessoal trabalhando aí para colocar o asfalto ali, certamente lá já tá melhor a situação. ou menos pior, dá para dizer assim, né? E o Luiz Fernando, obrigado pelo alerta ali sobre a questão da descida ali da Via Expressa, né? Para pegar Itopava Norte, a Ponta Aguda, já tem um ponto ali com água na pista, então muito cuidado aí aos motoristas. 6h24, tem um alerta que vem de Gaspar aqui, porque os criminosos estão usando o nome da Superintendência do Meio Ambiente de Gaspar para aplicar golpes. Conta mais aí pra gente, Jefferson.
0: Pois é, Rodrigo, esse alerta ele foi divulgado ontem pela prefeitura de Gaspar após a identificação de criminosos que se passam por servidores do órgão ambiental municipal para cobrar valores indevidos. De acordo com a administração municipal, os golpistas, eles entram em contato com empresários alegando a realização de supostas vistorias ambientais e solicitam pagamento em dinheiro ou via Pix. A prefeitura de Gaspar está reforçando que nenhum servidor da secretaria, da superintendência, aliás, municipal do meio ambiente e desenvolvimento sustentável está fazendo esse tipo de coisa, né? As cobranças, elas são indevidas. Atenção, se você receber, fique atento. A prefeitura está reforçando que a prefeitura e a superintendência não está pedindo nada. O município está esclarecendo também que a equipe técnica não agenda fiscalizações por telefone ou contas particulares de WhatsApp. As notificações oficiais são encaminhadas pelos correios, com aviso de recebimento, né, o famoso AR, ou em casos específicos pelo número oficial, que é o 47-3091-2082. A prefeitura lá de Gaspar está orientando ainda que empresários e cidadãos não realizem qualquer pagamento em situações suspeitas em caso de tentativa de golpe. A recomendação é entrar em contato, né, imediatamente com a superintendência para confirmar as informações e também registrar um boletim de ocorrência junto à Polícia Civil. Portanto, fique atento, porque esse golpe está rolando ali no município de Gaspar, criminosos usando o nome da Superintendência de Meio Ambiente para aplicar golpes, para tentar tirar dinheiro do pessoal.
8: E hoje é dia 22 de julho, quarta-feira, e é um dia que a gente tem que pensar muito sobre o que está acontecendo em Santa Catarina. O Dia Estadual de Combate ao Feminicídio. Santa Catarina registra aumento de 33% nas ocorrências do crime em 2016. 28 assassinatos de mulheres já aconteceram nesse primeiro semestre do ano aqui no nosso estado. A reportagem agora é do Cadu Reis para a gente acompanhar agora aqui na Menina.
11: O Dia Estadual de Combate ao Feminicídio é comemorado nesta quarta-feira, 22 de julho, como forma de estímulo à reflexão e conscientização da sociedade catarinense. Somente no primeiro semestre de 2026 foram registradas no estado 28 ocorrências do crime caracterizado pelo assassinato contra a mulher em contexto doméstico familiar ou por razões de gênero. O número representa um crescimento de 33% na comparação com o mesmo período do ano passado. No último mês de março, o Ministério Público de Santa Catarina lançou o Mapa do Feminicídio, uma ferramenta que organiza dados de fontes oficiais para possibilitar uma análise do cenário nas diferentes regiões catarinenses. A Procuradora-Geral de Justiça da instituição, Vanessa Cavalazzi, ressalta:
12: o mapa é primeiro um diagnóstico do que nós temos em termos de fenômeno do feminicídio em Santa Catarina. Trata de quem é a vítima, quem é o agressor, trata de onde o fenômeno está localizado, qual a mulher na geografia de Santa Catarina está mais exposta a esse fenômeno. Ele é um grande instrumento de confecção de política pública. De outro lado, o mapa também é um relatório sobre todos esses números. Está acessível lá no site do Ministério Público, é interativo, você pode ter dados exclusivamente da sua região, isso é possível lá, mas ele também é um relatório que analisa esses números que a gente encontrou no mapa.
11: De acordo com os dados do mapa do feminicídio, Santa Catarina tem uma taxa estadual de 1,7 casos do crime para cada 100 mil mulheres, acima da média nacional de 1,4. Esta proporção, no entanto, cresce em algumas localidades, como aponta a coordenadora-geral do Núcleo de Enfrentamento a Violências e Apoio às Vítimas do Ministério Público de Santa Catarina, promotora de justiça Chimele Marcon.
12: em que pese as cidades hoje que nós temos o maior indicador demográfico serem líderes em termos do ranking dos feminicídios, nós nos deparamos com taxas que muitas vezes suplantam até o dobro dessa média estadual. Nós vamos encontrar dois corredores, o primeiro na região oeste, que vai de Concórdia até São Miguel do Oeste, com uma taxa superior a 2 feminicídios a cada 100 mil mulheres. São Lourenço do Oeste desponta com uma taxa de quase 7 feminicídios a cada 100 mil habitantes. Xanxerê, da mesma forma, 5,50. E o outro corredor, Planalto Serrano, que envolve a região de Lages e Curitibanos. E isso, para nós, enquanto Ministério Público, ele nos apresenta toda uma nova área de incidência para atuação, inclusive preventiva.
11: O mapa do feminicídio completo está disponível para consulta de todos os cidadãos pelo site do Ministério Público de Santa Catarina no endereço mpsc.mp.br. De Florianópolis, da Rede de Notícias Acaerte, Cadu Reis.
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8: 6:30 agora pontualmente, horário de Brasília, vamos às ocorrências aí policiais, o Jefferson Fagundes traz pra gente a movimentação aí das polícias, conta aí, Jeff.
0: Vamos lá, Rodrigo, bastante coisa aqui por Blumenau e também pela região, a gente vai trazer um panorama geral aqui pro ouvinte da Rádio Menina. Começamos com a informação da prisão de um homem de 30 anos, condenado a 6 anos de prisão pelo crime de tráfico de drogas, foi preso ontem aqui em Blumenau, ali na rua Doutor Pedro Zimmermann, no Salto do Norte. Segundo a Polícia Civil, esse homem foi localizado no momento em que comparecia para atualizar os seus dados com o objetivo de emitir um novo documento de identidade. Esse mandado já havia sido expedido pela vara de execuções penais aqui de Blumenau. Após a abordagem, o homem já foi levado até o presídio regional e agora está à disposição da justiça. Tivemos ainda alguns furtos acontecendo aqui em Blumenau. Eu destaco aqui esse que aconteceu na Itopava Central, né? Dois homens com mandado de prisão foram detidos. Daqui a pouquinho, né, eu trago informações de outros mandados de prisão, mas teve um furto até de bebida alcoólica. O homem roubou bebida alcoólica e ameaçou seguranças. Isso foi ontem à noite. O homem foi preso em flagrante no bairro Fortaleza. Ele foi até um estabelecimento e furtou uma garrafa de uísque de um estabelecimento comercial. A polícia disse o seguinte: quando ele foi detido por seguranças, ele acabou brigando com seguranças, foi pro soco mesmo, ainda fez ameaças. A polícia esteve no local para deter esse homem. Tivemos ainda furto, né, de metais, fios de cobre ali no bairro Badenfur. A polícia militar acabou prendendo durante essa madrugada um homem, né, de 36 anos. Esse suspeito, ele furtou isso na noite.

0: drogas no bairro Forster. Uma mulher de 26 anos foi presa ontem à noite por conta de tráfico de drogas. A polícia localizou com ela 11 pedras de crack já prontas para venda. Tinha ainda um celular e dinheiro em espécie. Falando em furtos, criminosos invadiram uma empresa para furtar 4 notebooks em Gaspar. Né? 3 homens entraram nessa empresa ontem à noite ali no bairro Belchior. A polícia foi acionada pouco antes, ali das 11 da noite, para atender esse caso na rua Vidal Flávio Dias. O vigilante disse que a ação foi toda flagrada por câmeras de monitoramento e registraram o instante em que todos os homens encapuzados pularam o muro da empresa, arrombaram a porta de vidro do escritório e foram em direção aos aparelhos, levando 4 notebooks da marca Dell. Depois do furto, eles fugiram pela porta dos fundos e entraram numa área de mata. Ainda não foram localizados pela polícia militar. Fechando aqui o nosso giro pelas ocorrências, pelos fatos policiais das últimas 24 horas, ainda informações da região, a Polícia Civil cumpriu 2 mandados de prisão preventiva e um mandado de internação provisória contra 3 investigados por uma tentativa de homicídio que ocorreu recentemente no dia 29 de junho, na localidade conhecida como Ribeirão Bracinho, no interior de Apiúna. Na segunda-feira, um dos suspeitos de 20 anos, apontado como autor dos disparos, e um adolescente de 17 anos foram encontrados em uma propriedade rural ali, né, no Mato Grosso do Sul, com o apoio da Polícia Civil lá daquele estado. Bom, a ocorrência foi sendo investigada, o caso foi sendo investigado, no local foram cumpridos mandado de prisão preventiva e o da internação provisória. E ontem, terça-feira, dia 21, o terceiro investigado, de 19 anos, apresentou-se à delegacia de Ascurra. A motivação do crime teria sido um desentendimento envolvendo o filho da vítima e um grupo de jovens, relacionado ao uso de motocicletas de trilha sem documentação e conduzidas por pessoas não habilitadas. Até o próprio filho, um adolescente, estava envolvido nessa tentativa de homicídio que estava sendo investigada e agora foi elucidada pela Polícia Civil. São as principais informações no nosso giro pela segurança pública aqui no Jornal da Menina, primeira edição.
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3: 6:35, vamos trazer os recados aqui, ó. 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A gente faz o intervalo agora, daqui a pouco estaremos de volta, 6:36, tem um trânsito daqui a pouco com o Gabriel Lângaro e muitas outras informações, continue com a gente.
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11: 20 para as 7, vamos lá, estamos com você, seguimos com a notícia, informação no ar aqui da Menina. Segue chovendo, chove aqui no centro de Blumenau, bastante escuro ainda, temperatura na casa aí dos 17 para os 18 graus, daqui a pouquinho tem a previsão do tempo com o pessoal do Alerta Blue. Temos imagens aqui na live para colocar para você agora desse acidente ontem de madrugada lá no Morro da Goiaba. Ontem de manhã, meio-dia, nossa equipe colocou, na verdade, no Instagram aqui no @ Menina FM Blue. Imagens aí de câmeras de segurança que flagraram o momento que um carro capotou e continuou andando no Morro da Goiaba, ali na rua 4 de fevereiro. Na descida já do Morro da Goiaba, que já sai ali na Francisco Faltic com a rua 25 de julho. O motorista realmente desceu lá o Morro da Goiaba, perdeu o controle, girou o carro algumas vezes, aí ficou com as rodas pro alto, invadiu a calçada e bateu ali no barranco que sobe ali para a rua Antonina, ali do nosso amigo Martin Grodins, que lá em cima, né, tem a casa iluminada. Ele bateu ali e voltou à origem, voltou com as rodas para baixo e voltou andando no meio da rua, mas com o carro bastante danificado. Ontem a gente já trouxe essa informação do capotamento, até com o auxílio dos ouvintes que mandaram fotos pra gente aqui da batida. E o condutor, segundo a guarda de trânsito, disse aos agentes de trânsito que havia tomado medicamento e ingerido bebida alcoólica antes do acidente. Apesar dos danos do veículo, não houve registro de feridos graves. Ainda bem que não tinha ninguém passando na calçada. E o motorista também não se feriu gravemente, apesar do susto. Ele falou para a guarda, pelo que eu até conversei com alguns agentes de trânsito, que tinha bebido pouca bebida alcoólica, mas se negou a fazer o teste de bafômetro. Não pode beber nada, essa que é a verdade. E ele não fez o teste, então já acusou ali a suspeita de embriaguez, né? E ele tinha tomado também um medicamento. Até o pessoal dos bombeiros ali que atenderam a ocorrência, não sei se foi bombeiro ou SAMU, não tem essa informação, mas até indicaram, pelo que o pessoal da guarda me falou, para ele ir pro hospital, porque tinha baixado lá alguma coisa É, não sei se foi glicemia, o que aconteceu lá, que estava baixo, e mesmo assim não quis ir pro hospital lá, aquele motorista ontem de madrugada, que olha, a imagem impressiona, né? Ele daí sai andando ali, né? O alerta piscando, porque daí o carro bateu, que estragou bastante o carro. Não sei se tem as fotos ali, o Jeff já separou as fotinhos também, tem as imagens ali, ó, do carro, né, que danificou bastante. E a imagem, se você quiser conferir, você que não tá na nossa live aí da câmera de monitoramento no Morro da Goiaba ontem, 1h da madrugada, mais ou menos, foi essa batida, acessa ali o nosso @meninafmblue no Instagram, você vai ter essa imagem, essa informação para você também. Agora o Gabriel Lângaro traz ocorrências aí das últimas horas, com essa chuva aí já aconteceu alguma coisa agora de manhã aqui em Blumenau, ou mais tranquila por enquanto a situação, o pessoal tá andando devagar aí, Gabriel, conta pra gente.
5: É isso, Rodrigo, manhã de terça-feira até que bem tranquila, né? Até o momento aqui em Blumenau, né? Mas claro que a orientação é sempre cuidado, né? Prudência no trânsito, cuidado, principalmente com essa chuva que cai aqui sobre Blumenau na manhã dessa terça-feira, por conta das lâminas d'água, né? Que ficam sobre a pista, alguns trechos, né? Do asfalto também que tem pontos de alagamento, então cuidado nessa sempre que é a orientação, né, para evitar qualquer tipo de transtorno nessa terça-feira. Trago também, Rodrigo, as informações que envolvem o trânsito, né, as últimas ocorrências que movimentaram a GMT. Trago informações da Rua Engenheiro Dudek. Ontem, por volta das 3 da tarde, teve uma colisão entre um Renault Sandero e uma moto Honda CG 160 Start, placas de Blumenau, né, os dois veículos. O motorista do carro de 39 anos não se feriu e a passageira do carro, né, uma mulher de 29 anos, sofreu ferimentos, recebeu atendimento da equipe do SAMU e seguiu para o Hospital Santa Isabel. O condutor da moto, que é um homem de 42 anos, também se feriu, recebeu os primeiros socorros do Corpo de Bombeiros e deu entrada na emergência do Hospital Santo Antônio, onde passou por uma avaliação, né, por um cuidado médico mais detalhado. Trago também informações que vêm também da Rua Engenheiro Dudek, só que em outro horário, né? Por volta das 7. Teve uma situação também que envolveu uma picape Estrada, uma Fiat Estrada de Blumenau, e uma moto Honda XRE, placas de Indaial. O condutor do carro de 51 anos e o piloto da moto de 44 saíram ilesos, porém a passageira da moto, 42 anos, ficou ferida em decorrência do impacto e foi levada para o Hospital Santo Antônio. Para fechar o giro das ocorrências, acidente com caminhão Ford Cargo 815 e moto Honda CG 150, placas de Blumenau, motorista do caminhão 47 anos, sem ferimentos, piloto da moto 25 e passageiro de 21, sofreram ferimentos com impacto, recusaram encaminhamentos para o hospital. É um encaminhamento oferecido pelas equipes do resgate. Essas são as principais ocorrências que envolvem o trânsito. Agora eu trago informações também que vem da Polícia Militar. Operação, fiscalização de trânsito, né? Sempre a Polícia Militar fazendo aquelas ações no trânsito, bairro Itupavazinha. Durante uma ação dessas, 19 veículos foram abordados e 3 pessoas também foram abordadas. Operação resultou na emissão de 10 autos de infração de trânsito e na remoção de um carro. Um veículo estava irregular ali e precisou ser removido, né, para o pátio conveniado. Outra operação de trânsito também, na Itupava Central, trago agora os balanços, né, de como foi essa operação. 14 veículos abordados, entre eles 6 motos e 3 pessoas abordadas. A ação resultou na emissão de 4 autos de infração de trânsito que vem ali da rua Ricardo Jorge, isso no bairro Itupava Central. Fecho por aqui as informações que envolvem o trânsito. Daqui a pouco eu trago unidade móvel, sempre reforçando mais uma vez, né? Cuidado nunca é demais. Trânsito, né, flui tranquilamente aqui pela região central de Blumenau, mas o cuidado do motorista, principalmente do motociclista, é sempre válido por conta da pista molhada, viu, Rodrigo?
11: Beleza, Gabi? Obrigado aí pelas informações. O Gabriel Lângaro com informações da nossa unidade móvel nesta quarta-feira, dia 22 de julho. 2 patinhos da Lagoa aí no mês de julho. Nesse mês que marca, né, o início do segundo semestre do ano de 2026. Já estamos aí na metade do ano, né, gente? Passa muito rápido. 14 para as 7 agora. Daqui a pouco o Gabriel vai chegar da Itupavazinha lá, porque o pessoal tá reclamando lá numa praça de perturbação do sossego. Tem gente lá que não tá conseguindo descansar por causa da perturbação de alguns lá na pracinha da rua Amsterdã, na Itupavazinha. Daqui a pouco o Gabriel Lângaro vem com a unidade móvel direto de lá, mais um chamado aí da nossa comunidade. Vamos com o WhatsApp aqui, tem gente reclamando de buraco em rua, é isso? 2102-6519, você pode participar aqui com a gente.
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6: Bom dia, Rodrigo, segue vídeo da rua William Kinesi Sênior, Estamos há dias aí sem manutenção, pedindo manutenção, implorando já, né? A gente não sabe mais o que fazer, né? Daqui a pouco vão ter que pegar a enxada nós e ir pra rua fazer, né? Então, tá o vídeo aí, a situação tá bem crítica. A gente sabia que ia chover hoje, né? E agora vai chover. E vamos ficar mais quanto tempo assim sem manutenção, né? Tá complicado o seu Josiel Junks lá, né? Tá complicado o negócio na secretaria dele lá, né?
11: Tá aí o Márcio, né, pedindo pro secretário Josiel Junks da manutenção aí ver se consegue passar a máquina. Agora não dá mais, porque já tá chovendo. Agora tem que esperar passar a chuva para passar. O pessoal da William Kinesio Sênior estava reclamando já desde a semana passada, ou retrasada ali, de máquina, que precisava de máquina, né? Que fazendo, na verdade, o apelo, né, para que passasse lá a patrola. Então, vamos lá, hein? Vamos lá. O que aconteceu? Até vamos pedir para o secretário explicar para a gente o que aconteceu que não passou a patrola lá. Ele até mandou o vídeo que a gente vai colocar na live aqui. Eles até me marcaram na rede social também. É muito buraco. É muito buraco. A William Kinesio Sênior, gente, liga com Gaspar. Liga com a região das Cascatas ali em Gaspar, mas tem um trecho que pertence a Blumenau dessa rua. Então, ali ainda é Blumenau. Então a prefeitura tem que cuidar da manutenção dessas ruas aí de barro. É muito buraco, muito buraco. Tem que ver o macadame, se tá de qualidade, se não tá, porque não é normal abrir essa buraqueira toda, né? É impressionante, é um queixo isso. É um buraco atrás do outro. Como é que você vai passar de carro ali? Daqui a pouco você tem que ir pro trabalho, tem que levar a criança na escola, aí tem a volta. Detona o seu carro, né? Não dá, não dá, estraga tudo. Pessoal da William Kinesio Sênior estão pedindo manutenção aí por parte do município aqui de Blumenau. 11 faltando para as 7. Vamos continuar falando de obras agora, porque ontem teve reunião aí da Comissão de Transportes e Obras Públicas da Câmara de Vereadores, e o secretário de Obras, Dirk Reiter, esteve aí na Câmara de Vereadores falando justamente das obras impactadas pela Operação Ponto Final, aquela operação do GAECO. O que você nos atualiza aí, Jefferson Fagundes?
12: Bom, Rodrigo, durante esse encontro, o secretário informou que das 29 obras monitoradas pela pasta, sete devem ter os contratos rescindidos ou extintos. Segundo ele, as medidas são necessárias porque algumas empresas investigadas não têm condições de concluir os serviços e novos aditivos contratuais seguem impedidos por decisão judicial. Vamos ouvir o secretário Dirk Reiter.
13: Cada obra ela está sendo analisada individualmente, né? Dessas 29 obras que a gente tem elencadas, né? Que são sendo executadas por obras, por empresas que estão sendo investigadas, a gente analisa cada situação específica, né? Mas numa análise que a gente já fez, dessas 29, a gente já tem 10 contratos onde a obra já está finalizada, né? E a gente precisa encerrar a parte contratual, mas para isso a gente precisa ainda fazer a questão de aditivos, né? Para a gente conseguir finalizar cada contrato na parte burocrática dela. Dessas 29 obras, 7 a gente também já tem previsão de fazer a rescisão ou extinção contratual, até porque ou porque a empresa não tem condições de continuar, ou porque são obras que não foram iniciadas ainda e que a gente, na situação de que a empresa não pode fazer aditivos, né, a gente entende que precisa ser rescindido ou extinto o contrato e a gente precisa então fazer um novo processo licitatório. Além disso, ainda existem contratos que a gente precisa fazer a troca do fiscal, que está fiscal nosso da prefeitura, né, então essas obras estão paralisadas para que o novo fiscal possa se inteirar dessas obras, né? São 3 obras nessa situação: a rua Raimo Trapi, a rua Divinópolis e também a rua Doutor Pedro Zimmermann, né? Então essa também está em fase de troca de fiscal e elas estão no momento, essas 3 ruas, elas estão paralisadas e que precisam fazer esse reconhecimento da nova fiscalização para que possa ser dado o reinício dessas obras.
12: Portanto, ouvimos o secretário de obras aqui de Blumenau, Dirk Reiter, e os integrantes da comissão informaram que vão continuar acompanhando as medidas adotadas pela Secretaria de Obras, incluindo os processos de rescisão contratual, a abertura de novas licitações e também a retomada das obras paralisadas. De acordo com o presidente da comissão, que é o vereador Flávio Linhares do PL, a fiscalização busca garantir a conclusão dos investimentos e reduzir prejuízos à população.
14: Essa reunião ela foi muito produtiva, com a presença do secretário e seu adjunto, onde ele pôde informar qual é o andamento dado com os contratos que estão em aberto e muitos dos que foram ali objeto da Operação Ponto Final, trazendo ali o passo a passo do que está acontecendo, da comissão que foi formada diante a essa operação que foi deflagrada aqui no nosso município e o passo a passo do que vai vir adiante, né? Alguns contratos que vão ser necessariamente, que tem a necessidade de ser extintos, outros que podem ser continuados e os que já estão concluídos, né? Uma oportunidade importante para a gente conseguir essas informações e repassar para toda a comunidade que constantemente bate no nosso gabinete preocupadas com o andamento dessas obras.
12: Ouvimos aí o vereador Flávio Linhares, que faz parte, né, da comissão que continua acompanhando toda essa situação, o vereador Flávio Linhares, que preside a comissão, né, da Câmara de Vereadores, e obviamente teremos atrasos nas obras, porque vamos ter todo um processo novamente e tudo isso preocupa a população. Por isso a gente segue acompanhando de perto também o desenrolar de tudo isso e trazendo a informação sempre aqui na Rádio Menina. Rodrigo.
11: Vamos seguindo aqui agora, 7 para as 7, o repórter Cristiano Silva traz informações sobre um levantamento que mostra que cartão de crédito já faz parte do orçamento dos brasileiros. 2 em cada 3 consumidores utilizaram essa modalidade de pagamento nos últimos 12 meses. O Cris traz mais informações pra gente agora aqui no Jornal da Menina. Vai lá, Cris.
15: O cartão de crédito é a modalidade de crédito mais utilizada pelos brasileiros e para muitos já faz parte da administração do orçamento doméstico. É o que aponta o levantamento da Serasa, segundo o qual 63% da população já usou essa modalidade nos últimos 12 meses. Entre os usuários, 45% tem renda mensal inferior a R$3.000. Diante dessa situação, a especialista em educação financeira da Serasa, Carla Pontes, orienta que o cartão de crédito seja usado de forma consciente para evitar o superendividamento e que a dívida se torne um peso no orçamento familiar.
16: O cartão de crédito, ele se consolidou como a principal modalidade, né, de crédito no país, do Sul também, sendo usado ali por 63% da população nos últimos 12 meses. Isso significa que se ele utilizado de forma consciente, de forma que seja para organizar, né, o orçamento do mês, que seja para organizar suas dívidas, nós temos uma visão positiva, né? Porém, se ele é usado de forma, né, indiscriminada, sem entender do orçamento alimentar, né, do consumidor usar deliberadamente, então a gente entende que é um fator negativo.
15: Esse levantamento mostrou para quais tipos de despesas o consumidor tem usado o cartão de crédito. É para pagar contas do mês, para fazer compras?
16: Bom, o levantamento, ele aponta que 30% desses consumidores, eles acabam recorrendo, né, à utilização do cartão de crédito para cobrir despesas diárias, né? Enquanto 29% eles utilizam para compras específicas, né? Já pensando ali, já se organizando, enquanto que 18% dessas pessoas, eles acabam utilizando ali o cartão de crédito, a linha de crédito, como uma forma de emergência, né? De saúde, por exemplo. Comprar um remédio, pagar uma consulta. Então, esses são os principais ali motivos que fazem com que os consumidores utilizem, né, o cartão de crédito.
15: Os dados também mostram que o brasileiro não tem conseguido pagar as contas apenas com a renda mensal. Isso indica, então, uma perda do poder de compra do consumidor brasileiro.
16: Sim, é um fato, né? Infelizmente, até a maior parte dessas pessoas, né, que nós entrevistamos ali, que nós fizemos a nossa pesquisa, tem um salário menos de R$3.000. Então, de fato, impacta ali, né, o orçamento. Então as pessoas estão cada vez mais recorrendo ao crédito para conseguir se organizar.
15: Cartão de crédito é um meio de pagamento em que o consumidor não vê o dinheiro sair da conta imediatamente, como acontece no débito ou no Pix. Que orientação você pode dar para o consumidor para que ele use esse recurso com responsabilidade e evite o superendividamento?
16: Bom, a principal dica é acompanhar ali os seus gastos, né? Entender o quanto você está gastando no seu cartão de crédito, priorizar o que você vai utilizar como crédito, entender o que está vindo descontado no seu cartão. Por vezes, as pessoas acabam utilizando ali o cartão para passar por exemplo, dentro do próprio celular ali, um streamer, né, que tem ali, ou passa uma academia, por exemplo, a mensalidade não está utilizando. Então, é importante recorrer à fatura do cartão, identificar o que está sendo utilizado pelo cartão e realizar cortes de gastos, né? Algo que você não está utilizando ali, né? Tentar cancelar aquele serviço, aquele produto, para melhorar ainda mais, né, o seu acompanhamento financeiro e assim você não acabar endividado.
15: Na região sul do Brasil, dos 31 milhões e 100 mil habitantes, 18 milhões e 400 mil utilizam cartão de crédito como forma de pagamento. Mais informações você confere no portal meninablu.com.br do Departamento de Jornalismo Cristiano Silva.
11: Obrigado, Cristiano Silva. Um abraço aí pro Cris. Só um toque aqui também que hoje vai ter o Procon Móvel. 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Vamos colocar no ar mais mensagens aqui no WhatsApp. 2 minutinhos faltando para as 7. Relatos aqui dos ouvintes. Ó, quem mandou pra gente até foi o Vandeco. Um abraço para ele. Um acidente na rua Amazonas, sentido quem vai Garcia. Depois que passa o terminal da fonte, deu um acidente ali com carros. A princípio só danos materiais, mas deu batida aí na rua Amazonas, viu? Fica o toque pros motoristas aí que estão nos ouvindo no Garcia. Nas proximidades ali do terminal da fonte, um pouco para dentro ali já do Garcia, depois do terminal da fonte, sentido quem vai pro bairro, tem batida ali com danos materiais envolvendo veículos. E tem áudios aqui pra gente colocar no ar, 2102-6519. Manda aí a sua participação aqui pro Jornal da Menina.
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17: Bom dia, Rodrigo, tudo certo? Vem aqui pedir o apelo. Que era uma coisa que não precisava ser pedida, né? Porque nós pagamos impostos e o mínimo que tem que ser feito aí é a manutenção básica nas ruas. Fizeram uma manutenção ali na rua Ana Miller, no bairro Velha Grande, e entupiu a tubulação toda e o esgoto corre a céu aberto. Com essa chuvarada aí, o buraco abre cada vez mais e eles vão lá, passam patrola, não adianta de nada. É um morro ali de 800 metros. Eles podiam muito bem calçar ali, arrumar aquele, pelo menos, no mínimo, arrumar aquela tubulação que está toda entupida ali. Porque ali 80% dos moradores são idosos. E o esgoto corre a céu aberto mesmo. Nós temos que dar uma volta ali de 1 quilômetro quase, mais longe, para conseguir chegar em casa. Porque aquela subida ali não vai. E se alguém precisa de uma ambulância, alguma coisa ali, tá bom? Fala pro seu Egídio dar uma voltinha lá no morro.
18: Bom dia, Rádio Menina. Bom dia, Rodrigo. Michael da Velha Central. Rodrigo, falar sobre ali as ruas José Reuter ali, ó, na nova rotatória. Ficou muito bom ali. Depois das 5 ali não tem mais tanto aquele trânsito, que ia até 6 e pouco. Ficou bom ali. Porém, agora de manhã, dia de chuva, tá escuro. Eu notei que os motoristas ali, ó, eles não se ligaram que na frente do bar ali já é duas faixas. Não tem mais a faixa de ciclismo. Então, atenção aos motoristas ali. Ali já abre duas faixas já e vai até lá embaixo na rotatória com a Johanov. Então atenção aos motoristas aí. E assim, né, pelo amor de Deus, né, chuva, tá escuro, quem sai da Bernardo Reiter vai pra Johan tem preferência, pessoal do Rio ali, ó, tira um pouquinho o pé do acelerador. Então todo mundo tocando o sarrafo ali, ó. O que mais tu ouve ali à noite é freada de moto e de carro. Então assim, atenção aos motoristas, né?
11: É isso aí, Maicon. A guarda de trânsito ficou lá nos primeiros dias aí de mudança, né? Fizeram aqueles testes lá na José Reuter, colocaram a rotatória ali na esquina da José Reuter com a rua Bernardo Reiter, que vai ali pra rua Bahia pelo Morro do Macaco. E tem gente que não tá respeitando aí a sinalização, gente. Vamos olhar, vamos prestar atenção. Tem uma mini rotatória que foi instalada lá. Mini, né? Lá é uma geminha de ovo lá que colocaram. Não sei se tá pintado o amarelo dentro, que nem gema de ovo. Eu não sei, eu não lembro, acho que não, né? Pelo que eu lembro da imagem que a gente viu lá. Eu não passei lá nos últimos dias. O Maicon até pode confirmar pra gente ali. Daqui a pouco reforçar a sinalização, colocar uma placa a mais, né? Daqui a pouco as próprias tartarugas ali, os luminosos, né? Aumentar isso aí também.
12: Como é na General Osório, né? Tem uma baita sinalização na General Osório. Mesmo assim, essa semana aí tem uma imagem que tá circulando aí lá naquele Instagram flagrante da General Osório. Um abraço pra pessoal da General Osório. Lá de novo, né? Um carro cortou a frente aí do motociclista bem na frente da Construcolor ali. Um ponto que acontece acidente, já colocaram cones lá. Mas é culpa do motorista. O motorista, ao invés de usar a rotatória ali na Água Branca, por exemplo... eles querem cruzar na General Osório, fazer o retorno onde não pode. Aí cortou a frente do motociclista. Foi segunda-feira um acidente essa semana aí, mais um acidente na General Osório, falando em trânsito, né? Obrigado aqui o Milton lá da rua Ana Miller, pedindo aí pra prefeitura dar uma atenção aí à manutenção, esgoto a céu aberto em Blumenau, na Velha Grande, na rua Ana Miller. E outra mensagem que chegou aqui do Wilson, quero registrar aqui, ó, motorista de aplicativo, obra da rua Ari Barroso. Se não vão terminar, por que que não liberam a passagem? Vai ter que morrer alguém ali também para tomarem providências? Tá questionando aqui o Wilson. Quer dizer, a obra tá parada, que é uma vergonha, lá no viaduto da Ari Barroso, e aí não liberam ainda o trânsito. Quer dizer, a obra não tá sendo tocada e ainda os motoristas, a comunidade tá sendo prejudicada. Os comerciantes ali da Ari Barroso sofrendo, do outro lado também, da Itopavazinha, tanto do Salto do Norte quanto da Itopavazinha. Até quando, hein? Alô, DENIT, Departamento Nacional de Infraestrutura. Vamos tentar essa semana aqui a nossa equipe, nossa produção, mandar mensagem lá, e-mail, WhatsApp, né? Sei lá o que mais, mandar uma carta lá pro DENIT, um fax pro DENIT. Quem sabe eles nos atendem aí por telefone para dizer quando é que vai voltar essa obra da Ari Barroso. Quanto tempo que eles vão demorar para fazer os ajustes no projeto? E por que que não liberam o trânsito enquanto isso? O Wilson tá questionando aqui, é o contribuinte, é o cidadão, é o pagador de impostos, quem paga a conta desse pessoal aí do DENIT, todas os órgãos públicos, é que tá perguntando, então tem que responder a população aqui através da Rádio Menina. Valeu, Wilson, bom trabalho aí, tá no corre, né? Motoristas de aplicativo nos acompanhando, os taxistas, cuidado, gente, com essa chuva aí no trânsito, vamos devagar, hein? 7:04 agora.
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12: Já a previsão do tempo, pra gente saber se essa chuva vai continuar. O Alerta Blue já tá chegando ao vivo aqui na Menina. E falando até em óculos, já nós vamos trazer aqui entrevista ao vivo com o doutor Luiz Felipe, lá do Botelho Hospital da Visão. E o nosso assunto justamente é cirurgia refrativa, que é aquela cirurgia para deixar de usar óculos, né? Para voltar a enxergar aí, quem sabe, ou, né, com menos grau também. O doutor vai explicar depois aqui o que é certinho a cirurgia refrativa, para quem quer indicada, uma entrevista importante, você vai acompanhar daqui a pouquinho, até pode mandar sua dúvida para cá. Você que tem alguma pergunta aqui pro médico oftalmologista, 2102-6519, pode participar aqui da conversa, do bate-papo também, fique bem à vontade.
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11: Rádio Menina, 7:07 agora.
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11: 7:11, estamos de volta aqui com você. Vamos lá, agora tem previsão do tempo. Quem tá chegando aqui ao vivo é o Gabriel Cassol, ali do Alerta Blue, meteorologista da Prefeitura de Blumenau. Chovendo, enfim, voltou a chuva aí pra valer, né, Cassol? Bom dia, amigo.
0: Bom dia, Rodrigo. Então, Rodrigo, exatamente, né? A chuva voltou a cair aqui na nossa região. A gente já teve aí os maiores volumes acontecendo durante a madrugada. Nesse momento, a chuva corre mais de fraca intensidade, já diminuiu a intensidade da chuva. A gente tem, nesse momento, acumulados médios aqui em Blumenau em torno de 38 milímetros. Algumas regiões choveram um pouco mais, outras menos, mas acumulados médios em torno de 38 milímetros. E a boa notícia é que essa chuva, no decorrer das próximas horas, ela vai perdendo intensidade aos poucos. A expectativa é que durante a tarde ocorra apenas uma chuva fraca de forma mais isolada, porque nesse momento a gente tem uma frente fria passando aqui sobre a região do Médio Vale, e essa frente fria avança para o Paraná no decorrer do dia, então as instabilidades tendem a perder intensidade ao longo da quarta-feira. Mas hoje, no decorrer do dia, a gente já tem um dia com temperatura mais amena, já por conta dessa maior nebulosidade. Essa frente fria já traz um ar mais ameno por aqui, temperatura máxima hoje na casa dos 21 graus, então bem diferente do que a gente teve ontem, e para os próximos dias a gente mantém essa condição de temperaturas mais agradáveis. Amanhã, quinta e também na sexta-feira, a gente vai ficar sob a atuação da circulação marítima. Então, aqueles ventos mais úmidos que vêm do mar, mantém a presença de muita nebulosidade. Também, além disso, tem a possibilidade na quinta e na sexta-feira, apenas para chuva fraca, de forma mais isolada. Temperaturas entre quinta e sexta-feira, mínimas em torno dos 15 graus e máximas variando em torno dos 18 a 20 graus. Rodrigo.
11: Então aquele sol pra valer, amanhã e sexta não, final de semana é possível, continua essa certa instabilidade ainda, Cassol?
0: Rodrigo, tem a possibilidade do final de semana o sol voltar com mais enfatizeza aqui para nossa região. Porém, está ocorrendo muita mudança na previsão, né? A gente está observando que está muita oscilação. Então, nesse momento, não tem ainda uma definição se de fato o final de semana vai ser aqueles dias bem ensolarados ou não. A gente está acompanhando, né, para ver se a gente vai ter uma mudança nos próximos dias, mas pelo menos até a sexta-feira a gente vai ter aí dados mais precisos aí do final de semana, Rodrigo.
11: Então tá bom, Cassol, amanhã conversamos, e infelizmente o nosso estado vizinho, Rio Grande do Sul, né? Novamente sofrendo com as chuvas, a gente tá acompanhando aí inundações, famílias, né? Tendo aí que já sair de casa, enfim, situação complicada no Rio Grande do Sul, hein, Cassol?
0: Rodrigo, choveu bastante lá no Rio Grande do Sul, principalmente naquela região mais a norte, ali na região da Serra Gaúcha, né? Querendo ou não, reflete ali em bacias importantes como a região do Rio Taquari, né? Então, teve bastante reflexo porque choveu muito por lá, acumulados muito mais elevados que a gente está observando por aqui. E essa frente fria que estava estacionada por lá, ela avançou agora para Santa Catarina, né? Ao longo dessa madrugada. Mas a boa notícia é que ela perdeu intensidade à medida que foi avançando aqui para nossa região. Então, a gente teve acumulados aí, apesar de serem acumulados significativos que a gente observou hoje, mas nada comparado que aconteceu lá no Rio Grande do Sul, Rodrigo.
11: Tá bom, Cassol, um abraço, obrigado pelas atualizações e bom trabalho, até amanhã, né?
0: Valeu, Rodrigo, bom trabalho pra vocês também, até amanhã.
11: Até amanhã, obrigado aqui o Gabriel Cassol. Hoje, por exemplo, risco de inundações aí no Rio Grande do Sul, segundo a Defesa Civil, ao menos 73 cidades tiveram danos aí desde a última sexta-feira. Encantado, região dos vales, Rio Taquari atingiu cota de inundação na madrugada, agora de hoje, no Vale do Taquari, já bastante conhecido, cidade Lajeado, que até Blumenau já ajudou, né, na enchente aí mais trágica recente do Rio Grande do Sul, também ultrapassou a cota de 19 metros, pensa só na altura do rio, né? Então, bastante chuva. Roca Sales, novamente o rio se elevou, chegando a mais de 14 metros, a cota de inundação lá é 18, então tá um pouquinho ainda distante, mas não tanto. Então, a Defesa Civil do Rio Grande do Sul já emitindo avisos aí de risco hidrológico, né? E acompanhando toda essa situação aqui no estado, abaixo da gente, o Rio Grande do Sul, mais uma vez sofrendo com chuvas. 7:16, vamos falar agora de saúde dos olhos por aqui.
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11: Recebendo o Dr. Luiz Felipe Tuboni, que é médico oftalmologista do Botelho Hospital da Visão, e vamos falar de cirurgia refrativa. Tudo bem, doutor? Bom dia, bem-vindo.
2: Bom dia, Rodrigo. Obrigado. Bom dia, ouvintes da Rádio Menina. É um prazer estar aqui compartilhando um pouquinho esse conhecimento com vocês.
11: O que que é a cirurgia refrativa, para a gente iniciar a conversa, e em quais casos ela é indicada, doutor Luiz?
2: Bom, Rodrigo, a cirurgia refrativa é uma cirurgia com o objetivo de você diminuir a dependência de óculos, né? É uma coisa que eu sempre falo para os pacientes, que muitos acham que a cirurgia refrativa é só a cirurgia laser, né? Que é a mais, vamos dizer assim, conhecida. A cirurgia mais feita mundialmente como cirurgia refrativa, por exemplo, a cirurgia de catarata. Tudo que muda o grau do paciente é uma cirurgia refrativa, né? Então, cada vez mais nós vemos a dependência dos óculos, né? Principalmente das crianças, das pessoas mais velhas. Então, o objetivo é, para quem quer, logicamente, diminuir essa dependência, fazer um procedimento para conseguir alterar o seu grau, né? Então, existem vários tipos de cirurgias, mas, logicamente, a cirurgia mais conhecida é a cirurgia laser, né?
11: A laser, que é uma cirurgia refrativa, então.
2: Isso mesmo. A cirurgia laser é uma cirurgia que você modifica as curvaturas da córnea, que você consegue diminuir miopia, hipermetropia, astigmatismo, até, em alguns casos, a presbiopia, se você poder fazer um olho para longe, outro olho para também é possível, mas depende muito, logicamente, de uma avaliação oftalmológica. Você vê a necessidade do paciente, o grau que ele tem, a idade que ele tem, para você saber a melhor indicação, né?
11: O senhor falou em diminuir o uso do óculos. Dá para deixar de usar óculos, então, fazendo a cirurgia refrativa? Eliminar o óculos 100% do dia a dia?
2: Isso mesmo. O objetivo, logicamente, do procedimento é você diminuir essa, ou deixar de usar óculos. A gente fala assim, diminuir, porque nada, eu falo que nada é eterno, né? O objetivo da cirurgia é você deixar um bom tempo o paciente sem a dependência do óculos. Mas pode existir a possibilidade, depois de alguns anos, ele retornar? Existe. Por isso que eu falo que é necessário sempre uma avaliação oftalmológica com os exames pré-operatórios e a conversa, logicamente, franca com o médico, para você saber a melhor indicação, né?
11: Quem é que não pode fazer essa cirurgia, doutor Luiz Felipe?
2: A cirurgia que é mais conhecida, que é a cirurgia a laser, é quem tem uma córnea um pouco mais fina, para um grau mais alto, quem tem alguma irregularidade, quem tem alguma opacidade na córnea que não permita que o laser ultrapasse a córnea, quem tem já um histórico de herpes ocular, uma doença de superfície, um olho seco, mais sério, logicamente que você consegue, utilizando alguns lubrificantes no pós-operatório, ajudar nisso, mas assim, existem algumas contraindicações, e as principais é uma córnea mais fina para um grau mais alto, né? A gente estava conversando antes aqui, cada vez mais a miopia tem aumentado na população, né? Então a gente antigamente pegar um paciente com 10 graus de miopia era um pouco mais raro, hoje está sendo cada vez mais comum, pelos usos de eletrônicos desde a tenridade. Então isso faz com que a miopia cada vez avance mais, e a gente sabe que a gente tem um certo limite para conseguir resolver isso na córnea, né? Então temos que ter uma córnea extremamente espessa para você conseguir resolver um grau desse tamanho. Então
11: de 10, por exemplo, o senhor falou, não dá, né, para fazer essa refrativa. Vamos pegar um exemplo aqui de 10 e 11 graus, que até recebi aqui uma mensagem nesse sentido. Essa pessoa não consegue fazer a refrativa, mas tem alguma solução para ela diminuir o uso de óculos ou tentar diminuir o grau de miopia dela?
2: Tem. Como eu falei ali, cada vez mais a gente tem pego esses altos graus dentro do consultório, e as tecnologias estão evoluindo. Uhum. Existe um implante de lentes fásicas, que a gente chama, não é a cirurgia de catarata convencional. Você coloca uma sobrelente em cima do cristalino, é onde você faria a cirurgia de catarata, e esse tipo de cirurgia é para essas pessoas que têm um alto grau, mas querem também deixar de usar óculos, né? Aí você não mexe na córnea, você só implanta uma lente fixa dentro do olho, entendeu?
11: Muito bem, tem perguntas chegando dos ouvintes aqui, doutor. Eu vou pedir a liberdade do senhor responder, pode ser?
2: Pode.
11: Ó, o Carlos Roberto já mandou um áudio aqui, vamos acompanhar a pergunta. E você que está aí ouvindo a menina, não fique com vergonha, pergunte também. 2102-6519. Pode mandar sua dúvida aqui para o doutor Luiz Felipe, que é médico oftalmologista do nosso Botelho Hospital da Visão. Vamos ouvir aqui.
3: Bom dia, Rodrigo. Aqui é o Carlos do Progresso. Rodrigo, uma pergunta para o doutor. Quem tem prisma, que é o meu caso, eu uso óculos com prisma, tem como fazer cirurgia?
11: Doutor, e aí, qual é a resposta pro Carlos, lá do Progresso? Abraço pra ele.
2: É, no caso do Carlos já é um óculos especial, né? O prisma você resolve por desvios, né?
11: Uhum.
2: Então, é extremamente importante que a gente faça uma avaliação. Como eu falo, todo procedimento, não só um procedimento, né? Qualquer tipo de tratamento dentro da medicina, você tem que entender muito bem o caso, saber qual é a necessidade, quais são as alterações, mas assim, hoje a gente tem um leque muito grande em relação aos procedimentos, mas os óculos com prisma são para resolver desvios, né? Existem cirurgias de estrabismo que fazem esse tipo de resolução, de correção, mas que a cirurgia refrativa em si não é a melhor indicação. Mas como eu falei, isso é muito difícil só pelo tipo do óculos, a gente saber se realmente tem indicação. Teria que fazer uma avaliação para a gente entender melhor o caso.
11: Fazer mais exames, conversa lá com os médicos, isso. Que quem sabe tem outro encaminhamento, né, doutora?
2: Isso mesmo.
11: Tem idade mínima ou máxima para cirurgia refrativa?
2: A cirurgia refrativa, na verdade, ela começa a ser indicada a partir dos 18 anos, né?
11: Uhum.
2: Mas a gente precisa ter uma estabilidade do grau. Então, pouco se vê uma estabilidade do grau já com 18 anos raso. Só se você entende muito do grau do paciente desde antes disso, né? Mas, geralmente, eu começo a fazer uma indicação a partir dos 21, com a estabilidade. O máximo não existe, não existe. Aí, como eu falei, lógico, você vai interpretar melhor para saber qual é o tipo de cirurgia que você vai fazer. Quando o paciente é mais jovem, você vai acabar preferenciando mais o laser. Quando o paciente vai ganhando mais idade, você já vai preferenciando também as cirurgias de catarata, que é uma troca da lente, que aí você acaba também tendo uma indicação e uma estabilidade melhor em relação à cirurgia, entendeu?
11: Nosso ouvinte, o Miro, do bairro da Velha, está perguntando aqui pro doutor, o popular mosquitinho, tem tratamento, tem cura?
2: Essa é uma queixa extremamente comum dentro do consultório, a tal das moscas volantes, uhum. Né? Não, se for uma mosca volante por causa de opacidades que estão voando dentro do olho, eu sempre brinco com meus pacientes que eu falo assim, você tem que esquecer dele, fingir que não tá vendo, porque senão acaba incomodando mais. Mas é um tipo de alterações que a gente vem ganhando ao longo da vida, mas são extremamente comuns. Mas infelizmente, a maior parte você tem que se acostumar e não existe tratamento para isso.
11: Pergunta ainda pro doutor Luiz Felipe aqui sobre ainda o assunto nosso aqui, cirurgia refrativa, e muita gente tem essa curiosidade, como é que é feita sempre a cirurgia, como é que ela é realizada, né? Vocês lá já estão acostumados, aí o doutor já está acostumado, faz tantas cirurgias, mas para nós leigos, né? Como é que ela é realizada e como é que é o pós-operatório, se tratando aí de olhos também, doutor?
2: O paciente, ele sempre fica muito receoso sempre quando a gente fala uma cirurgia no olho, né? A cirurgia é extremamente simples, rápida. O laser, na verdade, é o que faz o médico, a gente prepara pro momento do laser. Para você ter uma ideia, uma cirurgia para uns 3, 4 graus de miopia, o laser demora 15, 20 segundos no máximo. É uma cirurgia que a gente pinga anestésico, o paciente não sente dor, não sente nenhum tipo de desconforto. O pós-operatório, como qualquer cirurgia oftalmológica, é a utilização de colírios, né? Você não pode deixar nada entrar no olho por 30 dias. Maquiagens, quando as mulheres utilizam, a gente sempre pede para não usar por 30 dias, entrar em piscina, ficar com o rosto perto da churrasqueira. Qualquer coisa que você pode imaginar que pode entrar dentro do olho e irritar, a gente contraindica nesses 30 dias. Mas assim, é um pós-operatório extremamente tranquilo. Dependendo da técnica, pode ficar um pouquinho mais embaçado no começo, como a LASIK, por exemplo, o paciente com 8 graus de miopia já sai enxergando da cirurgia. E existem o PRK, por exemplo, que são um laser de superfície, que você pode demorar pelo menos uma semaninha e ficar um pouquinho embaçado. Mas assim, a cirurgia, apesar de ser uma cirurgia oftalmológica e parecer que vai causar um desconforto muito grande, ela é bem, bem tranquila, porque os colírios, eles ajudam bastante nesse pós-operatório.
11: Mais uma pergunta de ouvinte aqui agora da Fabrícia, também por áudio, vamos ouvir.
4: Bom dia, Rádio Menina. Meu nome é Fabrícia. Seja bem-vindo, doutor Luiz Felipe Tuboni. O senhor fez a cirurgia de catarata da minha mãe. Admiro muito seu trabalho. Eu queria saber, doutor Luiz, eu tenho um adenoma na hipófise, inicialmente benigno, mas a minha miopia tem No começo aumentou muito e agora tem uns 3 anos que está estabilizada em a direita em 8,75 e a esquerda em 8,5. E desenvolveu para perto, que antes não tinha, agora está com 7,5 de um lado e 6,5 do outro. Ah, como fazer a cirurgia, porque antes disso eu não usava óculos, eu usava lentes de contato. Tem como fazer uma cirurgia para reduzir esse grau, ou até mesmo parar de usar esses óculos? O que, que o senhor me diz? Eu fiz todos os exames aí no Botelho, disse que não tem nada pressionando o nervo óptico e tal. Teria como fazer essa cirurgia?
11: Obrigado, Fabrícia.
4: Beijo, Fabrícia do Garcia.
11: Beijo, beijo pra você. Tem uma boa notícia pra ela aí, doutor, será?
2: Fabrícia, obrigado. É um prazer conversar com você. Com certeza, como eu falei, a cirurgia, logicamente, o objetivo, se você tiver uma córnea suficiente para a gente conseguir gerar esse grau, a gente consegue fazer um tipo de, a gente chama isso de monovisão, né? Que você deixa um olho enxergando melhor para longe e outro olho enxergando um pouco melhor para perto. Então você consegue fazer uma alteração na córnea para você negativar tanto essa miopia do de longe quanto da presbiopia do de perto. Mas é como eu falo, né? Os exames pré-operatórios é o que vão nos direcionar. E se, logicamente, for a indicação, também existe a possibilidade de você implantar as lentes, né? Cada vez que você vai ganhando mais idade, a chance de uma catarata aparecer é maior, principalmente dos altos míopes. Ou, logicamente, quem tem alguma doença, como no caso da ouvinte, né, na família, que tem esse problema da adenohipófise, né? Então, tem que ser muito bem avaliado, mas existe sim a possibilidade de ser feito o procedimento, tá?
11: Tá bom, doutor, obrigado pela sua visita aqui na Rádio Menina. O doutor Luiz Felipe Tubonig é médico oftalmologista, tem outros médicos lá à sua disposição também no Botelho Hospital da Visão. Faça uma visita ali na Itopava Norte. E quem tá te mandando um abraço aqui, doutor, também é o Renato Medeiros, da Blumenau Iluminação, e tá dizendo que o senhor é presidente do Rotary Blumenau Açu, do Rotary Clube. Parabéns aí também pela ação do senhor aí na comunidade como rotariano, tá bom, doutor?
2: Obrigado.
11: O Renato tá te mandando um abraço aqui, né? Ele tá esperançoso com o Vasco dele agora na volta do Campeonato Brasileiro. Um abraço, doutor, até a próxima, tá?
2: Um abraço, Vinícius, obrigado, Rodrigo, obrigado pela oportunidade.
11: Obrigado mais uma vez. 7:29, agora o Renato, que é lá da Blumenau Iluminação. Beijo pra Lorena também, que tá sempre ouvindo a gente aí junto com o Renato. Vamos pro intervalo, já tem o Gabriel Lângaro com a unidade móvel.
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11: Vamos trazer dois recados aqui, ó. 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
11: Fica com a gente aí também nos comerciais, que já tem mais informações aqui na Menina, hein? Até já.
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11: Rádio Menina, agora 7:30.
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2: 7h36, vamos já direto com o Gabriel Langa lá pro bairro Itopavazinha, ali com o Salto do Norte, na rua Amsterdã. Tem reportagem ao vivo agora com a Unidade Móvel. O que tá acontecendo aí na praça aí, Gabriel Langaro?
3: Vamos lá, Rodrigo. O que acontece aqui, na realidade, é uma confusão que só. Por quê? Porque tem esse parque Amsterdã, né, na rua Amsterdã, que é uma rua bastante conhecida aqui do bairro Itopavazinha. Só que quem sofre com a situação, né, é os moradores aqui da Oscar Dickmann, né, a rua do lado, né, desse parque. Por quê? Porque segundo os moradores, né, eu já vou ouvir aqui, é um dos moradores que está incomodado com essa situação, segundo eles, né, o horário, né, ou melhor, a falta de horário de funcionamento para este parque, né, falta de um horário limite, tem proporcionado incômodo, né, para os moradores, né, pessoas que ficam até mais tarde da noite por ali, tem a perturbação do sossego, é uma praça que fica colada com muitas residências aqui, então é um incômodo que só. Vou ouvir aqui o Sérgio D'Ambrosio, né, já muito gentil, me ofereceu um cafezinho logo cedo, nessa manhã de quarta-feira, né, chuvosa, vai beber um cafezinho. Sérgio tá aqui comigo, bom dia, seja bem-vindo à Rádio Menina. Como é que é a situação de incômodo que vocês vivem diariamente por aqui?
4: Bom dia, Gabriel. Então, é uma perturbação de sossego, né? Porque a molecada não tem limite, né? Aí é futebol durante o dia, durante a noite, e como você mesmo viu ali, não tem divisória da praça e as residências, né? As divisas e as nossas paredes. É bem complicado o negócio.
3: Estávamos conversando por aqui, inclusive, né, eu fiz imagens de como é que é a situação, né? O parque tem uma estrutura muito bacana, tem quadra, tem o playground ali para as pessoas, né, para as famílias. É um espaço de lazer, né? Um espaço que seria

0: para proporcionar o lazer, só que algumas pessoas não estão tendo esse lazer, muito pelo contrário, não estão conseguindo descansar à noite. Qual que seria a solução adequada para vocês?
1: Então, a gente sugeria que fizesse um cercar a praça, né? E estabelecer um limite de horário. Talvez 22 horas seria excelente. E outra coisa também é a iluminação. Se apagasse as luzes também nesse horário também era ótimo, porque ficou ali uma semana sem luz ali, meu, foi mil maravilhas, não tinha incômodo nenhum. E aí por causa dessa iluminação a molecada fica ali até 11 horas, meia-noite e aí pra frente. E tem vários moradores aqui, inclusive minha esposa, eles trabalham no primeiro turno, tem que levantar 3h40 da manhã, né? E daí é complicado, tem que dormir cedo também e não consegue.
0: Exatamente, né? Tem essa questão da iluminação, né? Ou estabelecer um horário limite, como os próprios moradores colocaram. Ah, exemplo da prainha, né? A prainha, por exemplo, tem um horário limite, né? Chega um determinado momento, já não é mais possível permanecer ali naquela área, né? E com certeza, replicando este modelo aqui, ficaria muito mais seguro, né, para as pessoas e, consequentemente, também para os moradores aqui da região que poderiam ter o descanso. Já entraram em contato com a prefeitura, ouvidoria, com a polícia? O que acontece quando aciona a polícia?
1: Sim, a gente entra em contato diariamente, não, de noite, né? A polícia vem, aí, porque daí eles conseguem ver a viatura de longe, né? Aí a polícia chega ali, eles estão tudo, parece uns anjinhos. Aí a polícia, alguns vão embora. Aí a polícia vai embora, eles continuam. Ou quando eles vão embora, que a polícia sai, eles voltam. É bem complicado.
0: Chega a ser ponto de drogas, de acúmulo de pessoas? Como é que é a situação à noite aqui?
1: Não, eu acredito que droga não deve existir, não. Talvez exista, mas é... Porque a gente não... Eu não posso falar porque a gente não vê. Mas o problema mesmo é o barulho. O barulho é complicado.
0: É um barulho que acaba incomodando, né? Acaba incomodando os moradores, como é o caso do Sérgio. Obrigado, né, pelas informações. Bom, vamos tentar saber, né, se tem alguma previsão de alguma medida a ser tomada aqui nessa praça da rua Amsterdã, no bairro Itupavazinha. Já entrei em contato, né, com a prefeitura. Deveremos ter uma resposta logo na sequência. Atualizamos também no portal meninablu.com.br, na segunda edição aqui do Jornal da Menina. Mas é fato, né, que a praça tem uma estrutura bem legal, mas, né, está gerando bastante incômodo, a perturbação de sossego para os moradores aqui dessa região do bairro Itupavazinha. Rodrigo.
2: Fui ver até os horários aqui, Gabriel, dos parques de Blumenau, né? Ramiro Ridger, das 5 da manhã à meia-noite. Itupavas, das 5 à meia-noite também. Parque Vila Germânica, das 8 da manhã à meia-noite. Curtis Adrose, das 5 da manhã às 11 da noite. E aí tem as praças da cidade, mas nesse caso ali é do lado das moradias, né? E aí tem que ter o bom senso também, mas infelizmente tem gente que não tem. Tem placa dizendo do horário, alguma coisa do uso da praça, ou não tem nem placas informativas ali, Gabriel?
0: O seu Sérgio vai responder essa sua questão, Rodrigo.
1: Então, não tem placas nenhuma. Até a gente sugeriu também, para que veio alguns assessores, alguns vereadores aqui, a gente sugeriu isso aí também, botar umas placas ali, mas até agora não teve nenhum retorno para nós.
0: Não tem placa e nem mesmo portão.
2: Sim. Então teria que ou coloca, né? Daqui a pouco, se não é pra, imagina, cercar todas as pracinhas aí de Blumenau, né? É complicado, né? Tem muita praça na cidade e aí, obviamente, poderia ter o bom senso, né? E aí, pelo menos a placa é o começo, né? A placa dizendo, ó, horário de funcionamento. Estabelecer, daqui a pouco até os vereadores aí, por força de lei, né, estabelecer o horário de funcionamento, até para questão de não ter esse acúmulo de pessoas, né? Porque a gente sabe, daí pode ter bebida, daqui a pouco pode ter droga, né? Praça pública é para ser utilizado aí para lazer, para diversão, e tem que ter um horário para utilização da praça pública. Pelo menos é o que eu penso, né, em relação à utilização do espaço, especialmente quando é perto de casa, de pessoas, como é ali na Itupavazinha, na Oscar Dickman, ali com a rua Amsterdã. É importante, sim, esse registro aí do ouvinte, né, do Sérgio, né, que tá com a gente aí, pra gente poder trazer esse relato aí pra Prefeitura de Blumenau, para eles observarem essa questão aí da Praça da Amsterdã. E vamos ver o que vem de resposta, né, por parte do município, porque imagina você conviver com uma situação dessa, você não conseguir dormir, é barulho, daí você daqui a pouco arruma confusão, você vai lá chamar atenção, sabe? Então, é como num condomínio, que quem mora em condomínio sabe como é que é, tem horário que você tem que respeitar ali a questão do silêncio e da utilização também das áreas esportivas. Especialmente, né, com bola e barulho e tudo mais. Aproveitando a sua participação aí, Gabriel Lângaro, 7h43, o caso Ragnar, que é aquele cachorro que você trouxe ontem lá, que foi morto e golpeado aí várias vezes com uma enxada na velha semana passada. A polícia respondeu aí como é que tá a investigação? Alguém preso nesse caso ou nada, Gabriel Lângaro?
0: Vamos lá, Rodrigo. Essa situação, né, um caso que temos acompanhado de perto, né, muita repercussão, caso Ragnar, né, tem matéria completa lá no portal Menina Blue, tem a repercussão da fala da Jennifer, que é a tutora do Ragnar, né, que é um Staffordshire Bull Terrier, né, ele não é da raça Pitbull, mas se assemelha bastante, né, com algumas diferenças, né, algumas características próprias dessa raça. Entramos em contato também, Rodrigo, com a Polícia Civil para entender em que pé está a investigação, porque um caso desse precisa ser investigado, com certeza. Maus-tratos animais é crime e todo crime deve ser investigado com o rigor da lei. Tivemos a resposta, sim, da Polícia Civil, né? Esse caso está com a Delegacia de Proteção Animal, né? Que, segundo a polícia, através da delegada Juliana, né? Delegada regional, muito solícita, inclusive, né? Afirmou que já foi instaurado um inquérito policial para apurar a morte do animal e todas as circunstâncias do caso. Inclusive, né? Segundo a própria delegada, diversas diligências já foram realizadas. Não há informação ainda de quantas pessoas foram ouvidas, se foram ouvidas, né? Pessoas nesse primeiro momento presas. O que você sabe, então, é que a investigação segue em andamento, né? Junto com a Delegacia de Proteção Animal, através de um inquérito policial que deverá, então, investigar a morte, né? Do Ragnar, né? Esse cachorro que ontem trouxemos a informação aqui no jornal da menina. Lembrando que o inquérito policial tem o prazo, né? O Código de Processo Penal estabelece um prazo para que o inquérito seja finalizado e deveremos ter atualização muito em breve sobre esse caso do cachorro morto no último dia 16, semana passada, no bairro da Velha, viu, Rodrigo?
2: Tá bom, Gabriel. Tá bom, vamos continuar acompanhando até para passar pro Sérgio, que tá aí com você, da região aí da Amsterdã e da Oscar Dickman, né? Topavazinha aí com o Salto do Norte. Pessoal do Tribés mandando mensagem aqui, o Sávio, lá, pessoal da comunidade, porque lá eles têm a Praça Agnello Lanzer, que é cuidada pela Associação de Moradores. Tem a sede da Associação de Moradores dentro da praça e atrás, para quem conhece no Tribés, tem um condomínio. É um condomínio lá com vários apartamentos. A praça ali, ele falou o horário, não lembro de cabeça aqui, mas eu sei que fecha 9 da noite. Eu lembro o horário que fecha a noite, eu lembro que é 9 da noite. E aí são voluntários da comunidade, a própria comunidade é que abre e fecha a praça. Então aí a Associação de Moradores participa. Eu não sei se aí na Oscar Dickman, por exemplo, tem a Associação de Moradores que poderia fazer essa parceria com a prefeitura. Daqui a pouco conversar com o município de que maneira faria o custeio desse cercamento da praça e depois abertura e fechamento também. Então, daqui a pouco, até com participação da Associação de Moradores, isso poderia avançar. Já fica esse recado, não sei se o Gabriel quer trazer mais alguma informação, só para encerrar nesse sentido, até depois da mensagem do pessoal do Tribés aí, Gabriel.
0: Vamos lá, Rodrigo. Inclusive, o seu Sérgio estava comentando, né, enquanto o pessoal do Tribés estava falando, né, o seu Sérgio estava comentando que tem associação, claro, de moradores por aqui, e isso já foi, inclusive, uma sugestão, né, Sérgio?
1: Sim. Então, eu falei com o presidente da associação, a gente conversou, e a gente entrou no acordo e sugerimos, até eu mesmo me prontifiquei, se cercasse, eu me prontificaria de abrir e fechar, porque eu moro aqui no ladinho também, né, mas tem que ser fechado daí, né?
0: São etapas, né, Rodrigo? Primeiro o cercamento para depois chegar a essa conclusão aí dos próprios moradores fazer abertura e fechamento.
2: Tá bom, vamos acompanhar aí as novidades e o que vem de resposta da prefeitura, mas tem que encontrar uma solução, né? Porque não dá para ter perturbação do sossego, a lei tem que ser seguida. O morador também tem que ter a sua tranquilidade, seu descanso garantido ali na rua Oscar Dickman, na Itopavazinha, com o bairro Salto do Norte. Faltando agora 8:13, agradeço aí o repórter Gabriel Lângaro, sempre à disposição da comunidade. Se você tem alguma reclamação, quer colocar a boca no trombone, pode chamar a unidade móvel. Ontem o Sérgio já mandou o WhatsApp aqui e hoje o Gabriel já tá lá, ó, conversando com ele, amanhã pode ser você. Então mande sempre o seu WhatsApp aqui, acredite que uma hora vai dar certo aí a reportagem com você, com a sua comunidade também. Daqui a pouco tem o esporte por aqui.
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2: 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Jefferson Fagundes.
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2: Vamos falar de Campeonato Brasileiro, de futebol, voltando aí os jogos, né, pelo Brasil, Série A especialmente, reta final aí do Catarinense, segundona, será que dá pro metrô ainda ou será que o Ercílio garante a vaga hoje, hein? Daqui a pouco nós vamos falar sobre isso, vaga e a elite do futebol catarinense do ano que vem. Voltamos já já.
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2: Rádio Menina, ótima quarta para você, faltando 11 para as 8.
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2: Jefferson Fagundes.
17: Vamos lá, Rodrigo, informações esportivas agora aqui pro ouvinte da Rádio Menina. Vamos começar pelo jogo de ontem da Série A do Campeonato Brasileiro. Ontem a gente teve o Atlético Mineiro recebendo em casa a equipe do Bahia, jogo das 7:30 da noite, o único do dia de ontem, e acabou no empate em 1-1. Tudo igual nesse jogo da Série A, 1-1, né? O Atlético foi melhor no primeiro tempo, conseguiu sair na frente. O time do Rogério Ceni respondeu na volta do intervalo e conseguiu o empate. Hoje a gente tem mais confrontos da Série A. Se enfrentam às 7:30 da noite o Coritiba e o Palmeiras no Couto Pereira. A equipe do São Paulo enfrenta o Atlético Paranaense. Hoje tem no Beira-Rio o Internacional enfrentando o Cruzeiro. E na Arena Condá, a Chape vai receber o Flamengo. Amanhã, a rodada termina com Corinthians e Remo lá na Neoquímica Arena. Tivemos também Série B do Campeonato Brasileiro. Ontem a gente teve o Novo Horizontino perdendo em casa. O Criciúma foi lá e fez 1-0. O Avaí venceu em casa, né, jogando em Florianópolis, a equipe do América Mineiro, 2-1 pro Avaí. O Vila Nova foi outro que venceu em casa, fez 2-1 em cima da equipe do Fortaleza. Mais confrontos hoje pela Série B, 19ª rodada, viu? Hoje tem a equipe do Operário do Paraná enfrentando às 7:30 da noite a Ponte Preta. Tem ainda Ceará diante do CRB às 8:30, um pouquinho mais tarde. O Goiás vai enfrentar o Sport. Teremos hoje ainda Náutico encarando o Londrina. Amanhã, três jogos fechando essa rodada: o Atlético Clube vai encarar o São Bernardo, o Cuiabá jogando na Arena Pantanal vai receber a equipe do Atlético Goianiense, e teremos ainda o Botafogo encarando o Juventude. Falando aqui também do jogo do Santos, né? O Santos conseguiu vencer e vencer bem, golear o seu adversário e ir às oitavas de final da Copa Sul-Americana. Uma formação mais ofensiva, mudanças promovidas pelo técnico Cuca deram aí ao Santos essa chance de avançar à próxima fase, né? O Santos que conseguiu vencer a equipe venezuelana pelo placar de 4-1, uma goleada e tanto da equipe santista, venceu Universidade Central da Venezuela. São essas as
2: informações. Sem o Neymar, né?
17: Sem o Neymar, sem, né? O Neymar não jogou, o Neymar tá ainda se recuperando de todas as emoções vividas na Copa do Mundo.
2: Muitas emoções.
17: Né?
2: Muitas. O Gabigol também não jogou, né?
17: Também não jogou, né?
2: Sem os craques, o Santos ganhou de goleada.
17: Será que o Santos vai melhor sem as suas estrelas? Fica a pergunta, né?
2: Tem que ver o que as estrelas, né, provocam no elenco, né? Do time, dependendo do elenco e dependendo das estrelas também, né? A Argentina é um pouco diferente, a Espanha um pouco diferente, né? Agora a gente vai começar a fazer as comparações, né?
17: Não adianta depois seleções, da Copa, né, do Mundo, né? As nossas estrelas não estão brilhando como deveriam, né? Mas é um baita problema aí pro técnico Cuca, mas tá com o time aí na próxima fase da Sul-Americana.
2: Um abraço pro João Vale, que é santista, meu amigo Zanella, também santista, sempre ouvindo a Rádio Menina, e o Reni Zanella lá na Escola Agrícola. Ô Jeff, só para encerrar aqui o esporte, lembrar que hoje o Beck joga para cumprir tabela contra o Nação no SESI, hoje à tarde, 3 horas. Vamos ver se vai ter jogo com essa chuva aí também, né? Daqui a pouco até adiam a partida como fizeram recentemente, né? Mas está marcado aqui pelo site da federação, hoje 3 da tarde, Complexo Esportivo Bernardo Werner, Blumenau, SAF versus Nação. E o jogo, tá? Os jogos da rodada, na verdade, da 17ª penúltima aí do retorno do Campeonato Catarinense da segunda divisão: Juventus Metropolitano, João Marcato, Jaraguá do Sul, hoje 3 da tarde, Ercílio Luz e Caravaggio, hoje à noite, às 8 horas, no Aníbal Torres Costa, lá em Tubarão. O Ercílio empatando com o Caravaggio já garante a vaga ano que vem no Campeonato Catarinense da Série A, na primeira divisão, na Elite. Se o Ercílio Luz, por exemplo, empatar, já, independentemente do resultado do Metropolitano. Se perder, aí o Metropolitano tem que ganhar do Juventus, porque se empatar ou perder do Juventus, o Ercílio classifica mesmo assim, já ganha a vaga no que vem. Então o Metrô tem que ganhar e tentar tirar esse saldo de 11 gols nesses 2 jogos que restam e ficar secando à noite, então, o Ercílio Luz contra o Caravaggio. Então hoje o torcedor do Metropolitano tem 2 jogos aí para acompanhar. Hoje à tarde e hoje à noite, na esperança ainda, né, aquele fiozinho de esperança do, eu acredito, do Metropolitano ainda tentar essa vaga e conseguir essa vaga aí, time de Blumenau aí pra Série A do ano que vem do Campeonato Catarinense de Futebol. Assim a gente encerra o Jornal da Menina de hoje, faltando 8:02. Um abraço, Jefferson.
17: Ótimo dia, Rodrigo, tem informação de hora em hora aqui na Menina, viu? Central de Notícias, meio-dia, segunda edição e amanhã 6 horas da manhã, muita informação aqui no seu rádio.
2: Pessoal da Itopavazinha tá pedindo pro Gabriel Langer, que tá voltando lá do Salto do Norte, pegar, Gabriel, ali o Salto do Norte, não usar a Itopavazinha, viu? A rua Frederico Jensen tá totalmente parada. O Adilson mandou pra gente, tem as obras lá que estão acontecendo, já tem buraco aparecendo em cima de buraco essa chuva, e sem contar o trânsito com a própria chuva também, né? Então já fica aí o recado pros motoristas de Itopavazinha, bairro de Blumenau, bastante congestionado o trânsito aí nesta quarta-feira. Vem aí o Alan com o Show da Manhã na sequência. Gente, um abração, hein? Obrigado pela companhia sempre com a gente. Amanhã nós voltamos cedinho às 6 horas da manhã com mais Jornal da Menina na sua primeira edição. Ótima quarta e até amanhã.
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12: Amados ouvintes da Rádio Menina, a distração mais bela e a pior derrota do ser humano é o desânimo. Quando você desanima, tudo para, tudo adoece e tudo cai num vazio muito grande de forma pessoal. Mas quando você alimenta o seu ânimo, a sua coragem, a sua autoestima e a sua disponibilidade, você não busca culpados na sua vida. Você não encontra culpa em ninguém fora de ti e você toma a coragem de superação do próprio eu e do próprio ego. E feliz a pessoa que sabe superar-se. É desta forma que ela vive o dinamismo da vida com amor e dedicação. Um grande abraço e fique com Deus.

que maravilha. Salve, salve, galera. Bom dia, bom dia, bom dia. Quarta-feira, 22 de julho. Estamos chegando na área com o nosso showzaço da manhã. Até meio-dia a gente vai brincar.

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1: Que legal esse é o som da Elis Justin aqui no Show da Manhã da Menina. Teve Safadão, Pedro e Benício, Jeito Moleque, Marcos e Belucci. Daqui a pouquinho tem mais, tá bom? Show da Manhã tá só começando. Você vai ficar à vontade pra brincar com a gente, pra mandar o seu bom dia, o seu recado. O WhatsApp da menina é o 21026515, tá bom? 21026515. 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Tudo isso que eu falei tá lá no nosso Instagram, Menina FM Blue.
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0: Jorge e Matheus, contrato aqui no Show da Manhã da Mineira. Teve Lucas e Igor, Sorriso Maroto, Maiara e Maraísa, e daqui a pouquinho tem mais, tá bom? Galera que tá no WhatsApp com a gente, a Carol tá ligadinha, tá curtindo o Show da Manhã, Janete tá sempre com a gente, beijo pra Janete. Deixa eu mandar um abraço aqui, ó, pro Ezequiel, tá ligadaço com a gente. O Edson, do Salto Weisbach, tá sempre com a gente também. O Márcio, do aplicativo, né? Motorista de aplicativo, sempre levando a gente de carona. Valeu, amigão, obrigado pela carona. A Denise tá ligadinha com a gente, beijo pra Denise. Deixa eu mandar um abraço aqui, ó. Ah, eu acho que vai rolar, eu acho que vai rolar. Alan, vai ter ingresso pro Corpo e Alma hoje? É minha folga, vou ficar ouvindo a rádio o dia todo, quero ganhar. Eu vou dar uma dica pra você, fica ouvindo a rádio o dia todo, a qualquer momento na programação pode rolar sorteio de ingressos aí pro baile do Corpo e Alma, sabadão agora lá no Caça e Tiro Garcia Jordão, tá bom? O Arlan, meu amigo Arlan, o alemãozinho, toda a turma ali na Santos Auto Center, radinho sempre ligado na menina, o Arlan foi no aniversário do nosso amigo Robson, sabadão, né? Quermesse, festa de igreja, se empolgou, só ficou triste que não tinha chapéu pra ele, né? Certa altura do campeonato ali, todo mundo de chapéu, uma roda, parecia uma roda de samba, mas era uma roda sertaneja, o aniversariante achando que é cantor, e aí os convidados batendo palma, ó, vou bater palma, pô, e tava com o microfone desligado, né? Eu já falei pro Robson, ele anda cantando por aí com o microfone desligado. Abraço, Arlan, toda a turma ali na Santos Auto Center. O Radinho tá sempre ligado na menina, que legal. A Cecília tá ligadinha com a gente, né? Itopavazinha. Valeu, Cecília, beijo pra você também. Bom dia, Alan, eu quero ganhar ingresso aí pra levar minha esposa no baile do Corpo e Alma. Ô, Natan, fique esperto aí, a qualquer momento a gente vai liberar o telefone. Hoje vai ser por ligação, tá bom? O Natan do Vorsta tá ligadaço aí com a gente também. Intervalo comercial e daqui a pouquinho tem mais. Segura aí.
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0: 8:41.
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0: Aline, Aline, Aline.
2: Bom dia, oi gente, bom dia Alan, bom dia pessoal.
0: Que tá rolando na internet, Aline?
2: Seguinte, Neymar, né? Vamos falar do Neymar, que ele foi no torneio de pôquer em noite de jogo do Santos pela Sul-Americana e está dando o que falar na internet, né? Eu não sei nem por que tá dando o que falar, porque todo mundo já sabe.
0: É normal
2: que
0: isso.
2: Ele é assim, né? Ele desfalcou aí o Santos, né? Santos na goleada de por 4-1 contra o time lá da Venezuela na Copa Sul-Americana. Mas o que chamou a atenção foi por quê? Ele já tava parado, né? Porque o Brasil saiu da Copa, ele nem jogou na Copa, tava já descansado, fazendo entre aspas os treinamentos dele.
0: Tem duas apareceu. Coisas com o Neymar, ele é craque, ele é muito
2: não
0: bom.
2: Apareceu. Aí
0: ele continua sendo bom.
2: Aonde ele apareceu?
0: Pra jogar pôquer e fazer filho.
2: Aí onde ele apareceu? No campeonato de pôquer, né? E lógico, deu o que falar, porque ele não foi ajudar o time, não viajou com o time,
0: e
2: não
0: o
2: foi
0: Santos
2: jogar.
0: Perdeu?
2: Acho que ganhou, né?
0: Ganhou
2: 4-1.
0: Ah, menos mal, né?
2: Também um timezinho lá que, mas mesmo assim, né? O que tá bafafá, esqueceu do Santos e foi jogar. Que isso? Ai, que susto. Pode chamar o break, por favor?
0: Até mais.
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0: Legal, eu tenho uma dica bacana pra você que tá curtindo o nosso show da manhã, tá com o radinho ligado aqui na menina. 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

Ricardo, para mandar o seu alô, é o 21026515, tá bom? 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
3: Oi, Alan, muito bom dia pra você, bom dia pro ouvinte da Rádio Menina. Temperatura na região central de Blumenau, 17,6 graus, última medição do Alerta Blue. Nível do rio Itajaiaçu em 1,92 metros, tempo permanece chuvoso. Aqui na região central do município, previsão de chuva ao longo dessa quarta-feira. Trago informações que vêm do trânsito, né? O setor do trânsito com destaque. Teve uma situação de um motociclista que ficou ferido depois de uma colisão frontal com um carro. Pois é, essa situação ocorreu na rua Prefeito Leopoldo Chirão, bairro Gaspar Grande, em Gaspar. Acidente registrado por volta das 7 horas da noite. O motociclista de 24 anos ficou ferido depois dessa colisão. De acordo com os bombeiros, o motociclista foi encontrado consciente, orientado, caído sobre a pista e ainda usando capacete. Apresentava dores e escoriações na perna esquerda, mas negava dores na região cervical e em outras partes do corpo. Após o atendimento pré-hospitalar, a vítima foi imobilizada numa maca rígida, como é protocolo, com o colar cervical e encaminhada para o Hospital Santo Antônio para avaliação médica. O motorista do Fiat Palio, 29 anos, não sofreu ferimentos e permaneceu no local do acidente, né? Registro que vem da cidade de Gaspar. Agora 9 horas e 2 minutos, tempo permanece chuvoso, atenção para o motociclista, para o motorista, pista molhada, fica perigoso, então dirija com atenção e com muito cuidado. Mais informações, portal meninablue.com.br. Gabriel Lângaro para o jornalismo da Rádio Menina.
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14: Ai, ai, ai, Aline Doce, Aline
15: Vamos
14: Doce.
15: Lá, né? Começar o horóscopo.
14: Vai.
15: Áries, Touro e Gêmeos, bom dia. Áries, o dia começa pedindo foco e concentração. À tarde, as vibrações se fortalecem para novas oportunidades profissionais. Transformações ficam em alta em diferentes áreas da sua vida, trazendo leveza e sorte. Já no amor, paixões em alta e momentos românticos prometem animar a semana. Cor violeta, números 41, 22 e 40. Touro, hoje é um dia excelente para fortalecer parcerias profissionais e expandir a sua rede de contatos. A energia familiar fica em alta, trazendo calor e conexão com os parentes. No amor, a conversa e no lado romântico aí será bem-vinda para conquistar e proteger seus relacionamentos. Cor preto, números 4, 49 e 5. Gêmeos, o céu ajuda a impulsionar suas tarefas e possíveis ganhos financeiros. Com sol em leão, seu lado comunicativo brilha, facilitando novas amizades. Um bom papo pode fortalecer seu amor e até surpreender você com alguém especial. Cor azul turquesa, números 31, 58 e 41.
14: Obrigado, dona Aline.
15: Até daqui a pouco.
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14: 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Tamo de volta. Show da manhã aqui na Menina. 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Agora tem a

0: Bruno Marrone aqui no Show da Manhã. Que demais, hein? Tudo bem na Praça das Antiguinhas. Teve Panda, teve Fernando e Sorocaba, teve Eduardo Costa e daqui a pouquinho tem mais. 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
0: 9:22.
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1: 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E o Santos goleou a Universidade Central da Venezuela por 4-1 ontem no estádio Misael Delgado, em Valência, na Venezuela, em jogo válido pelo duelo de ida do play-off das oitavas de final da Copa Sul-Americana. Contra um adversário frágil, os brasileiros ditaram o ritmo de jogo e abriram placar ainda no primeiro tempo com Gabriel Bontempo. No segundo tempo, o Santos dominou e deslanchou no placar com um trio que enfrentava uma seca de gols: Gabriel Menino, Tassiano e Rony. Contudo, o time vacilou com o fim da partida, né? E contou com a ajuda de Moisés. Os venezuelanos descontaram com Maicon Ruiz. Final 4-0 para o Santos, que volta a campo na semana que vem. Ainda pela Copa Sul-Americana, hoje nós temos o Vasco visitando o Independente Medellín às 19h. E amanhã a equipe do Grêmio vai enfrentar o Bolívar jogando fora de casa. Jefferson Fagundes para o Esporte Total. 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
10: Ai, ai, ai, Dona Aline, Dona Aline, Dona Aline.
11: Ai, voltei.
10: Vai.
11: Câncer, Leão e Virgem. Câncer, dia de sorte e oportunidades para suas finanças e relacionamentos. Aproveite para fazer investimentos, fortalecer vínculos e quem sabe aí conquistar alguém especial. O momento é ideal para celebrar o amor e renovar as energias. Cor verde claro, números 11, 2 e 43. Leão, dia favorável para questões familiares e financeiras, trazendo boas energias para o lar. Foco nas tarefas em casa ou com familiares, onde seu brilho se destaca. À tarde, o sol em seu signo aumenta sua energia e confiança. No amor, uma paixão antiga chama a atenção. Cor vermelho, números 25, 9 e 27. E Virgem, você tem boas chances de se destacar em atividades relacionadas à comunicação, com possíveis contatos que revitalizam sua rede profissional. Aproveite para dar uma escapada rápida pela cidade. No amor, um novo crush pode surgir de surpresa, trazendo mais paixão ao seu dia. Cor vermelho também, números 46, 48 e 10. Até mais!
10: Ah, que legal, tamo de volta pra mais uma sequência aqui na 97,5. Essa é a Rádio Menina de Blumenau. Esse é o nosso show da manhã, até meio-dia.

0: abraços. Deixa eu mandar um alôzão aqui, ó. Aloísio, ligadaço com a gente. Valeu, amigão. Deixa eu mandar um abraço pra turma da Panotex. Sempre com o radinho ligado na menina. Galera lá da expedição, grande, grande abraço. Bom dia, galerinha da Menina FM. A Juliana, do bairro da Velha. Valeu, Juliana. Beijo pra você também. A Ana, de Luiz Alves, ligadinha com a gente. Valeu, Ana. Beijo, beijo, beijo. Em alguns lugares, a gente tá com um pouquinho chiado aí no som. A gente tá realizando uma grande manutenção nos nossos equipamentos. Por isso, o som da rádio tem oscilado aí nos últimos dias. Um pouquinho chiado, um pouquinho. Mas logo, logo volta tudo ao normal. Potência de 100%, como tem que ser. 1000%, tá bom? Combinado? Então tá combinado. 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Intervalo comercial e daqui a pouquinho tem mais. Segura aí!
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16: Lembra da música do Sérgio Reis?
17: Eu ia falar isso agora, literalmente.
16: É.
17: Chove lá fora.
16: Pinga aqui dentro.
17: Exatamente.
16: É, pingando de verdade, não é, pinga real, de pinga.
17: É
16: lamentavelmente, não é pinga de pinga.
17: Acho que é isso.
16: É pinga de goteira.
17: Goteira, de goteira. Chuva. Não, não é de chuva. Não é de chuva.
16: Eu não sei o que que é.
17: Não.
16: Eu não sei, mas vai lá.
17: Libra, Escorpião e Sagitário. Bom dia, Libra. Olha, hoje é um excelente dia aí para melhorar suas finanças, com a chance de receber uma quantia inesperada. No trabalho, seu esforço é reconhecido, então aproveite para colher os frutos. As amizades ganham destaque e o amor pode ganhar força, trazendo mais estabilidade. Cor cinza, números 32, 50 e 4. Escorpião, bom dia. Você ganha energia de sobra para conquistar seus objetivos profissionais, especialmente aí com o sol em Leão. Aproveite para sair, se divertir com os amigos e recarregar as forças. À noite, o bom humor fortalece seu relacionamento e abre portas aí para novidades amorosas. Cor salmão, números 10, 46 e 9. Bom dia, Sagitário. Dia de foco nas tarefas pessoais e de confiar na sua intuição para resolver assuntos sozinho. A tarde traz energia de aventura, incentivando viagens, estudos e encontros com pessoas distantes. Aproveite para revitalizar as amizades. Seu charme fica em alto e um amor secreto pode surgir. Aproveite cada momento. Cor branco, números 43, 16 e 20.
16: Deixa eu mandar um abraço pro meu amigo Ricardo. Deixa. Ricardo, que faz parte lá do grupinho da melhor idade, lá dos Sempre Amigos.
17: Ah, sim.
16: Lá do Castilho Jordão. Um ele trabalha com jardinagem.
17: Ah, hoje ele não trabalha.
16: E aí, quando chove...
17: Hoje ele não trabalha.
16: Ele é tão cara de pau que semana passada ele perguntou pra mim, Uala, esse papo do El Niño aí que vai chover uns 3 meses, é verdade?
17: Ele não falou isso, não.
16: Mas eu não me liguei na hora. Eu pensei, cara, são previsões, nada certo. O pessoal tá dizendo que pode chover e tal.
17: Ele comemorou.
16: E ele deu um sorrisinho, assim. Eu senti que ele vai estocar cerveja pra ficar 3 meses em casa.
17: Com certeza. Abraço pra você, meu querido.
16: Porque ele não é qualquer chuva, não. Garoa, uma simples garoa.
17: Eu sei, eu tô ligado.
16: Já é motivo pra não sair de casa.
17: Eu sei como é que é o esquema ali.
16: Um abraço aí pro Ricardo. Abraço, que vai levar, Ricardo, um saco de limão quinta-feira.
17: Aí sim.
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início, lembrança boa aqui no Show da Manhã da Menina. Teve Simone e Simaria, teve Jean Giovanni com Bruno e Marrone. Lá no comecinho do bloco, Sam Henrico com Zezé de Camargo. E daqui a pouquinho tem muito mais. Não sai daí não, a gente vai pro intervalo. Mas antes, deixa eu dar uma passadinha aqui no nosso WhatsApp. Galera que tá sempre com a gente. A Vera Lúcia tá ligadinha com a gente em Timbó. Tá mandando um beijo aí pro filho Edson, que trabalha na Autoescola Rainha do Vale, em Timbó. Valeu, valeu, Vera Lúcia. Beijo pra você, abraço pro filhão. Tem mais gente ouvindo a gente. A Preta tá ligadinha, beijo pra Preta. A Rosineri tá ligadinha com a gente. Ah, legal, legal. Tem mais. Oi, Alan, bom dia. É a Célia ligadinha na menina. Valeu, Célia, beijo pra você também. Meu amigo Márcio tá ligadaço aí com a gente. Tem mais gente ouvindo a gente. Galera da SM Transportes, grande abraço. Deixa eu mandar um beijo aqui, ó, pra Ana, tá no carro levando a gente de carona. Beijo, Ana, valeu, valeu, valeu. A Júlia tá ligadinha com a gente também. É, a Carolina tá ligadinha com a gente. Do Bela Vista Gaspar, valeu, Carolina, beijo pra você. Eu vou pro intervalo, o WhatsApp da menina é o 21026515, pra você mandar o seu recado, pra mandar o seu alô. Intervalo e já já tem mais.

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1: 10:02, bom dia.
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1: Ao vivo aqui nos estúdios, Gabriel Lângaro.
3: Temperatura nesse momento, Alan, de 17,8 graus, região central de Blumenau, nível do rio Itajaí Sul, em pouco mais de 2 metros, segundo a última medição, né? A medição que é feita de hora em hora pelos equipamentos da Defesa Civil aqui de Blumenau. Tempo chuvoso aqui na região central. A Polícia Civil prendeu, né, hoje pela manhã, o último suspeito do envolvimento em 2 roubos contra motoristas de aplicativos, né, que esses roubos aconteceram nos dias 13 e 17 de junho aqui em Blumenau. A prisão foi realizada por agentes da Delegacia de Repressão a Roubos por volta das 7:30 no bairro Serraria, em São José. Segundo a investigação, o homem de 23 anos estava foragido desde o dia 7 de julho, quando uma operação da Polícia Civil prendeu os outros 2 investigados, mas ele não foi localizado naquele momento. Após novas diligências, os policiais encontraram o suspeito em um imóvel, então, desse bairro Serraria. Foi preso sem oferecer resistência. De acordo com a Polícia Civil, o investigado possui antecedentes por furto e estelionato. Ele também havia sido preso por tráfico de drogas em fevereiro deste ano, mas teve a prisão preventiva revogada em maio. Menos de um mês depois, passou a ser investigado pelos roubos contra os motoristas de aplicativo. Com a prisão do terceiro suspeito, a Polícia Civil informou que os 3 envolvidos nos 2 assaltos foram identificados e consequentemente presos. Mais informações, portal meninablu.com.br. Gabriel Lângaro para o jornalismo da Rádio Menina.
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3: Ai, ai, ai, Aline Doce, não seria mais fácil levar a cabritinha para um sítio? Chegar num sítio, ó, você tem um sítio, eu tenho a cabritinha, não tem como eu cuidar da cabrita no apartamento. E fazer a doação, ir lá visitar a cabritinha de vez em quando. Ó, agora fazer uma vaquinha pra arrecadar 300 conto pra comprar um sítio pra cabritinha, é isso mesmo?
4: É o que tá rolando na internet.
3: Ah, não pode, eu não acredito. Eu tenho que ver. Eu tenho que ver pra acreditar. O povo é maldoso.
4: O povo é maldoso.
3: O povo é maldoso. A turma da internet tem muita maldade.
4: Também pode ser que não é nada disso, né?
3: Mas aconteceu mesmo?
4: A gente tem que ver sobre.
3: Não pode.
4: A gente tem que ver. Mas é o que tá rolando na internet. Pessoal na internet.
3: Você assume o show da manhã, toca o show da manhã pra mim até meio-dia. Eu vou dar uma volta ali na beira rio, ver se eu acho um filhote de capivara. E aí eu vou levar o filhote de capivara pra casa, vou fazer uns vídeos com o filhote de capivara.
4: Pode parar.
3: Mas aí capivara não precisa de sítio, né?
4: Não. Capivara não precisa de sítio, outra coisa, eu quero estar no meio desse bololô aí, meu filho.
3: Mas eu vou usar a tua rede social pra ele. Eu não tenho rede social.
4: Fechou, então.
3: Eu uso a tua rede social, depois a gente vai morar junto no sítio.
4: Fechou, então.
3: E cuidar da capivara, já pensou?
4: Capivara.
3: Vai, Aline Doce, vai.
4: Capricórnio, aquário e peixe.
3: Eu não acredito. Eu prefiro acreditar que a turma da internet que é maldosa.
4: Eu também.
3: Vai.
4: Eu também. Capricórnio, hoje as
3: amizades. Povo pensando, o que esses doidos estão falando,
4: ai,
3: né?
4: Gente,
3: depois no Menino Online a gente vai explicar.
4: No Menino Online.
3: A gente vai apurar as informações e no Menino Online a gente explica.
4: Boa. Capricórnio, hoje as amizades continuam fortalecidas e o apoio dos amigos é essencial. À noite aproveite para fazer novas conexões. No trabalho, colabore com os colegas. No amor, a paixão e a confiança fiquem alta, tornando seus relacionamentos mais intensos e memoráveis. Cor azul claro, números 45, 54, e 2.
3: Aline Doce, o nosso departamento de jornalismo já está apurando os fatos.
4: Ai, que bom.
3: Doar faz bem e você faz a diferença. Conheça minha vaquinha. Cabritinha Capucina. É isso mesmo? Estão fazendo uma vaquinha pra comprar um sítio pra cabrita.
4: Ah, para.
3: Continua, vai. Pessoal do jornalismo tá mandando aqui
4: pra mim. Aquário, hoje é um dia de destaque profissional com oportunidades de cooperação e sucesso graças ao sol em leão. Cuide da sua saúde à noite e aproveite a energia positiva nos relacionamentos. No amor, novidades ajudam a conquistar e se destacar naturalmente. Cor branco, número 56, 36 e 38. Quer falar mais alguma coisa antes de peixe?
3: Cara, já arrecadaram quase 8 conto.
4: Sério?
3: Quase 8 conto.
4: Peixes, dia cheio de energia e vitalidade, ideal para cuidar da saúde e se aventurar nos estudos. O trabalho em equipe potencializam conquistas à tarde, enquanto o amor fica em alta, trazendo paquera, diversão e romance. Aproveite esse clima animado e positivo para transformar o seu dia. Cor rosa, números 4, 6 e 33. E acabou o horóscopo de hoje.
3: Cara, eu juro que eu não prestei atenção em nada.
4: Ei, Maria, eu tô vendo que você tá lendo aí, mas é real mesmo?
3: É real.
4: Meu Jesus.
3: No Menino Online a gente vai falar.
4: Eu gosto de mamar na, na, na cabritinha. Tu lembra dessa música? Tu lembra dessa música?
3: Como é que é?
4: Eu gosto de mamar no peito da cabritinha.
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3: Menina! Não vai fazer doação aí, pelo amor de Deus. A Aline pegou meu celular aqui pra vaquinha, pra ajudar a comprar um sítio pra cabritinha. Ai, ai, ai, agora tem Zé Neto e Cristiano.

0: agora aqui no Show da Manhã da Menina Apaixonado por Você. Teve Michel Teló, teve Zé Neto e Cristiano e daqui a pouquinho tem mais, tá bom? A gente vai pro intervalo comercial, daqui a pouquinho vai rolar sorteio de ingressos pro baile do Corpo e Alma, sabadão agora, lá no Cacetiro Jordão. Sabadão agora tem Corpo e Alma, eu tenho 2 pares de ingressos e daqui a pouquinho eu vou liberar o telefone. Primeira ligação pra quem entrar aí e conseguir a primeira e a segunda ligação, cada um leva 1 par de ingressos, tá bom? Intervalo comercial rapidão e na volta tem mais, segura aí!
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0: tá bom, né? É a Mariana Fagundes, berrando, gritando, te amo, todo tatuado. E aí o que que acontece? A internet começa a tocar, a gente tem que tocar, a galera começa a pedir, e aí a coisa vai acontecendo. Mas a culpa não é minha, eu juro. Eu tento segurar, mas aí tem hora que não dá. Aí lá se vai o boi com a corda. É, Mariana Fagundes, peão todo tatuado é o nome da canção. Teve Jair Martins, teve Luan Santana, teve Gustavo Lima. E daqui a pouquinho tem mais aqui no nosso show da manhã. Corre lá pro nosso Instagram, tem promoção de Day Use, 2 Day Use pro Hotel Fazenda Casarão do Vale. O sorteio rola na sexta-feira. 5 ingressos pro Zoo Pomerode. O sorteio rola amanhã pra ir com a família toda pro zoológico, tá bom? Ah, tem também aquela air fry grandona, digital, 3,5 litros, presentão aí da Quanta Coisa e da Rádio Menina. O sorteio rola sexta-feira. Sexta-feira a gente vai dar de presente aquela air fry. Pra participar de tudo isso que eu falei, corre pro nosso Instagram, Menina FM Blue.
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0: 10h43.
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0: E aí, dona Aline?
2: E aí, meu caro Alan?
0: A história da vaquinha pra compra de um sítio da cabritinha.
2: Meu Deus.
0: Caputina, é verdade.
2: É verdade, é verdade.
0: Eles estão fazendo a vaquinha pra comprar um sítio pra dar mais qualidade de vida pra bendita da cabritinha que tá vivendo num apartamento.
2: É, quem quiser ajudar.
0: Ficou doente lá, já, né? Inclusive, vivendo num apartamento. Ela precisa de um sítio.
2: Com certeza.
0: Acho que seria bem fácil levar a cabritinha pra um sítio. Onde já
2: doar,
0: tem,
2: né,
0: outras cabritinhas, né? Pra ela conviver em família.
2: Eu também acho, seria uma boa, né?
0: Mas a ideia de fazer uma vaquinha pra arrecadar 300 mil reais pra comprar um sítio pra cabritinha também não é ruim.
2: Não, claro que não.
0: Se conseguir 300 conto, a ideia não é ruim.
2: Boa.
0: Deixando bem claro.
2: A gente
0: bem,
2: vai lá visitar
0: o
2: ela.
0: O sítio é pra cabritinha. 300 conto.
2: 300 conto.
0: Tá bom.
2: Quem quiser ajudar, tá rolando a vaquinha.
0: Não, isso é sério, tá
2: rolando. É real, cara, eu não tô mentindo.
0: A história da cabritinha, semana passada, que encontraram, levaram pra casa, botaram na internet, viralizou, ganhou muitos likes. Aí agora tem uma vaquinha rolando pra dar mais qualidade de vida pra cabritinha, pra comprar um sítio de 300 mil reais.
2: Eu fico emocionada.
0: Não chora, não chora. Já tá em quase 8 conto. Falta 290. Falta 290.
2: Eu não tenho condições de fazer o Menino Online. Eu estou emocionada.
0: Cara, eu vou fazer uma vaquinha. Pra você.
2: Eu quero uma vaquinha.
0: Nós vamos achar um filhote de capivara.
2: Eu quero uma vaquinha também.
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0: Olha, Henrique Diego Raspão aqui no Show da Manhã da Menina. Cara, a gente recebe muita mensagem, a gente recebe todos os dias o carinho da nossa audiência aí no nosso WhatsApp. E tem coisas, eu não mereço ouvir isso sozinho. Não, eu tenho que compartilhar com a nossa audiência.
1: Ô, meu amigo, esse negócio da cabiquinha aí, hein? Tem a música de Amazã, da Paraíba, de Campina Grande. Eu já mamei no peito da cabiquinha. Eu já mamei no peito da cabritinha e eu mamo a hora que eu quero, porque a cabrita é minha. Eita!
0: Eu vou botar pra tocar de novo. Peraí.
1: Ô, meu amigo, esse negócio da cabritinha aí, hein? Tem a música de Amazã, lá da Paraíba de Campina Grande. Eu já mamei no peito da cabritinha. Eu já mamei no peito da cabritinha e eu mamo a hora que eu quero, porque a cabrita é minha. Eita!
0: É, Benedito, um abraço pro Benedito, tá sempre com a gente o Benedito, né? Hoje eu fui obrigado a colocar o áudio do Benedito no ar. A gente vai pro intervalo comercial rapidão, mas antes, deixa eu dar uma dica bacana pra você, que tá sempre com o radinho ligado aqui na Menina, férias de julho, né? 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
1: 11 horas em ponto.
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2: Olá, Alan, olá, você ouvinte da Rádio Menina. Trago agora os destaques do Jornal da Menina, segunda edição, que vai começar daqui a pouco, a partir do meio-dia. No setor policial, o último suspeito de assaltos contra motoristas de aplicativo aqui em Blumenau é preso pela Polícia Civil. Adolescente apreendido por envolvimento em tentativa de homicídio contra o pai em Apiúna. Aqui da cidade, vamos falar sobre 7 obras que devem ter contratos rescindidos após a Operação Ponto Final. O secretário de obras apresentou balanço à Comissão de Transportes da Câmara nesta terça-feira. Tarifaço entra em vigor hoje e pode provocar nova onda de demissões no setor madeireiro. Tendo também a previsão do tempo, comentário do Prisco, esporte, tudo isso daqui a pouco a partir do meio-dia no Jornal da Menina, segunda edição.
1: Tá movimentada amanhã, né?
2: Tá.
1: Tá movimentada. Até mais.
2: Um abraço.
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0: Show da Manhã, que vai até meio-dia. Deixa eu pegar a mensagem da audiência menina aqui. Mais um, dois, três áudios, bem rapidinho.
1: Bom dia, Ala, tudo bem? É a Fernanda do Nova Esperança. Ala, queria desejar um feliz aniversário para minha filha, a Érica, que está completando 11 anos hoje. Está na escola, no último dia antes das férias. E desejar muita saúde. E dizer que também, né, que ela ama a Rádio Menina, ama o Ala, ama a Aline, flamenguista. Ama todos, tá? Beijo!
0: Ah, que legal, beijo! Parabéns pra filhota que tá de aniversário, tá bom? Tem mais uma mensagem aqui que eu quero compartilhar com a nossa audiência.
2: Ô, Ala, bom dia. Olha só, eu tenho um gato. E esse gato, ele tem um transtorno. Ela é um transtorno, é uma ideologia de gênero dele, que ele se identifica como uma vaca. E eu preciso lançar uma vaquinha pra comprar um sítio pra esse gato. Tu me ajuda a divulgar essa vaquinha? Vamos lá? É a Ju de Timbó.
0: Ô, Ju, beijo pra você, galerinha de Timbó. É claro que sim, Ju. Vamos montar a vaquinha aí, vamos ajudar o gatinho da Ju também. Tem mais gente ouvindo a gente aqui, ó. Bom dia, Alan. Ótima quinta-feira. É o Adenilson da Velha Central de Radinho ligado na menina. Quem mais? Quem mais? Deixa eu mandar um beijo aqui, ó, pra Gorete. Tá ligadinha com a gente também. Toda a turma do WhatsApp. Grande, grande abraço. Agora tem Jota Quest.
3: Oxe, Maia.

0: Marrone aqui no show da manhã da menina. Boa, boa. Teve Guilherme Benuto com Luan Santana, o quarto 67. Jota Quest no comecinho do bloco e daqui a pouquinho tem muito mais. Deixa eu mandar um abraço pro meu amigão Ângelo Antunes, que tá de aniversário hoje. Abração aí pro Ângelo. Muita saúde, tudo de bom. Quem mandou os parabéns aqui pro Ângelo foi o Marcelo, cunhado do Ângelo. Eu não vou nem colocar a mensagem de áudio que o Marcelão mandou aqui, porque aí o Ângelo vai ter que se coçar. Vai ter que se coçar. No mínimo um churrasco pro cunhado. No mínimo. Abraço, Marcelo. Deixa eu mandar um abraço aí pro Ângelo. Parabéns, muita saúde. Tem mais gente de aniversário aqui, ó. Deixa eu mandar um beijo pra Salete. Alan, é meu aniversário. Manda os parabéns pra mim. Ó, Salete, beijo pra você. Parabéns, muita saúde, tudo de bom. O Edilson tá ligadaço aí com a gente, um abraço pro Edilson. Deixa eu mandar um abraço pro Marcionei, tá ligadaço com a gente também. É, o Norival, motorista de aplicativo, levando a gente de carona. A Jussara tá ligadinha com a gente. Ô Jussara, valeu, mandou mensagem de áudio aqui pra gente, que legal, que bacana. Intervalo comercial rapidão e na volta tem mais. Meu amigo Baio, galera lá do Bailão do Baio, lá do Nova Aurora, sempre com o radinho ligado aqui na Mineira. Baio pediu pra tocar Zezé de Camargo. Vamos tocar depois, tá bom, Baio? Vamos tocar depois. Grande, grande abraço aí pro Baio. Intervalo e a gente volta já.
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0: 11:21.
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3: 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A bola rola hoje pela 17ª rodada da Série B do Campeonato Catarinense, a penúltima rodada da competição. O Juventus vai receber a equipe do Metropolitano, que continua com seu sonho vivo pelo acesso à Série A do Catarinense. A equipe do Guarani vai enfrentar o Jaraguá do Sul. O Ercílio Luz, que está com o título bem encaminhado, enfrenta a equipe do Caravaggio. Fluminense vai encarar o Tubarão e teremos também hoje a equipe do Blumenau jogando no Complexo Esportivo do SESI, recebendo o Nação Esportes. O Metropolitano precisa vencer o seu confronto de hoje, torcer para um tropeço do Ercílio Luz para levar esse sonho ainda para a última rodada do Catarinense Série B. Jefferson Fagundes para o Esporte Total.
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0: Passei Tiro Jordão. E a primeira ligação agora no 21026500 vai levar um par de ingressos e camiseta da Rádio Menina. Mas tem que ligar agora. 21026500. Primeira ligação. Tá levando um par de ingressos pro baile com Corpo e Alma sabadão agora, lá no Jordão, e camiseta da rádio, tá bom? Não adianta ligar no WhatsApp. Tem que ligar no 21026500, o telefone comercial aqui da rádio, tá bom? Nossa secretária atendeu, ganhou o par de ingressos e a camiseta da menina. A gente vai pro intervalo comercial e volta rapidão, segura aí!
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0: 11:42.
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tá terminando o nosso show da manhã. 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

0: Durante obras em Blumenau, devem ter contratos rescindidos após a operação Ponto Final.
1: Secretário de Obras apresentou o balanço à Comissão de Transportes da Câmara e informou que novas licitações serão necessárias para a retomada dos serviços.
0: Levantamento mostra que cartão de crédito já faz parte do orçamento dos brasileiros.
1: 2 em cada 3 consumidores utilizam essa modalidade de pagamento nos últimos 12 meses.
0: O tarifaço entra em vigor hoje e pode provocar nova onda de demissões no setor madeireiro.
1: Estados Unidos são o principal destino das exportações em Santa Catarina.
0: Ministério do Trabalho e Emprego assina acordo que muda regras do trabalho no comércio durante feriados.
1: Texto assinado por representantes de empregadores e trabalhadores.
0: Agora vamos com os destaques do setor policial e do trânsito com Gabriel Lângaro. Gabriel.
2: O último suspeito de roubos contra motoristas de aplicativo em Blumenau é preso pela Polícia Civil. Também vamos destacar Polícia Federal deflagra operação contra a organização criminosa que é ligada ao tráfico e lavagem de dinheiro. Isso com mandados cumpridos aqui em Blumenau. Daqui a pouquinho tem as informações.
1: E agora nós vamos com o destaque do comentarista Cláudio Prisco Paraíso.
3: A Justiça Eleitoral de Santa Catarina divulgou nesta terça-feira o número consolidado do eleitorado do estado para as eleições de outubro de 26.
0: Daqui a pouco o comentário na íntegra e no esporte, 19ª rodada da Série A do Brasileiro, tem 4 jogos hoje.
1: E ainda, né, teremos na Série B do Catarinense o Beck recebendo Nação e o Metropolitano enfrentando o Juventus em Jaraguá.
0: Tem ainda também a previsão do tempo e muito mais no Jornal da Menina, segunda edição, que está começando.
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1: Olá, muito boa tarde para você que acompanha a programação da Rádio Menina nos 97.5 do FM, o som da menina de Blumenau para toda a região, mas também pelas nossas redes sociais, né? Estamos ao vivo pelo Facebook, pelo YouTube e também através do aplicativo Menina Play. Uma manhã com tempo instável, a chuva variou de intensidade, mas basicamente não parou de chover durante toda essa manhã. Neste momento, aqui na região central, uma chuva fina, temperatura em 17,7 graus. Já já a gente atualiza as condições climáticas e também a previsão do tempo. No segundo bloco tem a participação do Alerta Blue aqui no jornalismo da Rádio Menina. Muito boa tarde, Gabriel Lângaro, e boa tarde, Cristiano Silva.
2: Olá, boa tarde para você, Jefferson. Uma excelente tarde chuvosa de quarta-feira para o ouvinte da Rádio Menina. E Cristiano, boa tarde também.
0: Boa tarde, Gabriel. Boa tarde, Jefferson. Boa tarde, você, ouvinte da Rádio Menina. Hoje, nas datas comemorativas, celebramos o Dia do Cantor Lírico.
1: O Jornal da Menina, segunda edição, tem a apresentação desse trio que se apresentou, Cristiano, Jefferson e Gabriel. A coordenação de jornalismo da Menina FM em Blumenau é de Marcos Roberto Jana. E você que nos acompanha pelo rádio, pelo digital, pode mandar mensagem, pode falar conosco pelo WhatsApp. É o canal de comunicação mais fácil e mais rápido, tá bom? O número é o 2102-6519.
0: 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A gente abre o Jornal da Menina, segunda edição.
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0: 12:06, vamos agora com os destaques dos principais portais da internet. Morre aos 98 anos Luiz Carlos Barreto, um dos expoentes do Cinema Novo. Foi diretor de Terra em Transe, Dona Flor e outros clássicos. Presidente da Câmara de Vitória xinga em sessão. E não dá para falar aqui no ar, né? Os palavrões que ele proferiu. A história do nosso cinema não seria a mesma sem ele. Veja a repercussão, né? Do adeus a Barreto. Ministros do STF veem como graves e absurdas falas de Flávio sobre urnas. Governo anunciou hoje nova linha de crédito para setores afetados pelo tarifaço. Aqui em Santa Catarina, homem preso vestido de Papai Noel em shopping é condenado por estupro. Chuva em Chapecó causa destelhamentos, alagamentos e deixa desalojados. No portal meninablue.com.br, você também confere os destaques. 15ª Pomerlan Fest já tem data e vai ser realizada de 14 a 16 de agosto em Pomerode. criminosos usam o nome da Superintendência do Meio Ambiente de Gaspar para aplicar golpes. Esses e outros destaques você confere lá no portal meninablu.com.br. Agora 12:08.
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1: A Comissão de Transportes e Obras Públicas da Câmara de Blumenau esteve reunida ontem com o secretário municipal de obras Dirk Reiter para acompanhar a situação das obras afetadas pela Operação Ponto Final.
0: Durante o encontro, o secretário informou que das 29 obras monitoradas pela pasta, 7 devem ter os contratos rescindidos ou extintos.
1: E segundo ele, as medidas são necessárias porque algumas empresas investigadas não têm condições de concluir os serviços e novos aditivos contratuais seguem impedidos por decisão judicial. Vamos ouvir a fala do secretário de obras aqui do município de Blumenau, Dirk Reiter, que esteve na Câmara de Vereadores, né, ontem à tarde.
5: Cada obra ela está sendo analisada individualmente, né? Dessas 29 obras que a gente tem elencadas, né? Que são sendo executadas por obras, por empresas que estão sendo investigadas, analisa cada situação específica, né? Mas numa análise que a gente já fez, dessas 29, a gente já tem 10 contratos onde a obra já está finalizada, né? E a gente precisa encerrar a parte contratual, mas para isso a gente precisa ainda fazer a questão de aditivos, né? Para a gente conseguir finalizar cada contrato na parte burocrática dela. Dessas 29 obras, 7 a gente também já tem previsão de fazer a rescisão ou extinção contratual, até porque ou porque a empresa não tem condições de continuar ou porque são obras que não foram iniciadas ainda e que a gente, na situação de que a empresa não pode fazer aditivos, né, a gente entende que precisa ser rescindido ou extinto o contrato e a gente precisa então fazer um novo processo licitatório. Além disso, ainda existem contratos que a gente precisa fazer a troca do fiscal, que está fiscal nosso da prefeitura, né, então essas obras estão paralisadas para que o novo fiscal possa se inteirar dessas obras, né? São 3 obras nessa situação: a rua Raimundo Trapp, a rua Divinópolis e também a rua Dr. Pedro Zimmermann, né? Então essa também está em fase de troca de fiscal e elas estão no momento, essas 3 ruas elas estão paralisadas e que precisam fazer esse reconhecimento da nova fiscalização para que possa ser dado o reinício dessas obras.
0: Esse secretário de obras de Blumenau, Dirk Reiter. Os integrantes da comissão informaram que vão continuar acompanhando as medidas adotadas pela secretaria, incluindo os processos de rescisão contratual, abertura de novas licitações e também a retomada das obras paralisadas.
1: E de acordo com o presidente da comissão, que é o vereador Flávio Linhares do PL, a fiscalização busca garantir a conclusão dos investimentos e reduzir os prejuízos à população.
6: Essa reunião ela foi muito produtiva, com a presença do secretário e seu adjunto, onde ele pôde informar qual é o andamento dado com os contratos que estão em aberto e muitos dos que foram ali objeto da Operação Ponto Final, trazendo ali o passo a passo do que está acontecendo, da comissão que foi formada diante a essa operação que foi deflagrada aqui no nosso município e o passo a passo do que vai vir adiante, né? Alguns contratos que vão ser necessariamente, que tem a necessidade de ser extintos, outros que podem ser continuados e os que já estão concluídos, né? Uma oportunidade importante para a gente conseguir essas informações e repassar para toda a comunidade que constantemente bate no nosso gabinete preocupadas com o andamento dessas obras.
0: Esse é o vereador Flávio Linhares do PL, que é o presidente da Comissão de Transportes e Obras Públicas da Câmara. É claro, a fiscalização, a cobrança, que a comunidade espera que essas obras elas sejam concluídas o mais rápido possível. Agora, 12:12, vamos mudar de assunto e falar de economia para o seu bolso, porque a Cooper Super espera por você com ofertas imperdíveis. 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
0: Meio-dia e 13 minutos, a gente vai para um rápido intervalo comercial. Na volta até a previsão do tempo, Gabriel Lângaro também vai trazer informações do setor policial. Último suspeito de assaltos contra motoristas de aplicativo foi preso pela Polícia Civil e ainda também suspeito de esfaquear companheira na cidade de Gaspar também foi preso. Ainda vamos falar sobre o cartão de crédito, já a modalidade mais utilizada pelos brasileiros, a modalidade de crédito, e para muitos, inclusive, já faz parte da administração do orçamento doméstico. Daqui a pouco a gente volta.
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0: Meio-dia e 15 minutos, voltamos com o Jornal da Menina, segunda edição. Daqui a pouco vamos falar mais sobre o Ministério do Trabalho e Emprego, que assinou um acordo que muda regras do trabalho no comércio durante feriados. O texto foi assinado por representantes tanto dos empregadores quanto dos trabalhadores. Daqui a pouco a gente traz mais detalhes. Agora vamos com a previsão do tempo.
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0: A temperatura neste momento aqui na cidade de Blumenau é de 17,7 graus, muito diferente de ontem ao meio-dia, quando ela chegava nas próximo aí a 24, 25 graus, e ontem chegou a bater até 29 graus, e hoje já reduziu consideravelmente. E quem vai trazer todos os detalhes da previsão do tempo para a gente, direto do Alerta Blue, é o meteorologista Gabriel Cassol. Boa tarde, Gabriel.
3: Boa tarde, Cristiano, Jefferson e todos os ouvintes do Jornal da Menina. Nesta quarta-feira, a passagem de uma frente fria pela região do Médio Vale do Itajaí mantém um tempo instável aqui na região de Blumenau. No decorrer do dia, aos poucos, a condição de chuva vai perdendo intensidade e a chuva ocorre de forma fraca ao longo da tarde desta quarta-feira. A temperatura máxima fica na casa dos 21 graus durante a tarde. Amanhã, quinta-feira, vamos estar sob a atuação da circulação marítima, que vai deixar a presença de muita nebulosidade ao longo da quinta-feira e tem possibilidade de chuva fraca apenas ao longo do dia. A temperatura mínima na quinta-feira em torno dos 15 graus e máxima no período da tarde em torno dos 21 graus. Com as informações do tempo, diretos à Defesa Civil de Blumenau, meteorologista Gabriel Cassol.
0: Muito obrigado pelas informações, Gabriel, trazendo aí todos os detalhes da previsão do tempo. Agora é meio-dia e 17 minutos.
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4: Informações da segurança pública agora aqui no Jornal da Menina, segunda edição. A gente começa falando sobre uma prisão. O último suspeito de roubos contra motoristas de aplicativo aqui em Blumenau foi preso pela Polícia Civil. Como é que se deu essa prisão, Gabriel Lângaro?
5: Vamos lá, então a Polícia Civil prendeu esse último suspeito, né? Os registros foram nos dias 13 e 17 de junho aqui em Blumenau. A prisão foi realizada por agentes da Delegacia de Repressão a Roubos, né, por volta das 7h30 no bairro Serraria, em São José. Segundo a investigação, um homem de 23 anos estava foragido desde o dia 7 de julho, quando uma operação da Polícia Civil prendeu outros dois investigados, e ele não tinha sido localizado no momento. Após novas diligências, os policiais encontraram o suspeito em um imóvel, né, ali do bairro Serraria. Foi preso sem oferecer nenhuma resistência. De acordo com a Polícia Civil, o investigado possui antecedentes por furto e também por estelionato. Ele também havia sido preso por tráfico de drogas em fevereiro deste ano, mas teve a prisão preventiva revogada logo no mês de maio. Mesmo, né, ou menos de um mês depois, passou a ser investigado pelos roubos contra motoristas de aplicativos. Trouxemos informações à época dos fatos. Com a prisão do terceiro suspeito, agora a Polícia Civil informou que todos os três que eram envolvidos, suspeitos ali, foram identificados e consequentemente presos, né? Registros 13 e 17 de junho, motoristas de aplicativo roubados aqui na cidade de Blumenau e agora com três pessoas presas.
0: E a Polícia Federal deflagrou uma operação contra uma organização criminosa e mandados, inclusive, foram cumpridos aqui em Blumenau, Gabriel.
5: A quarta fase da Operação Metamorfo, né, que busca desarticular uma organização criminosa que é especializada no tráfico de drogas e também, claro, na lavagem de dinheiro. Então, uma operação a nível nacional, né, a nível federal, que veio aqui para Blumenau também, né, através deste mandado de prisão que foi cumprido aqui na cidade mesmo. Nessa etapa da operação, as forças de segurança cumprem 15 mandados de busca e apreensão. Além de Blumenau, as diligências ocorrem em Guarulhos, São Paulo e sua maioria no estado do Sergipe, nas cidades de Aracaju e Tobias Barreto. O foco principal é desarticular a ramificação do grupo criminoso que atua no estado sergipano, com conexões já identificadas aqui em Santa Catarina e também no estado de São Paulo, são as informações da Polícia Federal. A operação teve início lá em 2024, no estado do Alagoas, após a Federal descobrir que um criminoso usava uma falsa identidade. Durante as apurações, a polícia constatou que ele tinha sido preso na Paraíba por uso de documento falso e tentativa de suborno a agentes de segurança pública. As investigações revelaram que, mesmo dentro da cadeia, O homem continuava operando o esquema de tráfico de drogas e movimentava valores ilícitos usando contas bancárias abertas com nome falso. Desde a primeira fase, deflagrada em abril do ano passado, e nas etapas seguintes, as forças policiais já haviam cumprido 16 mandados de prisão e 17 de busca e apreensão em diversos estados do Nordeste e também São Paulo, né, mapeando integrantes e estruturas financeiras da organização. Então, a ação de hoje, quarta-feira, contou com o apoio tático da Força Integrada de Combate ao Crime Organizado em Sergipe, que é o FICO, e também tropas especializadas da Polícia Civil, Polícia Militar e também Polícia Penal, nessa complexa operação deflagrada pela Polícia Federal.
4: 12:20, meio-dia e 20, informações aqui da nossa região também. Teve um homem que é suspeito de ter atacado a companheira com golpes de faca. Esse homem foi preso aqui do ladinho, no município de Gaspar.
5: E as investigações, né, e o mandado de prisão foi cumprido, né, pela Delegacia de Proteção à Criança, Adolescente, à Mulher e ao Idoso, que é a DPCAMI, bairro Margem Esquerda, em Gaspar, por volta das 5 horas da tarde de ontem. Homem de 27 anos investigado por esfaquear a companheira. Segundo a investigação, o crime ocorreu na madrugada de 11 de abril deste ano, quando a vítima foi atingida por um golpe de arma branca, né, na região do abdômen. Sofreu ferimentos graves, passou por cirurgia de urgência, inclusive. A prisão preventiva foi deflagrada ou decretada, né, pela vara criminal da comarca de Gaspar após uma representação na Polícia Civil durante o inquérito que está apurando o caso. Após a prisão, esse investigado foi encaminhado ao sistema prisional e agora permanece à disposição da justiça. Homem, 27 anos, esfaqueou ali a companheira lá no dia 11 de abril e agora foi preso através de um mandado de prisão expedido pela Delegacia de Proteção à Criança, Adolescente, à Mulher e também ao Idoso.
0: E teve um caso também de um adolescente. Esse adolescente, ele foi apreendido por envolvimento numa tentativa de homicídio contra o próprio pai. Crime esse que aconteceu em Apiúna.
5: Isso aí, o crime aconteceu no dia 29 de junho em Ribeirão Bracinho, interior de Apiúna, né? Então, 3 pessoas no total foram presas, 2 jovens de 20 e outro de 19 anos e também esse adolescente de 17. Na segunda-feira, um desses suspeitos, 20 anos, foi apontado como autor dos disparos, foi preso, e um adolescente de 17 anos também foi localizado em Iguatemi, no Mato Grosso do Sul, né, com apoio da Polícia Civil lá do estado mato-grossense. No local foram cumpridos o mandado de prisão preventiva e também, né, o mandado de internação provisória contra esse adolescente. Já ontem, terça-feira, um terceiro investigado, 19 anos, se apresentou de forma espontânea na delegacia da polícia de Ascurra, né, e teve o cumprimento do mandado de prisão preventiva. Segundo a investigação, esse crime teria sido motivado por desentendimentos envolvendo o filho da vítima e um grupo de jovens relacionado ao uso de motos de trilha, sem documentação e também eram conduzidas por pessoas que não eram habilitadas. Conforme a Polícia Civil, a vítima passou a repreender as condutas ali do grupo, né? Acionou as autoridades, que teriam intensificado inclusive todos os conflitos. As investigações apontam que os 3 suspeitos aguardavam a chegada da vítima. Eles ficaram escondidos em um rancho ali dessa localidade, dessa propriedade, e armaram-se emboscada contra este homem. Quando ele retornou à residência, né, foi surpreendido por uma emboscada. O investigado de 20 anos teria efetuado disparos de arma de fogo, né, atingindo o braço da vítima, né, e novos tiros foram feitos ali no local. Na sequência, o outro jovem de 19 anos passou a agredir fisicamente e o adolescente permaneceu ali, né, dando apoio a essa ação, serviu como um cúmplice. Parte do ataque foi registrado pela própria vítima, usando o telefone celular, né, ele abriu a câmera e começou a filmar toda a ação. No depoimento, os investigados disseram que foi legítima defesa e as versões agora serão confrontadas com as demais provas que já foram coletadas pela Polícia Civil. Os 2 adultos foram encaminhados para o presídio, enquanto esse adolescente, né, foi apresentado para o cumprimento da medida de internação provisória. Lembrando que o inquérito segue em andamento para investigação de toda essa situação.
0: Agora, 12:24.
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0: No trânsito, a gente começa falando sobre um acidente que envolveu um motociclista. Acidente envolveu aí uma moto e um automóvel na cidade de Gaspar, também deixou uma pessoa ferida.
5: Esse motociclista tem 24 anos, né? E ele estava na condução de uma Yamaha Lander e bateu contra um Fiat Palio na noite de ontem na rua Prefeito Leopoldo Chiran, Gaspar Grande, né, na cidade vizinha de Gaspar. O acidente ocorreu por volta das 7 horas da noite, tá? De acordo com o corpo de bombeiros, o motociclista foi encontrado consciente, estava ali orientado, estava caído sobre a pista e estava usando capacete ainda no momento do resgate. Ele apresentava dores e escoriações, né, na perna esquerda, mas negava dores na região cervical e em outras partes do corpo. Após o atendimento pré-hospitalar, a vítima foi imobilizada em uma maca rígida e também usado um colar cervical, né, encaminhada ao Hospital Santo Antônio para avaliação médica. O motorista do Fiat Palio, 29 anos, não sofreu ferimentos e permaneceu ali no local do acidente, dando todo o suporte necessário para essa vítima, né, esse motociclista de 24 anos que ficou ferido em decorrência desse acidente na rua Prefeito Leopoldo Chiran, bairro Gaspar Grande.
0: Ainda no setor de trânsito, teve também um capotamento na BR-470, Gabriel.
5: Um capotamento, né, no trecho de Ilhota, o carro saiu da pista, quilômetro 25, né, Baú Baixo é a localidade. Isso por volta das 8 horas. Corpo de Bombeiros Voluntários de Ilhota foi acionado e deslocou as equipes ali no local. Quando os socorristas chegaram, o motorista já tinha deixado o carro por meios próprios, né, deixou ali o local sozinho. Segundo os bombeiros, o condutor não apresentava ferimentos aparentes e recusou o atendimento médico. Ao todo, 6 bombeiros voluntários participaram da ocorrência, né, que felizmente não terminou em algo mais grave. Isso, localidade Baú Baixo, em Ilhota, quilômetro 25 da BR-470.
0: Muito obrigado pelas informações, Gabriel, trazendo todos os detalhes aí do setor policial e também do trânsito. Agora, 12:27.
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4: O cartão de crédito é a modalidade de crédito mais utilizada pelos brasileiros e para muitos já faz parte da administração do orçamento doméstico.
0: É o que aponta um levantamento da Serasa, segundo o qual 63% da população usou essa modalidade de pagamento nos últimos 12 meses.
4: Entre os usuários, 45% tem renda mensal inferior a R$3.000.
0: Diante desse cenário, a especialista em educação financeira da Serasa, Carla Pontes, orienta que o cartão de crédito seja usado de forma consciente para evitar o superendividamento.
7: O cartão de crédito, ele se consolidou como a principal modalidade, né, de crédito no país, do Sul também, sendo usado ali por 63% da população nos últimos 12 meses. Isso significa que, se ele é utilizado de forma consciente, de forma que seja para organizar, né, o orçamento do mês, que seja para organizar suas dívidas, nós temos uma visão positiva, né? Porém, se ele é usado de forma, né, indiscriminada, sem entender do orçamento alimentar, né, do consumidor usar deliberadamente, então a gente entende que é um fator negativo. Então é muito importante que as pessoas utilizem, né, o uso de cartão de crédito como algo consciente que vai ajudar eles ali no dia a dia, né, que vai ajudar no orçamento mensal, que vai ajudar a organizar as dívidas, é muito mais do que usar de forma, né, aleatória, sem se preocupar com os valores ali que vai conseguir arcar com as dívidas. Então tem que existir um equilíbrio.
0: Esse levantamento mostrou para quais tipos de despesas o consumidor tem usado o cartão de crédito. É para pagar contas do mês, para fazer compras?
7: Bom, o levantamento, ele aponta que 30% desses consumidores, eles acabam recorrendo, né, à utilização do cartão de crédito para cobrir despesas diárias, né? Enquanto 29% eles utilizam para compras específicas, né? Já pensando ali, já se organizando, enquanto que 18% dessas pessoas, eles acabam utilizando ali o cartão de crédito, a linha de crédito, como uma forma de emergência, né, de saúde, por exemplo. Comprar um remédio, pagar uma consulta. Então, esses são os principais ali motivos que fazem com que os consumidores utilizem, né, o cartão de crédito.
0: Os dados também mostram que o brasileiro não tem conseguido pagar as contas apenas com a renda mensal. Isso indica, então, uma perda do poder de compra do consumidor brasileiro.
7: Sim, é um fato, né? Infelizmente, até a maior parte dessas pessoas, né, que nós entrevistamos ali, que nós fizemos a nossa pesquisa, tem um salário menos de R$3.000. Então, de fato, impacta ali, né, o orçamento. Então, as pessoas estão cada vez mais recorrendo ao crédito para conseguir se organizar.
0: Além do cartão de crédito, tem algum outro tipo de empréstimo que as pessoas têm utilizado para pagar contas?
7: Bom, as pessoas acabam também, né, recorrendo bastante ao empréstimo pessoal, né? Aqui na região sul, soma mais ou menos 9,4 milhões de pessoas que recorrem, né, esse tipo de empréstimo, esse tipo de crédito. Nós temos também ali o crédito consignado, né, que é aquele crédito, que aquele empréstimo que vai ser descontado diretamente da folha do pagamento do trabalhador. Financiamento de veículos, nós também temos ali cerca de 2,1 milhões de consumidores do Sul, né, que utilizaram. E também financiamento imobiliário, né? Hoje é muito diversificada a forma de utilização de crédito do brasileiro e da região Sul com relação à utilização ali de empréstimos e financiamento.
0: Cartão de crédito é um meio de pagamento em que o consumidor não vê o dinheiro sair da conta imediatamente, como acontece no débito ou no Pix. Que orientação você pode dar para o consumidor para que ele use esse recurso com responsabilidade e evite o superendividamento?
7: Bom, a principal dica é acompanhar os seus gastos, né? Entender o quanto você está gastando no seu cartão de crédito, priorizar o que você vai utilizar como crédito, entender o que está vindo descontado no seu cartão. Por vezes, as pessoas acabam utilizando ali o cartão para passar por exemplo, dentro do próprio celular ali, um streamer, né, que tem ali, ou passa uma academia, por exemplo, a mensalidade, não está utilizando. Então, é importante recorrer à fatura do cartão, identificar o que está sendo utilizado pelo cartão e realizar corte de gastos, né? Algo que você não está utilizando ali, né? Tentar cancelar aquele serviço, aquele produto, para melhorar ainda mais, né, o seu acompanhamento financeiro e assim você não acabar endividado.
0: Essa então a especialista em educação financeira da Serasa, Carla Pontes, dando dicas importantes, falando sobre esses números, o levantamento realizado. E é até compreensível, já que a renda mensal inferior das pessoas que recorrem ao cartão de crédito é menos de R$3.000. Hoje no Brasil você vive com essa renda extremamente difícil para conseguir pagar as contas, da conta de água, luz, energia, alimentação. Então as pessoas acabam recorrendo a esse formato de pagamento. No sul do Brasil, dos 31 milhões e 100 mil habitantes, 18 milhões e 400 usam cartão de crédito como forma de pagamento. Agora, 12:32, a gente vai para um rápido intervalo comercial. Na volta, vamos falar sobre o tarifaço. Entrou em vigor hoje. E ainda também, Ministério do Trabalho e Emprego assina um acordo que muda as regras do trabalho no comércio durante os feriados. Tendo também comentário do Prisco, tem informações do esporte. Voltamos já.
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1: São 12 horas e 34 minutos, meio-dia e 34, Jornal da Menina, segunda edição, de volta no rádio e também nas plataformas digitais. Temperatura agora em quase 18 graus, o tempo permanece inalterado, tempo fechado, aquela chuva fina, mas persistente no começo da tarde desta quarta-feira. Assim deve permanecer, né, durante boa parte da tarde de hoje. São 12 horas e 34 minutos, meio-dia e 34. Boa tarde para você que tá almoçando, para você que tá no trânsito, tá no trabalho, muito obrigado pela companhia, tá bom? Aqui a informação não para, mais notícias estão chegando.
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2: Falando agora a respeito do tarifaço que entrou em vigor hoje, o governo federal realizou nesta terça-feira a primeira rodada de reuniões com os setores afetados por essa nova tarifa.
1: Foram ouvidos representantes das indústrias eletrônicas, de máquinas e equipamentos, de pneus, de veículos, de calçados e também de plásticos.
2: Para o ministro do Desenvolvimento, Indústria e Comércio, Márcio Elias, o momento é de buscar interlocução e apoiar a indústria nacional.
3: Continuar negociando, né? Essa é a orientação, e mais do que isso, continuar dialogando aqui internamente com o setor produtivo de modo a assimilar essa decisão do governo norte-americano. Mas o fato de ser injusta, descabida, indevida, não significa que o governo brasileiro não vá adotar todas as medidas para primeiro socorrer quem

0: afetados pelo tarifaço.
1: O vice-presidente Geraldo Alckmin também participou das conversas.
0: Ele explicou, né, que a aplicação da lei da reciprocidade ainda demanda de estudo.
2: É um processo que tem um conjunto de etapas, passando por audiências públicas, enfim. A ideia não é retaliação. Diz que olho por olho, que pode acontecer dos dois ficarem cegos, né? Então, a reciprocidade é, olha, nós estamos sendo injustiçados e nós queremos corrigir isso. Nós temos instrumentos para fazê-lo, no momento oportuno, da forma adequada.
1: Aqui em Santa Catarina, a Federação das Indústrias e também o Governo do Estado fizeram uma reunião também nesta terça-feira e fizeram alinhamentos aí sobre os impactos dessa nova tarifa anunciada pelos Estados Unidos.
0: Um estudo da Fiesc mostra que 54% das exportações catarinenses para o mercado norte-americano podem ser afetadas pelo tarifaço.
1: Durante o encontro, daí foi então definido que será criado um grupo de trabalho para estudar medidas aí para evitar o impacto financeiro e também nos empregos, na geração de empregos. Ainda falando de economia, a 15ª edição da Pomerlan Fest vai ser realizada entre os dias 14 e 16 de agosto em Pomerode. Conhecida como a Festa do Borrego, a programação terá desfile típico de abertura, gastronomia alemã e também pratos à base aí dessa carne, né? Além de feira de animais, competições típicas, apresentações musicais e mais de 50 expositores.
0: A organização do evento estima receber entre 25 a 30 mil visitantes, repetindo, né, o público da edição anterior.
1: Um dos destaques será o espaço Antigamente Era Assim, que recria o ambiente das antigas propriedades rurais e preserva os costumes das famílias colonizadoras de Pomerode.
0: Segundo a Associação de Criadores do Texto, organizadora do evento, a exposição contará com cerca de 200 animais, entre ovinos, bovinos, equinos, bubalinos e pequenos animais. A entidade foi fundada no ano de 2009 e reúne mais de 60 criadores de ovinos em Pomerode, com um rebanho superior a 1000 animais.
1: A programação completa, o link você confere lá no portal meninablu.com.br. Acesse portalmeninablu.com.br. Agora 12:39.
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0: O Ministério do Trabalho e Emprego assina um acordo que muda as regras do trabalho no comércio durante os feriados.
1: O texto foi assinado por representantes tanto de empregadores quanto de trabalhadores.
0: Vamos com mais informações direto de Brasília. Quem nos traz os detalhes é a repórter Rita Sardi.
5: O Ministério do Trabalho e Emprego assinou nesta terça-feira a portaria que regulamenta o trabalho aos feriados após um longo processo de diálogo e de construção tripartite entre empregadores, trabalhadores e governo. O debate começou em 2023, quando a pasta revogou a autorização permanente para o trabalho aos feriados de vários segmentos do varejo. A partir dali, foi criado pelo governo um grupo de trabalho tripartite para discutir parâmetros da medida e focar no diálogo entre empregadores e trabalhadores. O documento entra em vigor nesta quarta-feira e estabelece que o funcionamento do comércio em feriados dependerá de autorização prevista em acordo coletivo firmado entre sindicatos de trabalhadores e de empregadores. O ministro do Trabalho, Luiz Marinho, celebrou o acordo.
6: Eu queria valorizar cada um de vocês que participaram desse processo, no mais, agradecer e dizer, a nossa torcida do governo é para que as coisas aconteçam da melhor maneira possível. Então, isso aqui, creio que é uma importante lição que nós estamos dando, especialmente vocês estão dando, de maturidade, de possibilidade de chegar. Então, eu creio que o melhor dos mundos é que não tenha que ter interferência do Estado nesse processo. As partes têm responsabilidade, maturidade e representatividade, acima de tudo, para poder trabalhar.
5: Setores considerados essenciais ou de interesse público, como farmácias, padarias, postos de combustíveis, bares, restaurantes, hotéis, salões de beleza, feiras livres, agências de turismo, lavanderias, serviços funerários e o comércio de gás de cozinha, entre outros, passam a ter autorização permanente para funcionar em feriados. Para o representante da Confederação Nacional Nacional do Comércio

0: Ivo Dall'Acqua, a medida representa um importante avanço ao conferir mais segurança jurídica a empresas e trabalhadores.
1: A necessidade da convenção foi prospectada por conta de uma questão, é que na convenção você estabelece parâmetros iguais para todos. Então você entrega ferramentas concorrenciais para todos, tanto para os pequenos empreendedores como para os grandes empregadores. Então o resultado que nós temos agora é um instrumento que direcione, que equilibre, e a mesa desenvolveu diálogo e maturidade. Espero que a gente espraie isso por todas as representações de trabalhadores e de empregadores do comércio no Brasil.
0: Guiomar Vidor, vice-presidente da Confederação Nacional dos Trabalhadores no Comércio, disse que o acordo foi um consenso entre trabalhadores e empregadores.
2: E nós entendemos que esse foi o acordo possível, né? Existia uma pauta do lado dos trabalhadores, havia uma pauta do lado dos empregadores, né? E o que nós conseguimos fazer foi um consenso dessas duas pautas. Então, nós entendemos que isso também possibilitou, dentro desse acordo que nós firmamos, atender as necessidades básicas da população. Então, foi construída uma proposta que, na verdade, hoje foi um consenso entre trabalhadores e empregadores e que deverá regulamentar pelos próximos anos aí o setor do comércio, o funcionamento dos feriados desse setor do comércio.
0: De Brasília, da Rede de Notícias Acaerte, repórter Rita Sardi.
3: Valeu, Rita, muito obrigado pelas informações, trazendo detalhes aí das notícias nacionais e sobre esse acordo, então, que muda as regras agora do trabalho no comércio durante os feriados. 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
3: Agora, meio-dia e 44 minutos, temperatura 17,7 graus, tempo permanece chuvoso. Daqui a pouco a gente vai trazer as informações do esporte e também o comentário de Cláudio Prisco Paraíso.
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3: 8h46, voltamos com o Jornal da Menina, segunda edição. Daqui a pouco a gente vai trazer informações de esporte. Hoje tem a penúltima rodada do Campeonato Catarinense da Série B. Série B que está indo aí para sua reta final. Tem Metropolitano, tem Beck hoje em campo também. Jogo aqui em Blumenau, inclusive, rodada, né? Algumas partidas acontecendo agora à tarde, outras à noite. Também tem rodada hoje da décima. Tem jogos hoje da 19ª rodada do Campeonato Brasileiro da Série A. Daqui a pouco a gente vai falar mais sobre isso. Mas agora vamos com o comentário, com a análise política de Cláudio Prisco Paraíso.
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11: Prezados ouvintes, a Justiça Eleitoral de Santa Catarina divulgou nesta terça-feira o número consolidado do eleitorado do Estado para as eleições de outubro de 26. Vão estar aptos a votar 5.725.000 catarinenses. Veja, estamos já nos aproximando de 6 milhões de eleitores. E isso faz com que Santa Catarina já fique nos calcanhares do Pará. É isso mesmo, até pelo elevado processo migratório. Santa Catarina poderá, já nas eleições de 30, assumir a 9ª posição, assim como o Paraná assumiu a 5ª, suplantando o Rio Grande do Sul por pequena margem, Rio Grande que ficou em 6º lugar. Como sabemos, São Paulo, Minas Gerais, Rio de Janeiro e Bahia. E depois do Rio Grande, temos dois estados nordestinos, Pernambuco e Ceará, e na sequência, o Pará e Santa Catarina. Pois muito bem, vamos lá. Esse processo migratório que nos referimos, veja que Santa Catarina teve um salto considerável, considerando o fim das eleições de 24, eleições municipais, até o fechamento do cadastro eleitoral agora a 6 de maio. Foram realizadas 260 mil operações de transferência de domicílio eleitoral em Santa Catarina. E desse total, 102 mil entre municípios do estado, portanto, quase 40%. Mas pouco mais de 60%, 157 mil, originárias as transferências de outras unidades federativas, com destaque para o Rio Grande do Sul, 25%, Paraná, 16%, São Paulo, 11%, e depois Pará e Amazonas. Agora, tem um detalhe a ser registrado. Não que todas essas operações, 260, tenham ocorrido nos últimos 2 anos, não. É que muitos migrantes já estabelecidos no estado só agora fizeram a regularização. Até porque conclamados, estimulados pela própria Justiça Eleitoral. Outro detalhe interessante, as mulheres continuam avançando e tornando-se cada vez mais majoritárias em Santa Catarina. Já estão agora com 52,26% contra 47,74% dos homens. E o dado que mais chama a atenção é a mudança verificada em relação aos municípios. Joinville continua tendo o maior colégio eleitoral, 420 mil, aliás, 441 mil, mais aproximado, tendo mais próximo de si, Florianópolis, que foi a 420 mil, esse sim, 420 mil. A diferença que já foi próxima de 100 mil, hoje é pouco mais de 20 mil, de Joinville para Florianópolis. Por quê? O processo migratório tem passado muito pela capital e pelos municípios da Grande Florianópolis. Veja que Blumenau continua em terceiro, com quase 270 mil eleitores, mas São José já com praticamente 195 mil eleitores. Ou seja, nas eleições municipais de 2028, teremos um quarto município com a possibilidade de eleição em dois turnos, que é justamente São José, município fronteiriço de Florianópolis, que se aproxima também de Blumenau, que é o terceiro. Itajaí consolidou a quinta posição com 182 mil, talvez não para 2028, mas para 2032, muito provavelmente já também com perspectiva de eleição em dois turnos. Em sexto lugar vem Chapecó, Palhoça assumiu a sétima posição. Aliás, é o município dentre os maiores de Santa Catarina com processo migratório mais significativo. Palhoça está com 153 mil eleitores, ultrapassando Criciúma por uma pequena margem que ficou para oitavo lugar. Não é isso? Primeiro, segundo, terceiro, quarto, quinto, sexto, Palhoça sétimo, Criciúma oitavo, Jaraguá nono e Lages em décimo lugar. E nós temos seis grandes macro-regiões: Joinville, Florianópolis, Blumenau, Chapecó, Criciúma e Lages. Veja que Lages tem perdido densidade demográfica. Esse é um retrato da circunstância eleitoral para o pleito do próximo dia 4 de outubro. É isso aí.
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4: São 12 horas e 52 minutos, meio-dia 52. Estamos agora para falar de esportes, né? A gente começa pela Série B do Campeonato Catarinense. Penúltima rodada hoje, né, gente? Hoje é a 17ª rodada, ainda com uma esperança do Metropolitano. A situação, claro, é difícil, né? Tem que torcer para dois tropeços do Ercílio Luz, tem que ganhar dos seus adversários. O Metropolitano, que é o vice-líder com 32 pontos, o Ercílio Luz, com uma vantagem considerável, tem 38 pontos na primeira colocação. Vamos aos jogos que vão movimentar o futebol catarinense nesta quarta-feira. Hoje tem Juventus enfrentando a equipe do Metropolitano, também teremos o Guarani de Palhoça recebendo a equipe do Jaraguá, o Ercílio Luz, né? No jogo que pode dar o título, vai enfrentar a equipe do Caravaggio. Esse jogo é no período da noite, né, Cristiano?
3: Às 8 horas da noite.
4: 8 horas da noite. Então, se o Metropolitano conseguir uma vitória hoje diante do Juventus, vai secar o Ercílio Luz, esperar com grande ansiedade esse jogo que vai acontecer à noite. Bom, teremos hoje ainda a equipe do Fluminense enfrentando o Tubarão e o Blumenau vai jogar no estádio do SESI às 15h diante da equipe do Nação Esporte. São os jogos da penúltima rodada do Campeonato Catarinense.
3: E o Caravaggio, pelo fato de fazer uma boa campanha, terceiro colocado com 31 pontos, com certeza vai tentar também essa vitória contra o Ercílio Luz, que pode ser uma pontinha de esperança para o Metropolitano. Muito difícil conseguir, a diferença de pontos é muito grande, mas no futebol quase tudo é possível. Agora, falando de Campeonato Brasileiro Série A, tivemos ontem uma partida disputada pela 19ª rodada da competição. Atlético Mineiro e Bahia ficaram no empate em 1-1. Nesse momento, o Bahia é o sexto colocado com 30 pontos e o Atlético Mineiro é o décimo colocado com 25 pontos conquistados. 25, aliás, tem um monte de times aqui, tem o São Paulo, Botafogo, Atlético, Vitória, todo mundo aí na casa dos 25 pontos, tá muito embolado esse meio de tabela do Campeonato Brasileiro da Série A. E hoje ainda tem mais partidas, né, Jeff?
4: É verdade, hoje a gente tem às 21h30 o Internacional recebendo o Cruzeiro lá no Gigante da Beira Rio, a Chape vai receber na Arena Condá a equipe do Flamengo, 21h30 também esse jogo. A rodada, né, de número 19 da Série A do Campeonato Brasileiro vai terminar amanhã com o jogo entre o Corinthians e o Remo. Esse confronto tá marcado para amanhã às 19h30.
3: Um pouquinho antes, hoje também a gente tem Coritiba e Palmeiras, 19h30 lá no Couto Pereira. E o São Paulo também entra em campo lá no Cícero de Souza Marques, não vai ser no Morumbi. Esse jogo às 21h30, São Paulo e Atlético Paranaense. Até porque o gramado do estádio do Morumbi está sendo trocado, então por conta disso que esse jogo vai ser lá no outro estádio. E para a gente fechar então aqui as informações do esporte, a gente teve ontem brasileiro em campo pela Sul-Americana. O Santos venceu a Universidade Central por 4-1 E hoje ainda também tem mais time brasileiro em campo. O Vasco joga fora de casa contra o Independente Medellín. Esse jogo vai ser às 7 horas da noite. E o Bragantino enfrenta o Sporting Cristal às 9:30 da noite. Esse jogo também será fora de casa. As partidas de volta serão disputadas lá nos dias 28, 29 e 30, já na próxima semana agora do mês de julho. E daí esses classificados, quem passar dos playoffs, é que daí esses times vão enfrentar os terceiros colocados dos grupos da Libertadores da América. Então, quem ficou de fora da Libertadores da América, os terceiros colocados, vão enfrentar os times aí que passarem desses playoffs de oitavas de final da Sul-Americana.
4: E tem jogador, ou aliás, jogadores, né, que foram pentacampeões pela seleção brasileira, confirmando que devem comprar um time de futebol. Roberto Carlos será mais um pentacampeão mundial a integrar, né, um projeto da SAF da Inter de Limeira, depois de Ronaldo assumir participação nas negociações nos últimos meses. O ex-lateral esquerdo revelou que também fará parte, né, do grupo de investidores responsável pela aquisição do clube paulista. Ele disse: eu e o Ronaldo estamos comprando a Inter de Limeira, agora juntos, né, com o Henrico e com dois sócios nossos, um africano e um árabe, né, vão tocar ali o futebol da Inter de Limeira. Em abril deste ano, o Conselho Deliberativo da Inter aprovou a proposta, né, para transformar o clube em SAF, e agora eles devem, né, despejar um dinheiro, fazer um investimento, reorganizar a situação para que o time volte a ser competitivo. Roberto Carlos também tá na parada.
3: O árabe provavelmente vai entrar com dinheiro.
4: Eles com conhecimento, talvez, né? Mas tem conhecimento, né? Foram jogadores extraordinários, ótimas lembranças, né? De, sim, seleção brasileira. E o pentacampeão disse que vai fazer parte aí do projeto da SAF. Aliás, a Inter de Limeira é atual líder, né, da Série C do Campeonato Brasileiro. Então é um time que tem um potencial, né? Quem sabe disputar uma Série B, mirar uma elite do futebol nos próximos anos.
3: Quem lidera esse grupo, inclusive, esse projeto, o Henrico Ambronini, ele já foi ex-diretor de operações do Cruzeiro também, durante a gestão do Ronaldo. Também trabalhou como atacante no Valladolid da Espanha e foi CEO dessa própria Inter de Limeira entre 2019 e 2021. Então ele já tem conhecimento aí do funcionamento das SAFs, por isso que foi o homem escolhido, né, para tocar o projeto.
4: E eles assumem uma história gigantesca, porque a Inter de Limeira começou lá em 1913, gente.
3: Porra.
4: É uma história realmente longínqua, né? Roberto Carlos, nessa parceria com o Ronaldo, eles querem contribuir também para o fortalecimento do futebol do interior paulista.
3: E com o esporte, então, a gente encerra o Jornal da Menina, segunda edição desta quarta-feira, hoje dia 22 de julho de 2026.
4: E para mais informações, acesse o nosso site, que é o portal meninablue.com.br. 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Central de notícias de hora em hora aqui na nossa programação. Daqui a pouquinho já tem a primeira edição da tarde, às 14 horas. E amanhã, quinta-feira, né? Amanhã é quinta-feira ainda. A partir das 6 horas da manhã tem Jornal da Menina, primeira edição. E ao meio-dia também estaremos juntos aqui em mais uma edição, a segunda do dia do Jornal da Menina. Boa tarde, Cristiano. Até amanhã.
3: Uma boa tarde para você também, Jefferson. Na sequência, você fica com o Manda Zap. Um forte abraço, pessoal. Tchau, tchau.
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3: Olá, muito boa tarde para você ligado na programação da Rádio Menina. A Polícia Civil prendeu hoje de manhã o último suspeito de envolvimento em dois roubos contra motoristas de aplicativo no mês passado aqui em Blumenau. A prisão foi realizada por agentes da Delegacia de Repressão a Roubos por volta das 7:30 da manhã no bairro Serraria, no município de São José. Segundo a investigação, o homem de 23 anos estava foragido desde o último dia 7, quando uma operação da Polícia Civil prendeu os outros dois investigados, mas ele não havia sido localizado. Após novas diligências, os policiais encontraram o suspeito em um imóvel no bairro Serraria. Ele foi preso sem oferecer resistência. De acordo com a Polícia Civil, o investigado possui antecedentes por furto e estelionato. Ele também havia sido preso por tráfico de drogas em fevereiro deste ano, mas teve a prisão preventiva revogada em maio. Menos de um mês depois, passou a ser investigado pelos roubos contra motoristas de aplicativo. Com a prisão do terceiro suspeito, a Polícia Civil informou que os três envolvidos nos dois assaltos foram identificados e presos. Para mais detalhes e outras informações, acesse portalmeninablu.com.br. Jefferson Fagundes para o jornalismo da Rádio Menina.
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17: Oi, gente! Ótima tarde aí de quarta-feira.

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Acerta o reloginho aí, 2:08. Sejam todos bem-vindos.

Comigo também tá valendo, tá? 21026515 por aqui. Muita música bacana nesta tarde chuvosa de quarta-feira. Temperatura marcando 18 graus em Blumenau. Bora de música, boa tarde. Tamo junto. Aumenta o som do radinho aí, vai. Aumenta.

0: FM, você curtiu o sucesso com Rio Negro e Solimões, Emília Eduardo, Resenha Sem Compromisso, Guilherme Santiago com Jorge Matheus, Pijama Amarelo, Jeito Moleque com Pixote, Minha Estrela Perdida, e Hugo e Guilherme com Wesley Safadão Mentirosa. E daqui a pouquinho tem mais sucessos pra gente curtir, segura aí.
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0: Menina, 2:20.
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3: 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Único jogo de ontem da 19ª rodada do Campeonato Brasileiro da Série A foi o duelo entre Atlético Mineiro e Bahia. Um tempo de superioridade para cada lado. Foi desse jeito que Atlético e Bahia retornaram ao Campeonato Brasileiro após a pausa para a Copa do Mundo. O Galo saiu na frente na primeira parte e conseguiu ser superior. Já o time baiano voltou melhor para o segundo tempo, buscou um empate e por pouco não saiu com a vitória ao carimbar o travessão no último lance da partida na Arena MRV. Tressoldi e Ademir marcaram os gols do duelo válido pela 19ª rodada da competição. Hoje a bola vai rolar às 7:30 da noite para Curitiba e Palmeiras, São Paulo e Atlético Paranaense, Internacional e Cruzeiro, Chapecoense e Flamengo. Amanhã tem Corinthians e Remo fechando essa rodada. Jefferson Fagundes para o Esporte Total.
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2: Opa, voltamos com mais músicas. Chegando Jorge Mateus.

bem? Você curtiu o sucesso com o Juan e Leandro, Foto no Pijama, finalizando mais um bloquinho aqui no nosso Show da Tarde. Ó, daqui a pouquinho vou mandar beijos, abraços e afins pra galera.

da vida, é isso. Eu só tenho isso pra dizer, né? 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Gente, quem aí tá afim? Você é um acompanhante, curtiu um dia maravilhoso, bacana. Ai, mas tá

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0: Debochou, é, após ser criticado, Neymar Júnior compartilha fotos de noite em cassino em São Paulo, né? Eu comentei hoje de manhã no Menino Online que ontem o Santos entrou em campo, né? É, época na Copa Sul-Americana, só que sem o Neymar. O Neymar não foi jogar. Ele não foi. Ele foi jogar um campeonato de pôquer, né? E daí a galera começou a colocar na internet, falar bastante. Aí ele falou assim: quer saber? Eu vou debochar legal dessa galera. E ele mesmo começou a colocar as fotos, os vídeos e tudo mais, né? Aí a galera, já entendemos. Ele tá debochando da gente, tá zoando da nossa cara, que tá criticando. A galera tá criticando ele porque ele não foi jogar bola. Ele não quer mais jogar bola. Ele quer jogar pôquer. O negócio dele é pôquer agora.
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A menina, você curtiu Maiara e Maraísa, 90-10. Passou por aqui João Bosco e Vinícius com Gustavo Lima, 25 horas. Rolou ainda o Péricles com a Ana Castela, Simplesmente Acontece, Bruno e Marrone. E Henrique Diego, Esqueci Você. Deixa eu mandar beijos, abraços e afins. Galerinha do 21026515. Ali no WhatsApp. Abraço aí, meu querido Edson Bino. No Salto Vaz, curtindo a programação da menina. Pessoal da Binos, aplicação de termos colantes, sempre ligado aqui na menina. Abraço pra vocês, bom trabalho. Obrigado pelo carinho. Charlene, da Itopava Norte, também tá por aqui. Beijo, lindona. O Natan do Vorstad, também curtindo aqui a programação da menina. É, aí sim, hein? Todo mundo ligadinho na menina. Quem mais? Dona Neide, tá por aqui também? Abraço pra você, lindona. Bora onde? Bora lá. Só vamos, né? Isso aí. 21026515. Daqui a pouquinho eu vou ouvir os recadinhos de vocês ali, tá bom? Abraço pro meu amigo Fabiano Fischer. Gaspar Alto. Aí sim, né? Pessoal do bar do Daniel também. Galerinha, ó. Buena! Intervalo, mas já intervalo, não acredito não. Já? Deixa eu mandar só mais um beijo aqui, ó. Jéssica do Tribés, também ligadinha aqui, trabalhando e ouvindo a menina. Beijo, lindona.

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2: Vamos lá, Aline Dosso, temperatura em Blumenau agora em 18 graus, no ar mais medição aqui da Central de Notícias. A 15ª edição da Pomerlan Fest será realizada entre os dias 14 e 16 de agosto, em Pomerode. A conhecida, né, Festa do Borrego, vai ter uma programação com vários atrativos, desfile típico na abertura, gastronomia alemã, pratos à base de borrego, além de feiras de animais, competições típicas e apresentações musicais, além de mais de 50 expositores. Segundo a organização, a expectativa é receber entre 25 e 30 mil visitantes, repetindo o público da edição anterior. Um dos destaques deve ser, né, o espaço antigamente era assim, que recria ambiente das antigas propriedades rurais e preserva os costumes das famílias colonizadoras de Pomerode. Segundo a organização, segundo a Associação Criadores do Texto, que é a associação que organiza o evento, a exposição contará com cerca de 200 animais, entre ovinos, bovinos, equinos, bubalinos e pequenos animais. A entidade foi fundada lá em 2009 e reúne cerca de 60 criadores de ovinos em Pomerode, com rebanho superior a 1000 animais. Lá no portal Menina Blue tem link para você acompanhar toda a programação e também as novidades que devem ser anunciadas até o início da festa, que ocorre de 14 a 16 de agosto em Pomerode, a 15ª edição da Pomerlan Fest. Para mais detalhes e outras informações, vai lá no nosso site, portalmeninablue.com.br. Jefferson Fagundes para o jornalismo da Menina FM.
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13: 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Ah, estamos de volta com mais show da

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Chegando mais sucessos pra gente curtir? Bora lá então.

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0: demais poder estar aqui, viu?
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1: Rolando na internet, eu conto pra vocês, tá? Ó, a Ana Hickman curte férias na Grécia com Edu Guedes e filhos. É isso mesmo, Ana Hickman está aproveitando dias de descanso ao lado da família durante uma viagem pela Grécia. A apresentadora compartilhou ontem, terça-feira, né? Um álbum de fotos do passeio ao lado do marido, Edu Guedes, apresentador, e do filho Alexandre e da enteada Maria Eduarda Guedes, né? Todos ali felizes, mas também quem não fica feliz na Grécia, né, gente? Legal, bacana, viagem em família, curtindo de montão aí a Grécia, né? A Ana Hickman e o seu amor Edu Guedes.
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1: E agora informações da segurança pública aqui na Central de Notícias. Um homem de 39 anos foi preso aqui em Blumenau após furtar uma garrafa de uísque e entrar em luta corporal com seguranças de um estabelecimento comercial no bairro Fortaleza, aqui no município de Blumenau. Segundo a Polícia Militar, o suspeito furtou uma garrafa de uísque. Ao ser abordado, começou uma briga com seguranças. O homem foi preso em flagrante e levado até a central de plantão policial, onde os procedimentos legais foram feitos e também o registro da ocorrência. Para mais detalhes e outras informações, acesse portalmeninablue.com.br. Jefferson Fagundes para o jornalismo da Rádio Menina.
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1: Muito bem, estamos de volta com o nosso show da tarde aqui na 97,5 da Menina FM de Blumenau. 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
0: 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Três jogos movimentaram ontem o início da 19ª rodada do Campeonato Brasileiro da Série B. O Novo Horizontino perdeu em casa 1-0 para o Criciúma. Em casa, o Avaí fez 2-1 no América Mineiro. O Vila Nova recebeu Fortaleza, 2-1 para o Vila Nova. Hoje teremos Operário e Ponte Preta às 7:30 da noite, mesmo horário do confronto entre Ceará e CRB. Um pouco mais tarde, às 8:30, Goiás vai enfrentar, jogando em casa, a equipe do Sport. Às 9:30 tem o Náutico encarando o Londrina. Amanhã, três confrontos. Atletique recebendo o São Bernardo. Teremos ainda o Cuiabá na sua Arena Pantanal recebendo o Atlético Goianiense. O Botafogo Paulista vai enfrentar o Juventude. Jefferson Fagundes para o Esporte Total.
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finalizando o nosso show da tarde desta quarta-feira com ela, Taylor Swift, agradecendo a sua audiência, a sua participação também no oferecimento Carnê Sorte Queiroz edição de Copa. 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Segura aí que depois do intervalo, eu, Aline Doxo, eu tô na área novamente com Vila Sertaneja. Valeu, tchau, tchau, até mais.

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2: O 23º Batalhão de Infantaria promove nesta sexta-feira, dia 24, o nono exercício de ajuda humanitária em Blumenau. A atividade tem como objetivo preparar militares para atuar em situações de desastres naturais e apoio à população. O treinamento reúne militares das organizações subordinadas à 14ª Brigada de Infantaria Motorizada, inclui palestras, oficinas, atividades práticas e um exercício simulado. Ao longo da capacitação, os participantes recebem instruções sobre triagens em áreas de desastre, atendimento pré-hospitalar, operações com embarcações no rio Itajaí-Açu, técnicas de resgate e ancoragem com cordas, além de uma palestra da Defesa Civil sobre o fenômeno El Niño. O exercício prático será realizado às 10 horas da manhã da próxima sexta-feira na Prainha, quando os militares colocarão em prática os procedimentos aprendidos durante a semana. Para mais detalhes e outras informações, acesse portalmeninablu.com.br. Jefferson Fagundes para o jornalismo da Rádio Menina.
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7: Ótimo final de tarde para você que tá na sintonia aqui com a Menina FM de Blumenau 97,5. Sejam todos bem-vindos. Começando mais uma edição do nosso Vila Sertaneja. Hoje, quarta-feira, 22 de julho de 2026. Por aqui, eu, Aline Doce, arroba Real Doce, continuo te fazendo companhia agora até as 7 horas da noite com muita música bacana no seu radinho, no seu aplicativo e também na sua internet. Acerta o reloginho aí, 5 horas e 5 minutinhos, começou o Vila Sertaneja na Menina.
8: De um jeito um tanto quanto diferente, mais ou menos assim, ó.

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0: E tá gelada?
1: Ah!

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0: Rodrigues, Jorge Matheus, Maiara e Maraísa, Léo Balbinotti, Danilo e Davi, Bruninho e Davi com Hugo e Guilherme. E daqui a pouquinho tem mais sucessos aqui no Vila. Segura aí que o intervalo é rapidão.
1: Eu tenho uma ideia melhor, ó. As mina pira, pira, pira na balada, junto com o Fernando e Sorocaba.
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Muito bem, finalizando mais um bloco aqui no Vila Sertaneja com Diego e Arnaldo e Rio Negro e Solimões, caminhonete inteira. Boa noite, ótima quarta-feira.

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2: Menina, 5:56.
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4: A prefeitura do município de Gaspar anunciou que encerrou oficialmente a intervenção no Hospital Nossa Senhora do Perpétuo Socorro. O decreto assinado pelo prefeito Paulo Queires determinou o fim da intervenção administrativa a contar desde a última terça-feira, dia 21, encerrando uma medida que estava em vigor desde o ano de 2014. A intervenção foi adotada para garantir a continuidade dos serviços hospitalares e assegurar o atendimento à população durante o período em que a unidade enfrentava dificuldades. Segundo a administração municipal, com a nova estrutura hospitalar do município já consolidada, o atendimento aos moradores permanece garantido. A comissão interventora ainda deverá apresentar o relatório final e a prestação de contas referentes ao período em que esteve à frente da administração do hospital, conforme prevê a legislação. Para mais detalhes e outras informações, vai lá no portal meninablu.com.br. Jefferson Fagundes para o jornalismo da Rádio Menina.
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7: Muito bem, 6 horas em ponto. Boa noite pra você que tá no trânsito de Blumenau, você que tá em casa, no trabalho. Muito obrigado aí pela sua companhia, viu? Eu sou a Aline Doce, arroba Real Doce. Continuo com vocês até as 7 horas, através do aplicativo, através da internet e agora através das ondas da 97,5. Muito bem. Chegando mais sucessos pra gente curtir aqui no seu Vila Sertanejo. Chegando sucesso aí com Henrique e Juliano, Acordo.
8: Se liga só.

0: FM, o tempo todo com você, sucesso com Taim e Thiago Cafajeste. Nesse bloquinho você também curtiu aí Daniel com César Menotti, Fabiano, Fogo de Amor. Rolou ainda Simone Mendes, Direitos Iguais, Jorge Mateus, Tem Amor Tem Volta, Ícaro e Gilmar com Humberto e Ronaldo e Panda, O Que Vai, Tudo Que Vai, e também rolou aí sucesso com Henrique e Juliano, Acordo, né? É, muito bem. Lá no arroba Menina FM Blue, no Instagram da menina, tá rolando sorteios, tá rolando promoções, tá bom? Vai lá, dá um confere, leia, participe, não fica por fora dessa não. Lá no arroba Menina FM Blue. Intervalo chegando, já tamo de volta com mais sucessos.
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nosso Vila Sertaneja. Você pode interagir com a programação através do WhatsApp, que é o 21026515. Tem as redes sociais também da Menina, tem Facebook, Rádio Menina Blumenau, e Instagram, arroba Menina FM Blue. Falar em Instagram, ó, tá rolando promoções e sorteios por lá, viu? Não fica de fora não, vai lá participar. Uma ótima noite de quarta-feira. Vamos com músicas, chegando ela, Paula Fernandes.

0: Levanta o chão, vai. É louco, menino. É isso. Essa daqui, a latinha, a garrafa, abrem sozinhas. Né? Mato Grosso e Matias com Edson e Hudson, 24 horas de amor. Ai, ai, ai. Já tem mais sucessos aqui no Vila Sertaneja, na Menina FM, gostosa de ouvir.
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6: Chega pra cá, Emily Ramos, com a previsão do tempo.
7: Boa noite, Aline, e todos os ouvintes da Rádio Menina. No decorrer da noite desta quarta-feira, as instabilidades que atuavam no nosso município mais cedo já se afastaram em direção ao Paraná. Para amanhã, quinta-feira, vamos ter a circulação marítima, mantendo a presença de muita nebulosidade ao longo do dia, algumas rápidas aberturas de sol que se alternam a períodos de céu nublado e ocorrência de chuva fraca isolada. Também vamos voltar a ter a temperatura mais amena ao longo do dia. No amanhecer da quinta-feira, a mínima vai variar entre 14 a 16 graus e durante a tarde, a máxima entre 20 a 22 graus. Da Defesa Civil de Blumenau, meteorologista Emily Ramos.
6: Obrigada, Emily! E até amanhã.
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6: Muito bem, antes de eu chamar o Cristiano Silva aqui com os destaques do Jornal da Menina, primeira edição de amanhã, deixa eu só colocar um áudio aqui do nosso ouvinte, parabenizando a filha, tá de aniversário a filha, né?
8: Coloca aí. Boa noite, tudo bem?
6: Boa noite.
8: Fernanda, Nova Esperança. Aline, quer desejar um feliz aniversário pra minha filhota flamenguista, fanática, igual você, a Érica, que é tua fã.
6: Ô, Érica.
8: Né? E desejar pra ela muitos anos de vida.
6: Érica, lindinha da tia Aline, flamenguista, igual eu também. Isso, aí torce bem, aí torce bonito, né, Érica? Beijo pra você, felicidade, tudo de bom, viu, princesa? Parabéns aí pelo seu aniversário. 6h43, agora sim, ele está chegando. Cristiano Silva, boa noite.
9: Olá, boa noite, Aline, boa noite a você, ouvinte da Rádio Menina. Amanhã no Jornal da Menina, primeira edição, que começa a partir das 6 horas da manhã, a gente vai falar mais sobre um exercício que será feito pelo 23º Batalhão de Infantaria, que é um exercício de ajuda humanitária. Basicamente é um trabalho, é uma capacitação para atuar em situações extremas como catástrofes climáticas. Esse treinamento ele já vem sendo realizado durante toda a semana e na sexta-feira pela manhã será feito um exercício na prainha. Então amanhã a gente vai trazer mais detalhes sobre como vai funcionar essa capacitação. Amanhã a gente tem também o quadro Direito Previdenciário com o Dr. David Eduardo Cunha, onde você, é claro, pode tirar todas as suas dúvidas relacionadas a direito previdenciário, aposentadoria, auxílio saúde, PPC, a dúvida que você tiver, você pode mandar aqui pra gente no WhatsApp do jornalismo, que o Dr. David Eduardo Cunha responde, 2102-6519. Também vamos falar mais a respeito do cadastro do CNPJ. O sistema ficará indisponível a partir de amanhã até a próxima segunda-feira por conta de atualizações que serão feitas no sistema. CNPJ é o Cadastro Nacional de Pessoa Jurídica. Amanhã mais detalhes. E vamos falar também sobre o andamento das obras de recuperação de 6 ruas aqui de Blumenau. Ruas essas que foram atingidas pelas enchentes lá de outubro de 2023. Recurso foi empenhado

0: o fim do ano passado, mas alguns trâmites jurídicos e burocráticos acabaram atrasando. Agora a prefeitura está concluindo aí todos os projetos e aguarda apenas agora a liberação do recurso e espera que esse recurso possa ser liberado, apesar de algumas restrições da legislação eleitoral. Amanhã você vai entender tudo isso. Então, a partir das 6 da manhã, com Rodrigo Vieira, Jefferson Fagundes e Gabriel Langer. E no esporte, Aline Doce, nós temos hoje mais 4 jogos.
1: Mas tem Flamengo?
0: Tem Flamengo em campo. 9:30 da noite, possivelmente, o jogo da TV.
1: Vamos assistir.
0: É, Campeonato Brasileiro, 19ª rodada. Ontem teve Atlético Mineiro e Bahia empatando em 1-1. Daqui a pouquinho, 7:30 da noite, no Couto Pereira, o Coritiba recebe o Palmeiras. Às 9:30 da noite, tem São Paulo Atlético Paranaense, lá no Cícero de Souza Martins, que é o estádio do Bragantino. No Beira-Rio, o Internacional joga contra o Cruzeiro. E na Arena Condá, então, tem Chapecoense e Flamengo. Amanhã tem o último jogo dessa rodada na Neoquímica Arena. O Corinthians enfrenta o Remo.
1: Muito, adoro a Chapecoense, aí meu coração fica dividido, sabia? É. Sou flamenguista, mas Flamengo, eu tenho um carinho muito grande, porque eu morei muito tempo lá em Chapecó,
0: Flamengo,
1: né?
0: O Flamengo tem obrigação de ganhar esse jogo,
1: mas
0: né? Até
1: ganhar,
0: porque a Chapecoense é a última colocada.
1: Não, vai ganhar, tadinho da Chapecoense. Beijo.
0: Tomara.
1: Beijo pros chapecoenses, né? O pessoal de Chapecó tem um carinho enorme pela aquela cidade, pela turminha lá. Morei muito tempo e eu ia no estádio lá na Arena Condá.
0: Belo estádio.
1: Tenho boas lembranças, trabalhei na TV da Chape também.
0: Pouco gente boa.
1: É, bem legal. Mas meu coração é rubro-negro, não tem como. Mas assim, tem aquele cantinho especial pro time da Chapecoense. Mas hoje não tem como, é Flamengo.
0: Gosto da Chape, mas Flamengo é de 3-0, tá bom.
1: Ah, ou uns 4? É isso, Cristiano Silva.
0: Um abraço, Aline.
1: Abraço, bom descanso e
0: pra
1: até amanhã, se Deus quiser. Gente! Tamo indo nessa, tava deixando vocês aí com as saideiras do Vila Sertanejo, o último bloquinho musical. E daqui a pouquinho o Rafael Luiz tá chegando pra comandar o Rancho de Taura. Beijo grande no seu coração. Se quiser vir junto comigo, venha. Meu Instagram é @arealdoço. Tchau, boa noite e até amanhã.

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Olá, amigos, muito boa noite. São 19 horas mais 2 minutos. Hoje é quarta-feira, dia 22 de julho de 2026. Estamos começando o nosso Rancho de Taura. Já virando aí, né, o primeiro mês do inverno, né? Já virando o primeiro mês aí do inverno. E a partir de agora, o nosso Rancho de Taura para os quatro cantos, para toda a região, levando a nossa música galoponeira, a nossa música sul-brasileira, a nossa música campeira, a nossa música fandangueira, o romantismo gaúcho também, e sempre no anseio e no aguardo das suas participações. 2102-6515 é o nosso WhatsApp, né? 6515 é o nosso WhatsApp. Você vai pedindo a sua aí, tá bueno? E obviamente no sentido figurado, vamos começar o Rancho de Taura cheirando a criolim, parceiro velho.

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0: Por agora, 19h25, 7h25. Mandar um abraço para a Maria Ivete Correia, do Progresso, acompanhando o programa. Rafael Luiz, mateando e ouvindo o Rancho de Taura. Valeu, Maria Ivete, um grande abraço para você. Gostei, mateando e acompanhando o Rancho de Taura. Também estou tomando um chimarrão por aqui, viu, Maria Ivete? Também estou tomando um chimarrão por aqui. Um grande abraço e uma excelente noite adentro de quarta-feira, um bom descanso e já desejando, claro, uma ótima quinta, né? Mandar um abraço também, Rafael Luiz, mandou porca véia pra nós, o Zoninho aqui de Timbó. Soninho de Timbó, né? Então, um grande abraço ao Soninho aí de Timbó, preparando uma carne e ouvindo o Rancho de Taura. Por falar em Timbó, estaremos em Timbó nesta sexta-feira, né? Sexta-feira, né? Na verdade, sexta-feira começa a Festa do Colono em Timbó. Neste fim de semana tem a tradicional Festa do Colono em Timbó. Shows, gastronomia, feiras, exposição de animais, rodeio country. E sexta-feira, o Rancho de Taura ao vivo aí em Timbó. E a entrada é gratuita todos os dias. Portanto, final de semana 24, 25 e 26, Festa do Colono em Timbó. E sexta-feira estaremos por lá com o Rancho de Taura. Manda um abraço também para o amigo ou os amigos da Fortaleza, né? O João da Fortaleza acompanhando o programa, sempre acompanhando o programa. E por isso deixo o meu muito obrigado e a gratidão a ti, estimado amigo, e aos demais que acompanham o Rancho de Taura, né? Rafael Luiz, manda um abraço pra nós, estamos finalizando a quarta-feira com sucesso, na graça de Deus Pai, o Criador, né? Também quero mandar um grande abraço pro meu amigo Ney, da Tapeçaria BNU, estamos aqui pintando o rancho, né? Quando inaugurar, nós chama aí, mas antes disso, né, Ney? Antes disso, tem que passar aí na empresa, né, parceiro velho? Então, um grande abraço, meu amigo Ney, da Tapeçaria BNU, tá ligadito com a gente, a gigante Tapeçaria BNU, né? Tão pintando o rancho aí, maravilha, tocar meu rancho então, né, Ney? Tocar meu rancho aí, pede uma do Luiz Marenco, vamos tocar o meu rancho aí, tá bueno? Vem chegando Paulo Garcia com Canto Missioneiro, cantando pra nós, mateando ao pé do fogo.
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E vamos acertando os ponteiros, agora 19h39. 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

0: 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Agora 19 horas 41 minutos.
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0: nosso Rancho de Taura nesta gostosa noite de quarta-feira, né? Já 22 de julho, noite adentro de quarta-feira, e neste momento não chove aqui no centro de Blumenau, né? Neste momento não chove aqui no centro de Blumenau. Inclusive, deixa eu dar uma olhadinha aqui na previsão do tempo, de forma, né, não tão técnica, né? De forma mais simples. Né? Amanhã sol entre nuvens, sexta-feira nublado, né? Sábado sol entre nuvens, mas sol aparecendo em boa parte do dia, domingo não sendo diferente, segunda-feira nublado, terça-feira sol entre nuvens, quarta-feira ia aparecer uma tormenta aí, né? Pra quarta-feira que vem. Né, para quarta-feira que vem apareceu uma tormenta. Então, para nossa região, né, para nossa região, um tempo aí meio que instável, mas não com chuvas, né? Inclusive em algumas regiões do Rio Grande já sofrendo com as fortes chuvas, infelizmente, né? Já a região do Rio Grande sofrendo com as fortes chuvas aí, né? Tem mais recado chegando por aqui, o Jerry de Gaspar. É um grande abraço, amigo Jerry, né, querido amigo Jerry. Domingo estaremos em Gaspar, na festa de São Cristóvão, tradicional festa dos motoristas, aí no Gaspar Grande, com o Tia Menina ao vivo. Você é nosso convidado, né? Todos estão convidados. Tem mais recado chegando e deste jeito.
1: Oi, Rafa, boa noite, tudo bem?
0: Boa
1: Sabrina
0: noite.
1: Falando aqui. Gostaria de pedir uma música, se possível, China Atrevida, do João Luiz Correia. Apenas para curtir. Amanhã inicia um novo ciclo, tô de aniversário. Minhas comemorações já começam hoje. E vamos comemorar ouvindo música boa. Então, se puderes tocar China Atrevida, eu agradeço. Uma ótima noite e um ótimo trabalho aí para ti. Um abraço.
0: Amém. Forte abraço e os parabéns aí para a Sabrina de aniversário amanhã. É isso, como disse a Sabrina, as comemorações já começam hoje. Então tá bom. Grande abraço, Sabrina. Parabéns, paz, alegria, vida longa e muito sucesso e realizações dos sonhos, né? Rudimar e Anício, Miguel, aí no Belchior Central também, ligaditos com o Rancho de Taura, noite de quarta-feira, né? Vamos atendendo os pedidos por aqui deste jeito.

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5: Nosso Rancho de Taura, agora são 8:08. Mandar um abraço para todos também que estão trabalhando, feito nós, né? Muita gente trabalhando e acompanhando o Rancho de Taura. E agradecer pela oportunidade de buscar o pão nosso de cada dia, né? Quero mandar um abraço para os amigos, né? Lá de São João Batista. Boa noite, Rafael Luiz. Quero parabenizar minha irmã Silvana, que completou ontem 51. Uma boa ideia, né? 51, né? Então, um grande abraço, parabéns pelo seu aniversário, a Silvana, né? E para uma dos monarcas, ela que é de São João Batista. Lá em São João Batista tem o grupo de dança Elo de Sangue, né? São João Batista, aí no Vale do Rio Tijucas, né? Então, um grande abraço para toda a família, em especial para a Silvana, que ontem completou aniversário, 51 anos, e a ela, vida longa, e muita saúde, e muita dança, né, Silvana? E muita dança. Ela pede uma dos monarcas. E um abraço para todos aí do Vale do Rio Tijucas, acompanhando também o Rancho de Taura. A região de Tijucas, Canelinha, São João Batista, Major Gersino, né? Região querida, uma barbaridade. E todos do grupo de dança Elo de Sangue. Nome bonito, hein? Elo de Sangue, gostei. Mandar um abraço também para o Alex da Itoupava Norte, acompanhando o programa. Valeu, Alex, um grande abraço para você e todos aí na Itoupava Norte. Mais recado chegando deste jeito.
6: Boa noite, Rafael Luiz. Sou Reinvold Klein, bairro Nova Esperança. Quero ver a música, ouvir a música Chinoca, oferecer para minha família, ouvintes.
5: É antiga, hein?
6: E vizinhos. E pro amigo Cleito Garcia, lá do Tribes.
5: A música imortalizada também, Chinoca, né? Valeu, um abraço, Reinvold. Obrigado pelo carinho. E obrigado aí sempre pela parceria, acompanhar o Rancho de Taura nas noites, né? Nos inícios de noites, né? O nosso Rancho de Taura aí. Atendendo o pedido, Porca Réia.

Menina gostosa de ouvir, agora são 8h20. 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

0: mandar um abraço pro amigo Fernando Zils, lá de Timbó. Valeu, Fernando, um grande abraço pra você. Sexta-feira será lá em Timbó, né? Valeu, Fernando, um abraço pra você, né? E obrigado pelo carinho. Então, sexta-feira nós encontramos lá em Timbó, festa do colono em Timbó, e sexta tem Rancho de Taura ao vivo, né? Quero mandar um abraço para Berenice, a esposa do meu amigo Mano Barbosa, e também para os meninos que chegaram do serviço, e vão dar uma força aí, né? Vão dar uma força aí escutando o Rancho de Taura. Então, um grande abraço, né, a Berenice, um grande abraço para toda a família, meu amigo Mano Barbosa, estão dando uma ajeitada aí no rancho, né? Estão dando uma ajeitada aí no rancho, que maravilha! Mandar um abraço também pro meu amigo e parceiro, ou os amigos e parceiros de Doutor Pedrinho, sempre acompanhando o Rancho de Taura, os amigos lá em Doutor Pedrinho, pessoal de Benedito Novo também, já que vamos estar aí por Timbó, mandar um abraço para essas queridas cidades, né, que ficam nas proximidades aí, né? Timbó, Indaial, Rodeio, Ascurra, Doutor Pedrinho, Benedito, né? Santa Maria, pessoal querido, todo mundo convidado, porque esse final de semana tem a festa do colono em Timbó, shows, gastronomia, feiras, exposição de animais, rodeio country. Sexta tem o Rancho de Taura ao vivo em Timbó e a entrada é gratuita todos os dias. Portanto, nesse final de semana, 24, 25 e 26 de agosto, festa do colono na cidade de Timbó. Vamos que vamos com Erlo Pericles, acende a chama.
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0: 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E deixo meu abraço, meu carinho a todos que nesse momento estão tomando aquele mate por casa, né? O mate sempre vai bem, inclusive, né? Tô tomando meu chimarrãozito aqui, erva mate mazute, a moída grossa. 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
1: Porque vamos com o nosso Rancho de Taura, que maravilha, bastante recado chegando, e é para isso que estamos aqui, né? Para atender os amigos, amigas que estão do outro lado. Mandar um abraço para a Simone, tomando chimarrão também, né? Tomando seu tradicional chimarrão, a Simone da S.A. Dogs e Lanches, na rua Antônio Zendron, também tomando um chimarrão por aqui, tá bueno? Um abraço, Simone, o Abel e toda a equipe da S.A. Dogs e Lanches. Cumprimentando também o meu amigo Leal, grande abraço, doutor Leal, né? Um abraço, um amigo de longa data, né? Amigo de longa data, né? E o Leal por casa, juntamente com a sua esposa, né? A dona Gisele, aí na rua São José, aqui no centro, né? Aí na rua São José, aqui no centrão, tá por casa juntamente da esposa, dona Gisele, acompanhando o Rancho de Taura. Valeu, Leal, um grande abraço para você, nobre amigo. E hoje estive lá, ou melhor, o Leal esteve lá na SB Acessórios hoje, né? E conversa boa sempre com o amigo Sérgio e a equipe, né, Leal? Então um abraço pra você, um abraço ao Sérgio e todos da Acessórios SB, né? Acompanhando sempre o Rancho de Taura. Leal, uma honra muito grande poder, né, falar o teu nome, juntamente da sua esposa, e saber que estás acompanhando também o Rancho de Taura. O Leal, que é um leal amigo. Valeu, amigo, irmão e parceiro. Mais recado chegando deste jeito.
2: Fala, Galdério, velho, beleza? Estamos aqui no Rancho do Silvério. Manda um abraço aqui pro Rancho do Silvério. Tamo comendo uma galinha, velha.
1: Maravilha, um abraço pra todos aí no Rancho do Silvério, né? Meu amigo Emerson, ligadito com a gente. É o Emerson, inclusive, né? Já perguntando sobre o baile dos 20 anos do Rafael Luiz. Será dia 28 de agosto, né? 20 anos de rádio, né? 28 de agosto, no Cacetiro Jordão, com os Monarcas. Valeu, um grande abraço, amigo Emerson. E já estendendo o convite pro Leal e a sua esposa também. Inclusive, o baile será na sexta-feira à noite, comemorando aí os 20 anos de rádio do Rafael Luiz aqui em Blumenau. Rafael manda um abraço para nós, claro, meu amigo Zé, meu amigo, parceiro Zé, acompanhando o programa aí na cidade de Pomerode. Um abraço, estaremos em Pomerode na 15ª Pomerlam Fest, dia 14, 15 e 16 de agosto. Dia 14, 15 e 16 de agosto, teremos o Rancho de Taura ao vivo na sexta, domingo tia menina ao vivo aí na cidade de Pomerode. Vamos que vamos.
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1: E chegando na reta final do nosso Rancho de Taura, né? Mandar um abraço pro meu amigo seu Osmar Guedes, também acompanhando o programa. Valeu, seu Osmar, um forte abraço. Meu amigo Valmir Sorgato, passando pela área central aqui de Blumenau e nós na carona. Valeu, Sorga, um grande abraço para você, né? 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
2: Em Brasília, 19 horas.